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6: 10:01.
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2: 11:08.

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0: 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E a hora certa. 11:13.

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1: 11:21.

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2: 11:47.

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2: 11:54.

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1: 11:59.

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1: Luas FM e a hora certa, 12:30.

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0: 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E a hora certa. 12:36.

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1: 00:44.

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4: 6:56.

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1: Luas FM e a hora certa. 1:10.

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3: 1:17.

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2: 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E a hora certa. 1:32.

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1: 1:37.
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2: 1:53.

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3: 1:59.
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3: 2 horas.
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3: 2 horas.
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1: 2:26.
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1: 2:27.
5: Bom dia.
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1: Luas FM e a hora certa. 2:35.

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0: 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E a hora certa. 2:43.
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1: 2:51.

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1: 2:56. E 56.

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2: 3:21.

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3: 6:28.

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1: 3:37.

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2: 4:06.

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1: 4:20.

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2: 4:30.
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2: 4:31.
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0: Lucas, capítulo 5. Certa ocasião, ele estava na praia do lago de Genezaré, e a multidão se acotovelava para ouvir melhor a palavra de Deus. Então avistou dois barcos amarrados, deixados ali pelos pescadores que lavavam as redes. Jesus entrou no barco que era de Simão e pediu ao discípulo que o afastasse um pouco da margem. Usando o barco como púlpito, sentado, ele ensinava a multidão. Quando acabou de falar, disse a Simão: vá para as águas profundas e lance a rede. Simão respondeu: Senhor, pescamos a noite inteira e não pegamos nenhum peixinho, mas se o Senhor está mandando, vou lançar a rede. Dito e feito, eles pegaram tantos peixes que faltou pouco para arrebentar a rede. Foi preciso pedir ajuda aos companheiros do outro barco. Ainda assim, os dois barcos ficaram tão abarrotados de peixes que quase afundaram. Assim que presenciou aquilo, Simão Pedro ajoelhou-se diante de Jesus e pediu: Senhor, afaste-se de mim. Sou um pecador e o Senhor é santo demais para mim. Deixe-me sozinho. Quando foram conferir a quantidade de peixes, Simão e todos os outros que estavam com ele ficaram boquiabertos. Tiago e João, filhos de Zebedeu, companheiros de trabalho de Simão, tiveram a mesma reação. Então, Jesus disse a Simão: não há o que temer. De agora em diante, você vai pescar pessoas. Eles empurraram o barco até a praia, largaram ali as redes e tudo mais e o acompanharam. Certo dia, numa cidade, havia um homem coberto de lepra. Quando viu Jesus, ajoelhou-se diante dele e disse:
1: Mestre, se o Senhor quiser, pode me purificar.
0: Jesus estendeu a mão, tocou o leproso e disse: quero, fique limpo. A lepra desapareceu na hora. Jesus então lhe ordenou: não diga nada a ninguém. Apenas se apresente ao sacerdote para que ele confirme a cura. E leve a oferta de gratidão a Deus, ordenada por Moisés pela purificação. Que sua vida purificada e grata, não suas palavras, dê testemunha do que eu fiz. Mas o homem não conseguiu se conter e a notícia se espalhou. Logo uma multidão imensa se ajuntou para ouvir e buscar a cura para as suas doenças. Assim que pôde, Jesus se retirou para um lugar isolado a fim de orar. Certo dia ele estava ensinando e alguns fariseus e líderes religiosos estavam presentes. Gente de quase todas as cidades da Galiléia e da Judéia e até mesmo da distante Jerusalém se reuniu ali. O poder de Deus para curar estava sobre ele. Alguns homens chegaram carregando um paralítico em sua maca. Eles procuravam um meio de entrar na casa e levá-lo até onde Jesus estava. Como não havia jeito de passar pela multidão, eles subiram ao telhado, removeram algumas telhas e o desceram por ali até o meio do povo e diante de Jesus. Impressionado com tanta fé, Jesus disse: amigo, eu perdoo os seus pecados. A declaração irritou os líderes religiosos e os fariseus, que cochichavam:
2: quem ele pensa que é? Isso é blasfêmia. Só Deus pode perdoar pecados.
0: Sabendo o motivo do alvoroço, Jesus lhes perguntou: por que tanto cochicho? O que acham que é mais fácil? Dizer eu perdoo os seus pecados ou levante-se e ande? Pois bem, para que fique claro que sou o filho do homem e estou autorizado a fazer uma coisa e outra, voltou-se para o paralítico e ordenou: levante-se, pegue sua maca e vá para casa. Sem hesitar, o homem levantou-se, pegou sua maca e foi para casa, dando glória a Deus pelo caminho. As pessoas esfregavam os olhos, custando acreditar no que viam, e louvavam a Deus. Atemorizadas diziam:
3: nunca vimos nada assim.
0: Depois disso, Jesus saiu, viu um homem chamado Levi, que era cobrador de impostos, e convidou-o: venha comigo. Levi levantou-se, deixou tudo e passou a segui-lo. Levi ofereceu a Jesus um grande jantar em sua casa. Parecia que todos os cobradores de impostos e gente de má reputação haviam sido convidados. Os fariseus e os líderes religiosos foram tomar satisfação com os discípulos.
2: Que exemplo vocês estão dando, andando com essa gente desonesta e essa ralé?
0: Jesus escutou a crítica e reagiu. Quem precisa de médico? Quem é saudável ou quem é doente? Estou aqui para dar atenção aos de fora, não para mimar os da casa que se acham justos. Eles também questionaram.
2: Os discípulos de João têm o costume de jejuar e orar. Os discípulos dos fariseus também. Mas vocês vivem comendo e bebendo? Por quê?
0: Jesus respondeu. Numa festa de casamento, vocês não economizam no bolo nem no vinho, porque estão festejando. Depois poderão até precisar economizar, mas não durante a festa. Enquanto o noivo e a noiva estão com vocês, é tudo alegria. Depois que os noivos forem embora, o jejum pode começar. Ninguém joga água fria na fogueira enquanto tem gente em volta. Essa é a vinda do reino. Ele continuou. Ninguém corta um cachecol de seda para remendar uma roupa velha. Usa-se um remendo que combine. Também não põe vinho em garrafas rachadas. Digo ainda, ninguém que tenha provado um vinho velho da melhor qualidade irá trocá-lo por um vinho novo.

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1: Luas FM e a hora certa. 5 horas.

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3: 5:02.
4: Bom dia!
3: Bom dia!
4: Bom dia!
3: Bom dia!
4: 1º de Maio, alô você que está cravado aí na 87.9. A partir de agora, vamos ouvir o terço Jesus das Santas Chagas com o padre Reginaldo Manzotti. 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Bom dia, muito bom dia.

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1: Na presença das Santas Chagas de Jesus, convido você e sua família para este momento abençoado na nossa programação. Vamos juntos colocar nas Santas Chagas de Jesus o nosso pedido de oração, a nossa intenção. Prepare o seu ambiente de oração com as fotos, as roupas de família e, de modo particular, lembrando dos enfermos. Traga os nomes por quem vamos interceder e pedir cura e libertação de todos os sofrimentos e dores.
2: Queridos filhos e filhas, é segunda-feira e é da nossa tradição rezarmos pelos falecidos, pedindo-lhes: dai-lhes, Senhor, o descanso eterno e a luz perpétua os ilumine. Ofereçamos o terço das Santas Chagas nessa segunda-feira pelos que já partiram. Em nome do Pai, e do Filho, e do Espírito Santo. Amém. Creio em Deus Pai Todo-Poderoso, Criador do céu e da terra, e em Jesus Cristo, seu único Filho, nosso Senhor, que foi concebido pelo poder do Espírito Santo, nasceu da Virgem Maria, padeceu sob Pôncio Pilatos, foi crucificado, morto e sepultado, desceu à mansão dos mortos, ressuscitou ao terceiro dia, subiu aos céus, está sentado à direita de Deus Pai Todo-Poderoso, de onde há de vir julgar os vivos e os mortos. Creio no Espírito Santo, na Santa Igreja Católica, na comunhão dos santos, na remissão dos pecados, na ressurreição da carne, na vida eterna. Amém. Ó Jesus, Divino Redentor, tende misericórdia de nós e do mundo inteiro. Deus Santo, Deus Forte, Deus Imortal, tende piedade de nós e do mundo inteiro. Graça, misericórdia, meu Jesus, nos perigos presentes, cobri-nos com vosso preciosíssimo sangue. Pai Eterno, tende misericórdia de nós, pelo sangue de Jesus Cristo, vosso Filho unigênito, tende misericórdia de nós, vos suplicamos. Amém. Neste primeiro mistério do Terço das Santas Chagas, contemplamos: Jesus perdoa a mulher adúltera. Pedimos por todos os casais que estão precisando de reconciliação. Rezemos. Eterno Pai, eu vos ofereço as Santas Chagas de nosso Senhor Jesus Cristo, para curar as de nossas almas.
3: Meu Jesus, perdão e misericórdia.
1: Pelos méritos de vossas Santas Chagas.
3: Meu Jesus, perdão e misericórdia.
1: Pelos méritos de vossas Santas Chagas.
3: Meu Jesus, perdão e misericórdia.
1: Pelos méritos de vossas Santas Chagas.
3: Meu Jesus, perdão e misericórdia.
1: Pelos méritos de vossas Santas Chagas.
3: Meu Jesus, perdão e misericórdia.
1: Pelos méritos de vossas Santas Chagas.
3: Meu Jesus, perdão e misericórdia.
1: Pelos méritos de vossas Santas Chagas.
3: Meu Jesus, perdão e misericórdia.
1: Pelos méritos de vossas Santas Chagas.
3: Meu Jesus, perdão e misericórdia.
1: Pelos méritos de vossas Santas Chagas.
3: Meu Jesus, perdão e misericórdia.
1: Pelos méritos de vossas Santas Chagas.
3: Meu Jesus, perdão e misericórdia.
1: Pelos méritos de vossas Santas Chagas.
2: Neste segundo mistério do Terço das Santas Chagas, contemplamos: Jesus se oferece como fonte de água viva. Rezemos este mistério das Santas Chagas por todos os que se afastaram de Jesus, principalmente os jovens. Eterno Pai, eu vos ofereço as Santas Chagas de nosso Senhor Jesus Cristo, para curar as de nossas almas.
4: Meu Jesus, perdão e misericórdia.
1: Pelos méritos de vossas santas chagas.
4: Meu Jesus, perdão e misericórdia.
1: Pelos méritos de vossas santas chagas.
4: Meu Jesus, perdão e misericórdia.
1: Pelos méritos de vossas santas chagas.
4: Meu Jesus, perdão e misericórdia.
1: Pelos méritos de vossas santas chagas.
4: Meu Jesus, perdão e misericórdia.
1: Pelos méritos de vossas santas chagas.
4: Meu Jesus, perdão e misericórdia.
1: Pelos méritos de vossas santas chagas.
4: Meu Jesus, perdão e misericórdia.
1: Pelos méritos de vossas santas chagas.
4: Meu Jesus, perdão e misericórdia.
1: Pelos méritos de vossas santas chagas.
4: Meu Jesus, perdão e misericórdia.
1: Pelos méritos de vossas santas chagas.
4: Meu Jesus, perdão e misericórdia.
1: Pelos méritos de vossas santas chagas.
2: Neste terceiro mistério do terço das Santas Chagas, nós contemplamos. Jesus consola a irmã de Lázaro. Rezemos este mistério por todas as pessoas que não conseguem superar a perda de um ente querido. Que Jesus, o ressuscitado, as console. Rezemos. Eterno Pai, eu vos ofereço as santas chagas de nosso Senhor Jesus Cristo para curar as de nossas almas.
5: Meu Jesus, perdão e misericórdia.
1: Pelos méritos de vossas santas chagas.
5: Meu Jesus, perdão e misericórdia.
1: Pelos méritos de vossas santas chagas.
5: Meu Jesus, perdão e misericórdia.
1: Pelos méritos de vossas santas chagas.
5: Meu Jesus, perdão e misericórdia.
1: Pelos méritos de vossas santas chagas.
5: Meu Jesus, perdão e misericórdia.
1: Pelos méritos de vossas santas chagas.
5: Meu Jesus, perdão e misericórdia.
1: Pelos méritos de vossas santas chagas.
5: Meu Jesus, perdão e misericórdia.
1: Pelos méritos de vossas santas chagas.
5: Meu Jesus, perdão e misericórdia.
1: Pelos méritos de vossas santas chagas.
5: Meu Jesus, perdão e misericórdia.
1: Pelos méritos de vossas santas chagas.
5: Meu Jesus, perdão e misericórdia.
1: Pelos méritos de vossas santas chagas.
2: Neste quarto mistério do terço das Santas Chagas, contemplamos. Jesus se manifesta como bom pastor. Vamos pedir por todos aqueles que estão aprisionados na dependência química, pedindo a cura desta chaga. Rezemos. Eterno Pai, eu vos ofereço as santas chagas de nosso Senhor Jesus Cristo para curar as de nossas almas.
6: Meu Jesus, perdão e misericórdia.
1: Pelos méritos de vossas santas chagas.
6: Meu Jesus, perdão e misericórdia.
1: Pelos méritos de vossas santas chagas.
6: Meu Jesus, perdão e misericórdia.
1: Pelos méritos de vossas santas chagas.
6: Meu Jesus, perdão e misericórdia.
1: Pelos méritos de vossas santas chagas.
6: Meu Jesus, perdão e misericórdia.
1: Pelos méritos de vossas santas chagas.
6: Meu Jesus, perdão e misericórdia.
1: Pelos méritos de vossas santas chagas.
6: Meu Jesus, perdão e misericórdia.
1: Pelos méritos de vossas santas chagas.
6: Meu Jesus, perdão e misericórdia.
1: Pelos méritos de vossas santas chagas.
6: Meu Jesus, perdão e misericórdia.
1: Pelos méritos de vossas santas chagas.
6: Meu Jesus, perdão e misericórdia.
1: Pelos méritos de vossas santas chagas.
2: No quinto mistério do terço das Santas Chagas, contemplamos. Jesus perdoa o bom ladrão. Rezemos este último mistério por todas as famílias que precisam fazer a experiência do perdão, que o rancor, a mágoa sejam curadas nas santas chagas de nosso Senhor Jesus Cristo. Eterno Pai, eu vos ofereço as santas chagas de nosso Senhor Jesus Cristo para curar as de nossas almas.
7: Meu Jesus, perdão e misericórdia.
1: Pelos méritos de vossas santas chagas.
7: Meu Jesus, perdão e misericórdia.
1: Pelos méritos de vossas santas chagas.
7: Meu Jesus, perdão e misericórdia.
1: Pelos méritos de vossas santas chagas.
7: Meu Jesus, perdão e misericórdia.
1: Pelos méritos de vossas santas chagas.
7: Meu Jesus, perdão e misericórdia.
1: Pelos méritos de vossas santas chagas.
7: Meu Jesus, perdão e misericórdia.
1: Pelos méritos de vossas santas chagas.
7: Meu Jesus, perdão e misericórdia.
1: Pelos méritos de vossas santas chagas.
7: Meu Jesus, perdão e misericórdia.
1: Pelos méritos de vossas santas chagas.
7: Meu Jesus, perdão e misericórdia.
1: Pelos méritos de vossas santas chagas.
7: Meu Jesus, perdão e misericórdia.
1: Pelos méritos de vossas santas chagas.
2: Rezemos três vezes. Eterno Pai, eu vos ofereço as santas chagas de nosso Senhor Jesus Cristo para curar as de nossas almas. Eterno Pai, eu vos ofereço as santas chagas de nosso Senhor Jesus Cristo para curar as de nossas almas. Eterno Pai, eu vos ofereço as santas chagas de nosso Senhor Jesus Cristo para curar as de nossas almas. Amém. Queridos filhos e filhas, tendo rezado o terço das santas chagas, vamos agora fazer a oração de todos os dias, que é a novena das santas chagas de nosso Senhor Jesus Cristo. Rezemos. Por suas santas chagas, suas chagas gloriosas, o Cristo Senhor me proteja e me guarde. Senhor Jesus, foste levado na cruz para que por vossas santas chagas sejam curadas as de nossas almas. Eu vos louvo e agradeço pelo vosso ato redentor. Carregaste em vosso próprio corpo os meus pecados e de toda a humanidade. Nas vossas santas chagas, coloco minhas intenções, minhas preocupações, ansiedades e angústias, minhas enfermidades físicas e psíquicas, meus sofrimentos, dores, alegrias e necessidades. Em vossas santas chagas, Senhor, coloco minha família. Envolvei, Senhor, a mim e meus familiares, protegendo-nos do mal. Coloque a sua intenção. Senhor, ao mostrar vossas santas chagas gloriosas a Tomé e o mandando tocar em vosso lado aberto, o curaste da incredulidade. Eu vos peço, Senhor, permita-me refugiar em vossas santas chagas e, por mérito desses sinais de vosso amor, curai a minha falta de fé. Ó Jesus, pelos méritos de vossa paixão, morte e ressurreição, dai-me a graça de viver os frutos da nossa redenção. Amém. Fique conosco, depois do intervalo, vamos refletir, escutar e rezar o Evangelho do dia. 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

0: deixa a luz do céu entrar na sua vida, deixa a luz do céu entrar na vida de sua família. Queridos filhos e filhas, povo amado do Senhor, nesta segunda-feira, obrigado a você que ligou, rezou comigo o terço das Santas Chagas. O número para ligar e rezar é 0 operadora 41 3221 6070. Filhos queridos, hoje é dia festa de São Bartolomeu. Escute esse testemunho e digo para você, talvez você pense assim: padre, eu queria tanto falar com o senhor e dar um testemunho. São milhares de pessoas tentando, então algumas conseguem. Mas você pode fazer isso através do WhatsApp, mandar um áudio para mim, 41 3221 6060. Escute.
1: Me chamo Josiane, sou de Três Pontos, Minas Gerais.
0: Pois não.
1: Sou associada e mensageira da Capelinha de Jesus das Santas Chagas. Em agosto de 2025, descobri que estava com câncer de mama.
0: Misericórdia.
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0: Imagina.
1: Hoje tenho criança pequena que precisa de mim, mas mesmo assim não perdi a minha fé. E meu tratamento com quimioterapia, cirurgia, radioterapia, e não foi fácil. Fiquei judiada, mas fiz como Jó. Mesmo na dor, eu confiei em Deus. Todas as vezes que eu ia tomar o medicamento, eu olhava para as gotas caindo e falava: basta uma gota do seu sangue, Jesus, e eu serei curada. E cantava: cura, Senhor, onde dói. Cura, Senhor, bem aqui. E hoje, pela honra e glória do Senhor Jesus, eu estou curada. Agradeço a Santo Padre Vitor, nosso anjo tutelar.
0: Opa.
1: Da minha cidade, a Nossa Senhora Aparecida, que não soltou a minha mão, e a Jesus das Santas Chagas. E por isso, hoje eu digo: graça recebida é graça testemunhada. Toca o sino, sacristão.
0: Deus abençoe, Josiane. Toca o sino, sacristão, mensageira da Capelinha de Jesus das Santas Chagas. Tá aí, que tal você se tornar o mensageiro da Capelinha de Jesus das Santas Chagas? Hoje o programa ofereço a todos. Ligue agora e diga para os nossos atendentes: 0800 410 6060. Bíblia aberta, cartilha de oração.
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0: É a palavra de Deus.

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0: O texto de hoje, João 1, 45 a 51. O Senhor esteja convosco, Ele está no meio de nós. Proclamação do Evangelho de Jesus Cristo segundo São João. Glória a vós, Senhor. Filipe encontrou Natanael e disse-lhe: achamos aquele de quem Moisés escreveu na lei e que os profetas anunciaram, é Jesus de Nazaré, filho de José. Natanael respondeu-lhe: pode porventura vir coisa boa de Nazaré? Filipe retrucou: vem e vê. Jesus viu Natanael, que lhe vinha ao encontro, e disse: eis um verdadeiro israelita, na qual não há falsidade. Natanael perguntou-lhe: de onde me conheces? Jesus respondeu-lhe: antes que Filipe te chamasse, eu te vi, quando estavas debaixo da figueira. Então Natanael disse-lhe: mestre, tu és o filho de Deus, tu és o rei de Israel. Jesus replicou-lhe: só porque eu te disse que te vi debaixo da figueira, crês em mim, verás coisas ainda maior do que estas. Palavra da salvação, glória a vós, Senhor. Padre, o que tem a ver o evangelho hoje com São Bartolomeu? Vamos lá. Quatro vezes nos evangelhos são enumerados os nomes dos apóstolos e sempre fala de Bartolomeu, filho de Tomai, que quer dizer homem do arado, agricultor. São João não fala em Bartolomeu, mas sim de Natanael. O texto que acabamos de ouvir agora, foi o apóstolo Filipe quem apresentou Natanael a Cristo. O mestre, porém, ofereceu logo uma ponte entre ele e o jovem de Caná. Natanael era de Caná, 14 quilômetros de Nazaré. E era proverbial o desprezo entre os povoados vizinhos. Veja que, de repente, começa uma conversa entre Bartolomeu, que você já sabe que João chama de Natanael, com Cristo. As atividades apostólicas não é muito certa. Segundo uma antiga tradição armênia, Natanael, ou Bartolomeu, foi da Galileia para a Índia. Converteu muitos a Cristo. Foi até o rei Polímio. Depois, segundo a tradição, foi perseguido e teve a pele arrancada, vivo, e depois fora decapitado. Mestre, tu és o filho de Deus, tu és o rei de Israel. Natanael teve que provar esta frase pela vida. Natanael deu provas de que aquela profissão de fé de fato foi verdadeira. E nós? A que preço testemunhamos nossa fé? Muito pouco, né? Volta para casa. E eu coloco essa música agora porque nós estamos em plena novena de Santo Agostinho, Santa Mônica. E o que foi o apelo de Santa Mônica senão pedindo a Deus que meu filho, o filho pródigo Agostinho, volte para casa.

nossa casa, Senhor, é a tua presença. A nossa vida é estar diante de ti. Toma-nos, Senhor. Leva-nos à conversão. Nesta segunda-feira, você que está me ouvindo e rezou o texto das Santas Chagas, qual a intenção que quer colocar? A quem você oferece a bênção que vai receber de Jesus através do Padre agora? Quais são os agostinhos de hoje que você se propõe rezar? Aceita, Senhor, estes filhos pródigos. O Senhor esteja convosco. Ele está no meio de nós. Abençoai, Senhor, a água, a roupa dos enfermos, as fotos de família. Em nome do Pai, do Filho e do Espírito Santo. Amém.

vosso reino, seja feita a vossa vontade, assim na terra como no céu. O pão nosso de cada dia nos dai hoje. Perdoai as nossas ofensas, assim como nós perdoamos a quem nos tem ofendido. E não nos deixeis cair em tentação, mas livrai-nos do mal. Amém.

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3: 5:43.
4: Bom dia!
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3: 5:51.

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1: 5:57.
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3: 6 horas.
4: Bom dia!
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3: 6:09.

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1: 6:16.
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4: 6:19.
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2: 6:26.

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1: 6:31.
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3: 6:35.
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3: 6:43.

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4: 6:48.
5: Bom dia.
4: Bom dia. 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

Vamos cantar uma embolada? Vocês cantam comigo? Canta mesmo? 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

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Falar em papagaio, me lembrei de um caso de papagaio. Um compadre meu que tinha um papagaio e o vizinho dele tinha criação de galinha. Esse que tinha criação de galinha estava nervoso demais, porque o papagaio do homem lá vinha de noitinha, quando as galinhas estavam tudo no poleiro dormindo, ele vinha mexer com as galinhas. Papagaio sem vergonha, ficava mexendo com as galinhas. As galinhas nem botavam mais, estavam tudo complexadas, tudo traumatizadas e tal. É verdade. Aí ele não sabia o que fazer com esse papagaio, era do vizinho. Se ele mata esse papagaio, ele criava um caso com o vizinho lá, dá até morte de família aí, né? Ele foi, acabou, esperto, como eu estava falando para vocês, ele teve uma ideia. Ele falou, chamou Inhatuda, que é a mulher dele: Inhatuda, eu vou dar uma lição nesse papagaio, nunca mais vai voltar aqui. Eu vou dar um choque nele elétrico, você vai ver. Chegou, montou um fio elétrico, bem no lugarzinho do puleirinho onde ele vinha, ficava assim, para mexer com as galinhas. Montou um fio elétrico ali e ficou com a chave lá, preparada lá. Quando ele for lá, eu vou dar uma ligada na chave aqui, vai tomar um choque, nunca mais volta aqui. Porque animal tem essa coisa, né? Às vezes bota choque nas cercas, pro gado não encostar, pro gado, aí nunca mais encosta, até. Botou lá o choque e deixou lá. Aí, quando foi de tardinha, tinha umas franguinhas novas de Minas Gerais, pra que lá. Umas franguinhas novas, né? Aí tinha chegado aquelas franguinhas novas, o papagaio, ela veio tudo duriçado, né? Ele vem vindo em cima lá e o caboclo só olhando, tudo, ó. Você vai ver o que você vai ver o susto que ele vai levar. Ele nunca mais vai voltar aqui, tá? Aí o papagaio vem vindo para o puleirinho, tá? Todo oriçado, né? Quando chegou assim, aquele puleirinho assim, onde tinha o fio elétrico, quando ele pôs o pezinho assim, o homem me... Inhatuda, quer ver? Tchim, ligou a chave, ele levou aquela descarga elétrica. Tchim, falou, hoje eu tô impossível! Aperta o nó, aperta tudo. Aperta o nó, agora um versinho para arrematar, para nós ir embora, que é um versinho sobre, é para os mocinhos novos que quer casar e não tem dinheiro. Tá tudo duro, duro em tudo quanto é sentido. Então é um versinho para eles. Pra esses mocinhos que quer ser casamenteiro, que por falta de dinheiro pensa que não casa mais. Tem um processo de acertar na loteria, que não falha nenhum dia. 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
2: 6:59.
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3: 7 horas.
4: Bom dia!
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6: Agora, bom dia! 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Quero mandar um abraço para todo o pessoal da diretoria, em especial ao seu Batista, pelo apoio cultural na oração da manhã, na oração da tarde e no terço Jesus da Santa Chaga. Deus abençoe a todos aí dessa conceituada empresa aqui em 1º de Maio. Quero também oferecer a oração da manhã para todos os nossos ouvintes que acompanham nosso programa de segunda a segunda. Deus abençoe você e Deus abençoe toda a sua família. Então vamos ouvir agora a oração da manhã com o Padre Reginaldo Manzotti. A partir de agora, você vai ouvir aqui na Rádio Luas FM de 1º de Maio, o provérbio do dia.
7: Provérbios, capítulo 24. Não tenha inveja dos perversos, nem queira estar perto deles. Tudo o que pensam é causar confusão. Só sabem falar de violência. É preciso ter sabedoria para construir uma casa e entendimento para edificá-la sobre fundamento sólido. É preciso ter conhecimento para decorar os quartos com a melhor mobília e bela tapeçaria. A sabedoria faz a força do homem, e o conhecimento lhe dá poder. A estratégia é a chave para a guerra, assim como bons conselhos são a chave para a vitória. A sabedoria está além da capacidade dos insensatos. Eles nem sabem o que dizer numa discussão séria. Quem está sempre maquinando o mal ganha fama de chefe dos malandros. Já os insensatos cultivam o pecado. Ninguém gosta dos cínicos que a tudo desprezam. Quem desiste num momento de crise é porque realmente é um fraco. Resgate quem está na pior. Não hesite em ajudar. Se você diz, não é da minha conta, acha que isso o isenta de responsabilidade? Tem alguém de olho em você, e você sabe muito bem disso. Alguém que não aceita desculpas esfarrapadas dará a cada um o que merece. Meu filho, coma mel que é bom para você. Prove as mais deliciosas iguarias. E faça o mesmo com o conhecimento e a sabedoria. É ótimo para a alma, porque assim seu futuro está garantido, sua esperança está firmada numa rocha. Não tente passar a perna nos justos, nem queira tirar proveito deles. Não importa quantas vezes ele fracasse, quem é fiel a Deus não fica no chão por muito tempo. Ele não demora a dar a volta por cima, mas o perverso acabará no fundo do poço. Não ria quando seu inimigo cair, nem quando estiver na pior. O Eterno poderá ver e desaprovar a sua atitude, e então chegará a sua vez de cair. Não perca a cabeça com os arrogantes, nem deseje prosperar como os perversos, pois eles não têm futuro nenhum, estão indo para um beco sem saída. Tema o Eterno, meu filho,

0: respeite os líderes. Não seja rebelde. Sem aviso, sua vida pode virar de cabeça para baixo. E quem sabe como ou quando isso pode acontecer. Aqui vão mais alguns ditados sábios. É um grande erro concordar com a injustiça. Quem encobre os crimes do perverso ficará marcado para sempre em toda parte. Mas quem denunciar o perverso será recompensado e terá a gratidão do povo. Uma resposta honesta é como o abraço apertado de um amigo. Primeiro plante seus campos, depois construa o celeiro. Não fale do seu vizinho pelas costas. Nada de calúnias ou fofocas. Não diga a ninguém: vou dar o troco, vai pagar caro pelo que fez comigo. Um dia atravessei o campo de um velho preguiçoso e depois passei pela vinha de um homem insensato. Estavam ambos cobertos de ervas daninhas e as cercas derrubadas, quase tudo abandonado. Olhei para tudo aquilo e pensei: os campos me ensinaram uma lição. Um cochilo aqui, uma soneca ali, uma folga aqui, um descanso ali, sempre encostado em algum lugar. Sabe o que você vai ter? Apenas isto, uma vida pobre e miserável, na qual as necessidades são permanentes.
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Bom dia, queridos irmãos e irmãs, nesta segunda-feira. Como é que está o seu despertar nesta segunda-feira, com todos os desafios, com todos os momentos e dificuldades? Mas olha, eu digo para você já no início desta manhã: confie em Deus. Deus proverá uma semana abençoada. Em nome do Pai, do Filho e do Espírito Santo. Amém. Senhor, razão de nosso existir e ponto de chegada de toda nossa busca humana e existencial. No início desta manhã, queremos pedir a nossa própria conversão. Dai-nos, Senhor, a graça da verdadeira conversão. Ó Deus, por intercessão de Santa Mônica e Santo Agostinho, dai-nos a graça da verdadeira conversão. Ó Santa Mônica, que pela oração e pelas lágrimas alcançaste de Deus a conversão de vosso filho e de vosso marido, olhai para o meu coração amargurado e nesta manhã eu coloco esta pessoa em particular para que possa ser abençoada também com a conversão. Santa Mônica, que perseverou na oração e é um exemplo e modelo de mãe, que vossas orações se juntem às minhas para comover o bom Deus, a fim de que Ele, Deus vivo e verdadeiro, faça com que esta pessoa, por quem rezo, possa voltar ao bom caminho. Ó Deus, por intercessão de Santa Mônica, chame de volta à casa paterna este filho pródigo. Dai-me, ó Deus, por intercessão de Santa Mônica, esta alegria e serei para sempre agradecido. Nesta manhã, reze comigo, oremos. Ó Deus, consolador dos aflitos, saúde dos que em vós esperam, que aceitaste misericordiosamente as piedosas lágrimas da bem-aventurada mãe Mônica pela conversão do filho Agostinho e do marido Patrício, concedei-nos pela vossa intercessão que choremos nossos próprios pecados, encontremos a indulgência de vossa graça. Por nosso Senhor Jesus Cristo, vosso Filho, na unidade do Espírito Santo, e rezemos um Pai Nosso, pedindo a nossa conversão e a conversão dos nossos familiares. Pai Nosso, que estais no céu, santificado seja o vosso nome, venha a nós o vosso reino, seja feita a vossa vontade, assim na terra como no céu. O pão nosso de cada dia nos dai hoje, perdoai-nos nas nossas ofensas, assim como nós perdoamos a quem nos tem ofendido, e não nos deixeis cair em tentação, mas livrai-nos do mal. Amém. O Senhor esteja convosco, Ele está no meio de nós. Que nesta manhã a bênção de Deus recaia sobre todos. Abençoe a água pela efusão do Espírito Santo, a roupa dos enfermos, as fotos de família e a jornada de trabalho. Em nome do Pai, do Filho,
do Espírito Santo. Amém. Santa Mônica, rogai a Deus por nós.

terra como no céu. O pão nosso de cada dia nos dai hoje. Perdoai as nossas ofensas, assim como nós perdoamos a quem nos tem ofendido. E não nos deixeis cair em tentação, mas livrai-nos do mal. Amém.

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1: 7:22.
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4: 7:27.
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8: 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Primeiro de maio, bom dia pra você que está ligado comigo aqui na Rádio Luas FM 87.9. 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
3: 7:37.

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1: 7h45.
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4: 7:48.
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5: Dia 1º de maio, bom dia 1º de maio, bom dia pra você que está ligado comigo aqui na Rádio Luas FM 87.9. 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

0: beijo a todos. Obrigado, Paulo Sampaio.
1: Obrigado pelo convite. Valeu, obrigado, São Paulo.
0: Obrigado, Paraná.
2: Tchau, meus amigos.
3: Tem muita gostosona aí.
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3: 7:58.

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1: 8:01.
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3: Itui 4.
4: Bom dia!
5: Bom dia!
3: Bom dia!
5: Bom dia!

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0: 8:14 em 1º de maio. Bom dia. Programa Nos Braços do Pai, no Colo da Mãe. Programa da Igreja Católica, levado ao ar todos os dias, de segunda a sexta, a partir das 8:00 AM, aqui na Luas FM. Hoje, segunda-feira, dia 24 de agosto de 2026. No programa Nos Braços do Pai, no Colo da Mãe, você ouve agora a mensagem da Palavra de Deus. Nós vamos para a proclamação do Evangelho com o Padre Reginaldo Manzotti. Que você ouça, faça a sua. Que você ouça, faça a sua reflexão e procure colocar sempre em prática os ensinamentos da Palavra de Deus. Ouçamos.
1: Senhor esteja convosco, Ele está no meio de nós. Proclamação do Evangelho de Jesus Cristo segundo São João. Glória a vós, Senhor. Filipe encontrou Natanael e disse-lhe: achamos aquele de quem Moisés escreveu na lei e que os profetas anunciaram, é Jesus de Nazaré, filho de José. Natanael respondeu-lhe: pode porventura vir coisa boa de Nazaré? Filipe retrucou: vem e vê. Jesus viu Natanael, que lhe vinha ao encontro, e disse: eis um verdadeiro israelita, na qual não há falsidade. Natanael perguntou-lhe: de onde me conheces? Jesus respondeu-lhe: antes que Filipe te chamasse, eu te vi, quando estavas debaixo da figueira. Então Natanael disse-lhe: mestre, tu és o Filho de Deus, tu és o Rei de Israel. Jesus replicou-lhe: só porque eu te disse que te vi debaixo da figueira crês em mim, verás coisas ainda maior do que estas. Palavra da salvação, glória a vós, Senhor. Padre, o que tem a ver o Evangelho hoje com São Bartolomeu? Vamos lá. Quatro vezes nos Evangelhos são enumerados os nomes dos apóstolos e sempre fala de Bartolomeu, filho de Tomai, que quer dizer homem do arado, agricultor. São João não fala em Bartolomeu, mas sim de Natanael, o texto que acabamos de ouvir agora. Foi o apóstolo Filipe quem apresentou Natanael a Cristo. O mestre, porém, ofereceu logo uma ponte entre ele e o jovem de Caná. Natanael era de Caná, 14 quilômetros de Nazaré. E era proverbial o desprezo entre os povoados vizinhos. Veja que, de repente, começa uma conversa entre Bartolomeu, que você já sabe que João chama de Natanael, com Cristo. As atividades apostólicas não é muito certa. Segundo uma antiga tradição armênia, Natanael ou Bartolomeu foi da Galileia para a Índia. Converteu muitos a Cristo. Foi até o rei Polímio. Depois, segundo a tradição, foi perseguido e teve a pele arrancada vivo e depois fora decapitado. Mestre, tu és o Filho de Deus, tu és o Rei de Israel. Natanael teve que provar esta frase pela vida. Natanael deu provas de que aquela profissão de fé de fato foi verdadeira. E nós? A que preço testemunhamos nossa fé? Muito pouco, né? Volta para casa. E nós estamos em plena novena de Santo Agostinho, Santa Mônica. E o que foi o apelo de Santa Mônica, senão pedindo a Deus que meu filho, o filho pródigo Agostinho, volte para casa? A nossa casa, Senhor, é a tua presença. A nossa vida é estar diante de ti. Toma-nos, Senhor. Leva-nos à conversão. Nesta segunda-feira, você que está me ouvindo e rezou o texto das Santas Chagas, qual a intenção que quer colocar? A quem você oferece a bênção que vai receber de Jesus através do Padre agora? Quais são os Agostinhos de hoje que você se propõe rezar? Aceita, Senhor, estes filhos pródigos. O Senhor esteja convosco, Ele está no meio de nós. Abençoai, Senhor, a água, a roupa dos enfermos, as fotos de família. Em nome do Pai, do Filho e do Espírito Santo. Amém.

reze comigo a oração que o próprio Senhor nos ensinou. Em nome do Pai, do Filho e do Espírito Santo. Amém. Pai nosso, que estais no céu, santificado seja o vosso nome. Venha a nós o vosso reino. Seja feita a vossa vontade, assim na terra como no céu. O pão nosso de cada dia nos dai hoje. Perdoai-nos das nossas ofensas, assim como nós perdoamos a quem nos tem ofendido. E não nos deixeis cair em tentação, mas livrai-nos do mal. Amém. Ave Maria, cheia de graça, o Senhor é convosco. Bendita sois vós entre as mulheres, e bendito é o fruto do vosso ventre, Jesus. Santa Maria, Mãe de Deus, rogai por nós, pecadores, agora e na hora de nossa morte. Amém. Ave Maria, cheia de graça, o Senhor é convosco. Bendita sois vós entre as mulheres, e bendito é o fruto do vosso ventre, Jesus. Santa Maria, Mãe de Deus, rogai por nós, pecadores, agora e na hora de nossa morte. Amém. Ave Maria, cheia de graça, o Senhor é convosco. Bendita sois vós entre as mulheres, e bendito é o fruto do vosso ventre, Jesus. Santa Maria, Mãe de Deus, rogai por nós, pecadores, agora e na hora de nossa morte. Amém. Glória ao Pai, ao Filho e ao Espírito Santo, como era no princípio, agora e sempre. Amém. E que a bênção de Deus, pelos méritos das santas chagas, recaia sobre você em nome do Pai, do Filho, do Espírito Santo. Amém.

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Bom dia a todos os ouvintes da Rádio Luas FM. Agora são 8 horas e 29 minutos. Com muita alegria que nós estamos aqui nesta segunda-feira, dando continuidade no programa Nos Braços do Pai e no Colo da Mãe. Esse nosso momento é de iniciarmos a nossa oração. Que alegria, né? Estamos aqui, esse é o dia que o Senhor fez para nós. E aqui é onde nós estamos, né? Frente a apresentar o programa Nos Braços do Pai e no Colo da Mãe. O programa Nos Braços do Pai e no Colo da Mãe é o programa da Igreja Católica, que vai ao ar de segunda a sexta-feira, com a seguinte finalidade: para nós anunciarmos o Reino do Céu com a Palavra de Deus, com a música, e também alimentarmos a nossa fé. E é um programa aberto à participação de todos. Muita alegria para nós iniciarmos esse nosso momento de oração. Nós iremos invocar a Santíssima Trindade. Santíssima Trindade, que é o nosso Deus, que é Pai, que é misericordioso e que se manifesta nos pequenos gestos na minha vida, na sua vida e na vida de cada um de nós. Que se nós não tivermos em dia com a nossa fé, nós não vamos ver a manifestação do nosso Deus. Por quê? Porque nosso Deus, numa grandeza tão imensa, às vezes nós ficamos esperando Ele manifestar em gestos grandes, né? Gestos, né, que nos surpreenda. Não. Ele é um Deus de humildade, que se manifesta, né, nas pequenas, nos pequenos gestos, né, no nosso dia a dia. É no bom dia, no boa tarde, no Deus te abençoe, no gesto de educação, ali, determinado lugar que nós estivermos, numa fila do supermercado, na fila de um banco, ali, é ali que Ele está se manifestando. É, e às vezes, se nós não tivermos assim em sintonia, nós não vamos ver. Por quê? Porque nós esperamos coisa grande, que Ele vai aparecer, né? Vai fazer coisa, um gesto grande. Não, é nas pequenas coisas do nosso dia a dia. É, por quê? Porque Ele é um Deus de humildade. É. E esse Deus de humildade, que Ele nos expressa para nós através das três pessoas da Santíssima Trindade. Santíssima Trindade, que quem é a Santíssima Trindade? É o nosso Deus, que não é uma pessoa só, e é três pessoas, onde Ele, determinado lugar, Ele está numa mesa e preparando um prano, fazendo um prano, né? Um prano de amor. E quem é esse prano de amor? É eu, é você, é cada um. Quando Ele foi, né? Ele determinou que Ele ia criar eu, criar você, ali, né? Através da Eunício, né? No plano dele, Ele não fez sozinho, vamos fazer assim, assim, não. Ele se reuniu ali, né? Em determinado lugar, e fez, e elaborou esse plano, né? Esse plano de amor que Ele fez, o qual Ele fez, não acabou, Ele iniciou. E quem tem que participar dessa criação, tem que ajudar nessa construção, é eu, é você, é cada um de nós. É, por intermédio ali, né, da Santíssima Trindade. Essa é a nossa fé, essa é a nossa certeza, é aquilo que Jesus coloca no nosso coração. Esse nosso Deus, de uma grandeza imensa, que quer se fazer humilde. Por quê? Porque Ele quer agir nas três pessoas da Santíssima Trindade. Porque Ele é Pai, Filho e Espírito Santo. Amém. Junto da Santíssima Trindade, para esse nosso momento, para nós iniciarmos, né, nossa oração, nós também rezamos com a Sagrada Escritura, com a Palavra de Deus. E qual é a Palavra da Sagrada Escritura que nós rezamos? É que o meu lema de eu vir aqui é esse, né? É Lucas 10, do 1 ao 2 e João 15, 5. Por que Lucas 10, do 1 ao 2? Lucas 10, do 1 ao 2 foi porque quando Jesus enviou, né, 72 discípulos na cidade, nos lugares aonde ele deveria ir. É. Ele deveria estar aqui no meu lugar, no lugar do Dinei, no seu. Não, mas ele quer precisar de cada um de nós. É. E para quê? Para quê? Às vezes, né, eu vou questionar, mas quando é que eu recebi essa autoridade? É, nós recebemos essa autoridade no dia que nós no nosso batismo. Nós cristãos católicos, né, geralmente somos batizados, né, por nossos pais, e naquele dia que nós recebemos o batismo, nós recebemos essa
esse envio desses 72 discípulos, né? Que vai naquele lugar onde Jesus deveria ir. É. E aí, mas para quê? Aí ele dá a missão, no primeiro versículo ele fala, né? Nós somos, né? Ele nos envia, mas no segundo ele fala assim, ele diz, a colheita é grande, os trabalhadores são poucos. Aí ele fala para mim, para você, para um de nós, ele fala, a colheita é grande, os trabalhadores são poucos, o que eu vou fazer aqui? É, né? Eu vou ficar questionando diante de Deus, desanimado, né? Reclamando, na maioria das vezes que nós faz, né? Quando vemos uma dificuldade, nós vai reclamar? Não. Aí ele dá a solução mais à frente, eu falo, ó. Aí ele fala assim, ó. Peça para que o dono da messe envie mais operário para ajudar na colheita. Nós estamos aqui rezando, né, para que ele envie mais operário para ajudar na colheita. Que essa é a finalidade, né? Se essa palavra chegou até hoje, né, há 2000 e tantos anos, essa palavra vem de geração em geração, foi graças a quem? A quem rezou, mas a quem praticou também, a quem colheu as graças, mas semeou. Nós estamos aqui na certeza também que nós estamos colhendo, mas nós temos que semear, plantar. É, e é através de nós, quem é que planta? É ele que planta, ele, né? Ele é o dono, né, da messe, mas através de nós ele planta. E às vezes nós semeamos essa palavra, de como hoje um agricultor, ele joga a semente na terra lá, mas ele tem que jogar a semente, vai ter que colher. Quem que vai fazer a parte mais importante? Deus, ele faz a parte mais importante da nossa vida, que ele vai fazer o quê? Germinar, e crescer e produzir. Mas ele precisa da nossa ajuda, da nossa ação. Se eu plantar lá e deixar ela lá, o mato, sufocar ela lá, ela não vai dar nada. É que nem o agricultor, ele joga lá, ele tem que cuidar, vai vir uma praga, ele vai ter que passar um veneno, ele vai ter que o dia de colher, vai ter o dia, né, de plantar. E aí, assim é nós, através da palavra. Nós vamos falar a palavra aqui, mas quem vai fazer essa palavra germinar e crescer não é nós, é ele. Aí que vem a parte mais importante também, uma das partes mais importantes que ele fala, no João 15:5. João 15:5, ele fala, eu sou a videira e vocês são o ramo. Quem fica unido a mim produzirá muitos frutos, porque sem mim vocês não podem fazer nada. Mas Jesus falou, vocês foram por conta de vocês, vocês não vão fazer nada. Que nem nosso antepassado, se ele não tivesse, né, junto, né, a força de Jesus, a força de Deus, ele não tinha chegado essa palavra até hoje, mas existe. Mas para que existe essa força, nós temos que dar a liberdade. Aí nós temos que rezar. Ao exemplo, né? Nós não sabemos, tanto eu, o Dinei, aqui, nós não sabemos as pessoas, a necessidade das pessoas, mas ele sabe. Quando damos liberdade, ele que vai vir decidir por nós e vai fazer com que nós falamos aquela palavra, que o Dinei escolhe aquela música que vai tocar o seu coração. Mas aí, essa nossa parte é jogar a semente. Mas quem vai fazer essa semente germinar, crescer e produzir muitos frutos é ele. Então, por isso que nós vamos dar liberdade ao Espírito Santo, porque ele age através de nós. Vinde, Espírito Santo, enchei os corações de vossos fiéis e acendei neles o fogo do vosso amor. Enviai o vosso Espírito e tudo será criado e renovareis a face da terra. Oremos. Ó Deus, que instruísse os corações de vossos fiéis com a luz do Espírito Santo, fazei que apreciemos retamente todas as coisas, segundo o mesmo Espírito, e gozemos sempre da sua consolação, por Cristo Senhor nosso. Amém. Da presença da Santíssima Trindade, do Espírito Santo, por esse nosso momento, né? Mas também rezamos também com a liturgia do final de semana. A liturgia do final de semana, né, para nós cristãos católicos, é o nosso alimento, que nós temos, né, que nos alimentar, e a Santa Missa, né, através dessa palavra se alimentar, para que nós ficamos nutridos durante a semana e tendo força, né, de continuar caminhando com Jesus. Que essa é a nossa finalidade. Você já fala assim, aquele, né, aquele que quer me seguir, pega a sua cruz e me siga. Então nós temos que pegar a nossa cruz e seguir Jesus. E o que trouxe, né, a liturgia desse final de semana? Qual foi o momento que nós tivemos para nós ouvir ela, né? Nós tivemos 4 momentos, né, na nossa igreja, paróquia Nossa Senhora Aparecida, né, que foi ao sábado, né?
agora com a novena, a quaresma de São Miguel, então adiantou no sábado, agora adiantamos meia hora, né, para modo dar tempo, né, de fazer, né, ali a quaresma de São Miguel, então ao sábado, nesse período, né, da quaresma de São Miguel, é às 19 horas, né, que seria às 19h30, mais 19 horas, no sábado. Temos aí o domingo, três momentos, que é o primeiro momento, são às 8 horas da manhã, depois às 10 horas da manhã também, né, a missa das crianças, e finaliza esse momento às 19 horas, né, que não mudou, né, a missa do domingo, mas que é, sempre foi às 19 horas. Então, daí é o quarto momento onde nós tivemos a oportunidade de ouvir essa palavra, né, ouvir essa liturgia, que é o nosso alimento. E o que trouxe para nós essa liturgia, né, onde nós já estamos vivendo na 21ª semana do tempo comum. Estamos na 21ª semana do tempo comum, onde nós estamos numa caminhada. Costumo, né, refletir assim, que é uma caminhada de 34 passos. 34 passos para nós chegar aonde? Lá dia 31 de novembro nós vamos chegar aonde? No dia de Cristo Rei. Onde nós celebramos, né, finaliza, né, o ano litúrgico da nossa igreja, ele finaliza no dia 31 de novembro. Sempre um mês antes, né, do término do ano civil, que o ano civil termina dia 31 de dezembro, e nós termina dia 31 de novembro. E o que trouxe para nós dessa liturgia, né, onde nós estamos aí na 21ª semana do tempo comum, veio nos falar para nós o valor para nós da nossa caminhada, da nossa igreja, autoridade. Se nós formos pegarmos esse evangelho, né, e formos, né, refletir, ele daria para nós refletir muitos e muitos momentos, né? Mas hoje nós pegamos três momentos, por quê? Porque hoje, nesse quarto domingo do tempo, nesse tempo, né, do mês de agosto, né, nesse quarto domingo de agosto, sempre celebrado pelos leigos, né, da nossa comunidade, né, a igreja tem esse carinho, né, de celebrar por eles. E escolhi esse texto aqui, né, que é Mateus 16, do 13 ao 20, né, tudo nós conhecemos. O evangelho também daria para nós refletir mesmo como é o que é a origem da nossa igreja. Quando foi a origem da nossa igreja, que foi quando Jesus fundou a nossa igreja, né, a igreja católica, que foi ele que fundou, que ele falou assim, para Pedro, né? Por isso que eu te declaro que tu és Pedro, sobre essa pedra edificarei a minha igreja. Mas para nós refletirmos, né, porque aqui nós não temos muito tempo para nós refletirmos, o pouco que nós temos aqui, eu consegui pegar três pontos dela aqui para nós refletir desse evangelho para esse final de semana, né, para onde a igreja tem esse carinho, né, de comemorar, de rezar para os leigos, né, da nossa comunidade. Quem que são leigos? São eu, são você, cada um cristão, né, que se esforça para colocar em prática a palavra de Deus, que se faz força, né, para todo final de semana estar ali, né, participando da Santa Missa, recebendo a instrução de Jesus por intermédio do sacerdote. E o primeiro ponto, né, desse evangelho de Mateus 16, que é no início, que diz aqui, né, que Jesus foi a Cesareia de Filipe e perguntou a seu discípulo: quem diz o homem ser o filho do homem? Né? Resumindo aqui, o que Jesus está perguntando para mim, para você, para cada um de nós, quem sou eu para você? Quem sou eu para você, Cláudio? Está falando para mim, quem sou eu para você? Então, porque aquele tempo teve uma confusão, né? Um exemplo, hoje, né, com as confusões que tem hoje, né, onde que está Jesus hoje, né, está aqui, está ali, e às vezes nós procurando ele lá e aqui, e eu refletindo aqui, essa Cesareia de Filipe que Jesus estava, aonde? Para nós cristãos católicos, onde essa Cesareia de Filipe hoje? É onde que a igreja está propondo, né, o lugar para nós estar, né? Mas aí, essa pergunta, né, que ele faz é assim, né, quem é eu? Quem sou eu para você, né? Quem é Jesus para mim na minha vida? É as minhas ações que vai mostrar, né? Que foi aqui que ele perguntou para Pedro, Pedro, né, iluminado por Deus, né, pelo Espírito Santo, ele falou assim, a resposta de Pedro foi aqui,
daqui fora. Fala, tu és o Messias, o Filho de Deus vivo? É. E só que aí o próprio Jesus falou, quem revelou isso para você, Simão? Não foi o ser humano, mas foi o nosso Deus Pai Criador que revelou isso para você. Então, Pedro ali, né, iluminado ali. E aí vem o outro ponto, o segundo ponto, né? Primeiro ponto, né, que nós refletimos aqui foi sobre essa pergunta, né, sobre os questionamentos de Jesus para nós, para mim, para você, né? Mas no segundo ponto, ele vai a promessa. É, Jesus fez uma promessa. Essa mesma promessa que ele fez para Pedro, ele faz para mim, para você, para cada um de nós também. Que isso nós temos que colocar na Sagrada Escritura. Toda essa promessa que ele fez lá é para mim, para você. Qual foi a promessa? Falou, ó, por isso eu te digo, tu és Pedro, e sobre esta pedra construirei a minha igreja. É. Quem que é esse Pedro naquele tempo, né? Foi Simão, né? Foi o pescador que Jesus escolheu. Mas quem que é esse Pedro hoje? Repetindo essa semana, a gente vendo, né? Rezando. Quem que é esse Pedro? E nosso Papa Leão hoje, né? Nosso Papa Leão, que durante a semana tem feito as catequese dele, né? Tem acompanhado. E ele tem sempre pedido para nós cristãos o quê? Vamos resolver as coisas na oração. É. O mundo está muito pobre de oração. Então ele sempre, olha o cuidado dele conosco, reza, desce, porque a solução para os problemas vem através da oração. Através da oração que nós comunica com Deus. É. E aí ele fala, né, sobre essa pedra, e construirei a minha igreja. E aí falando, né, segundo ponto, quem que é a igreja hoje? Esse dia nós refletimos nos grupos de reflexão, quem é a igreja? A igreja somos nós, somos cada um de nós. Está lá o templo, né? Aquele prédio grande, aquele edifício grande, mas é aquele lá, né? É um lugar para abrigar, para nós. Mas aí a gente vamos ver o significado daquilo. É. Quem que é cada tijolinho daquele lá que a gente refletiu? É eu e você, cada um de nós. É a igreja. É a igreja viva. É. Nós, cada um de nós somos um pedacinho daquela igreja. Que se nós temos, né, que manter vivo, nós temos que. Quê? Que praticar, tá? Em prática, em sintonia com quem? Se nós somos, né, essa igreja, o Pedro é o nosso Papa, o Papa Leão, é ele que, através dele, que ele que, né, temos a missão, a obrigação de obedecer a ele, aquilo que ele faz para nós. E essa promessa, né, que ele faz, né, que o poder do inferno nunca poderá vencê-la. Olha o que ele faz. O poder do inferno nunca vai. E de fato é, que vemos, né, nas histórias, né? Quando Jesus morreu e ressuscitou, dali 80 anos foi destruída todas as igrejas, em determinado lugar, derrubou tudo. Aí, e hoje? Está tudo em pé. Né? Tem alguns países aí, né, que acontece, né, derruba, mas surge duas ou três depois. Então, e a promessa de Jesus aqui, ele fala, ó, que, né, o poder do inferno nunca poderá vencer. É eu e você, cada um de nós. E nós, sendo esse templo, esse tijolinho, se nós estivermos com Jesus, pode fazer o que for, pode desmoronar, pode cair, e nós não vamos ser destruídos. Mas para isso nós temos que estar com Jesus. E o terceiro ponto, né, que nós temos um pouco para refletir, é o poder do amor, que vem nos falar para nós também através desse evangelho, né? Jesus quer nos ensinar qual é o poder do amor para mim, para você, para cada um de nós. É? Temos. Qual foi o poder do amor de Jesus? Qual foi a arma que Jesus destruiu, né? A morte, que ele ali morreu, ressuscitou. Para nós cristãos, que nós servamos na semana, no tempo, na Semana Santa, foi celebrado, né, na Sexta-feira Santa, que Jesus, a arma de Jesus foi a cruz. E se a arma de Jesus foi a cruz, que ele destruiu o pecado, a nossa também continua sendo essa. É, que a maioria das vezes eu não posso ficar pensando nessa, caindo nessa tentação, pensando, ah, mas Jesus já morreu por mim, hoje eu posso, estou aqui no paraíso, posso fazer o que eu quiser. Contrário, Jesus ensinou, veio ensinar para nós, que através, vocês querem destruir o pecado, o mal da vida de vocês? É, através da cruz. Pega a cruz, carrega a cruz. O poder do amor, né, que fala o poder do amor. Poder que essa cruz, e eu vejo esse poder do amor principalmente para nós cristãos católicos, exemplo que nós iniciamos aqui, né, falando do nosso batismo, é a prática do nosso batismo.
É. As cruzes dos nossos compromissos e do nosso dever que nós temos. É. Que na maioria das vezes hoje, nós queremos só o quê? Nós queremos só o milagre na vez de Jesus, mas nós não queremos carregar a cruz. E para nós conseguir o milagre, nós temos que carregar a cruz. É. Onde que foi? É um exemplo, né? De... No Evangelho da Transfiguração, onde Jesus transfigurou ali para João, Pedro, né? E o transfigurou a glória. Aí chegou lá na glória, Pedro queria ficar na glória já. Mas Jesus falou: não, você tem que descer lá, igual eu vou descer e passar pela cruz. É, que na maioria das vezes nós não queremos passar pela cruz, nós queremos também. Nós não é diferente, nós queremos só a glória, mas não quer passar pela cruz. E na maioria das vezes Jesus está falando aqui, né? O poder do amor, você vai conseguir destruir o mal, né, que está assolando no mundo hoje. O exemplo nosso Papa Leão tem falado para nós rezar é o quê? É a cruz, é através da cruz. Então, que nós possamos, né, com essa liturgia, né, refletir bastante essa semana, né, tenho certeza que, né, essa pergunta que Jesus faz para mim, para você, que é, nós temos que responder, na maioria das vezes não é com a palavra, é com a nossa vida, e se nós fizer isso respondendo, né, com a nossa vida diante da dificuldade, essa é a cruz, né, nós responder com a nossa vida, essa vai ser a nossa cruz. E se nós fizermos isso, né, nós vamos estar sendo esse tijolinho da igreja, né, nós vamos estar sendo obediente ao nosso Papa Leão, que é através dele, do Papa Leão, que Jesus revela muitas coisas para nós vivermos o dia de hoje. É, e nós vamos estar tendo esse poder. É, esse poder, qual é o poder? De nós visitarmos, né, uma pessoa que está vivendo uma situação contrária ao reino de Deus, e ela, através de nós ser a esperança para ela. É. Mas para isso nós temos que amar ela, e amar essa pessoa é estar atento, colocando em prática as cruzes dos nossos compromissos e dos nossos deveres. Com certeza, nós vamos ter força para amar aquelas pessoas que, na maioria das vezes, nos critica, amar aquelas pessoas, na maioria das vezes, que nos condena, mas é que através desse amor que Jesus vai alcançar também o coração daquelas pessoas e vai também fazer com que, através dela, outras pessoas chegam ao conhecimento da glória de Deus. Aonde, qual a glória que nós vamos chegar lá, o qual nós temos que passar pela cruz. Que o Espírito Santo venha no dia de hoje nos ajudar a amar aquelas pessoas que nós precisamos de amar, para que elas possam se converter também. Agora são 8 horas e 52 minutos. 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
5: Agora são 9h11. 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Neste momento, caminhando já para o final do nosso programa, né, para esse nosso momento, onde nós vamos timar um pouquinho a palavra de Deus, pois nós iremos fazer o nosso momento de oração e finalizarmos, né, o programa de hoje. E sempre nesse segundo bloco, né, eu gosto sempre de falar um pouquinho dos grupos bíblicos de reflexão. Por que falar do grupo bíblico de reflexão? Porque o grupo bíblico de reflexão, né, é uma catequese de nós cristãos católicos, né, que nós temos todas as quinta-feiras, uma catequese na família, todas as quinta-feiras, que acontece, né, em uma determinada casa, né, do nosso conjunto, do nosso bairro, onde, né, é separado ainda, né, distribuído na nossa cidade através de setores, né, cada setor daquele. Então acontece uma catequese da família, né, que é os grupos bíblicos de reflexão. E aonde nós nos reunimos, né, nessa última quinta-feira passada, né, nós reunimos na casa do nosso irmão Carlinho Polícia, né, onde refletimos a palavra lá na beirinha do rio, lá já do Limoeiro, lá que ele mora, né, vizinho assim da beira do Limoeiro, né. Então, lugar, uma quinta-feira abençoada, onde nós refletimos essa palavra de Deus. E o que trouxe para nós essa palavra da última quinta-feira é que vem nos falar um pequeno texto, né, de Mateus 17, né, do 24 ao 27, aonde tudo nós conhecemos esse texto bíblico, né? Todo cristão católico conhece, na maioria das vezes, esse texto bíblico, né? Porque todo ano, geralmente, através da liturgia, passa, né, nós rezamos com essa palavra. E nesses 3, 4 versículos nós refletimos, ele vem falar para nós que aquele tempo os cobradores de impostos foram questionar com Jesus, com Pedro, né, se Jesus pagava o imposto. Olha, para ver, né? Querendo obrigar Jesus a pagar o imposto, né, naquele tempo. E aí um dos cobradores de impostos perguntou para Pedro, né, se Jesus pagava o imposto. Pedro falou: não, ele paga sim. Mas aí Jesus, conhecendo a situação, já foi questionar com Pedro também, né? Ele questionou com Pedro, né? O que ele questionou com Pedro? Ele falou assim: Pedro, Simão, na terra, os grandes cobram a taxa de imposto, né? De quem? Dos. Aqui ele fala aqui, ó. Pedro perguntou: mestre, se ele pagava o imposto. Aí Jesus pegou e questionou com ele. Ele falou só: Jesus adiantou-se e perguntou: o que é que você acha, Simão? De quem os reis da terra recebem taxa de imposto? Dos filhos ou dos estrangeiros? Aí o Pedro já falou: não, recebe dos estrangeiros. Aí questionando, né? Então Pedro certo falou só: então dos filhos, os filhos não precisam pagar o imposto? Mas aí Jesus, né, questionando, conversando com Pedro, aí vem o problema, né? Que Jesus, para não escandalizar, ele vai pagar o imposto. E ele manda, né, Pedro ir lá pescar um peixe, né, e pegar o dinheiro e pagar o imposto. E aí, moral da história, né? O que que vem, Jesus vem nos ensinar para mim e para você hoje? Diante de tantas taxas, de tantos impostos, que nós temos que pagar. É isso, nós temos que pagar. Porque se ele pagou, para não dar exemplo, para evitar o escândalo, nós também. Um imposto, uma taxa honesta, nós temos que pagar. Às vezes, apesar de não estamos questionando aqui se é pouca, se é muita, mas que Jesus, o pouco ou muito, nós temos que pagar. O exemplo que tem nós, né, na nossa comunidade aqui, nós temos que pagar o imposto, né, tudo, temos que pagar, né. Jesus, né, Pedro achava que ele ia isentar, né, falou: não, cobra de fulano lá, mas aqui, né, de tal, não cobra, não. Jesus não falou isso, gente. Então, muito deputado, muito lugar, para não escandalizar, que Jesus faz, ele pede para a gente fazer as coisas pacíficas, né, e aí que vem dizer para mim e para você que nós temos. Ele não isentou nós de nós pagar, na maioria das vezes, as taxas. Nós temos que pagar, sim, em determinado momento, né? Que não é um questionamento também, mas na maioria das vezes, quando eu assumo um compromisso, às vezes, um aluguel, uma coisa, eu tenho que pagar honestamente, porque a pessoa depende daquele aluguel, daquela situação ali para viver também. Então, Jesus, ele não isentou, não. Então, por isso que a gente, conhecendo a Sagrada Escritura, os exemplos de Jesus, a gente vai tendo a consciência, né? A gente vai se libertando, né, de certas coisas que às vezes, mas não. O questionamento às vezes é muito longo aqui, né? Se nós fôssemos para definir, isso é taxa grande, taxa pequena, não é isso que Jesus falou. No mínimo, Jesus falou para Pedro, vai lá e pega, né, um peixe, né? Isso no pouco do peixe, você vai encontrar um dinheiro, você vai lá e vai pagar. Então, quer dizer, final da história, o que, resumindo, que nós não podemos causar escândalo. Causar escândalo, casar briga com determinada pessoa por causa daquela taxa. Mas às vezes nós temos sim que dialogar para ter consciência que seja uma taxa justa. Na maioria das vezes, isso nós temos sim, né? Isso aí não é um caso aqui agora, mas Jesus vem nos ensinar a importância para nós de pagar a taxa, sim, pagar a taxa, pagar os impostos. Então, que o Espírito Santo nos dê força, né, para nós entender essa palavra, colocá-la em prática de acordo com aquilo que Jesus quer que eu coloque, você. E todas as perguntas ficou para nós refletir, né, no grupo de reflexão, que a primeira, né, o questionamento é, né, que Jesus, o ensinamento de Jesus é que servir por amor é por amor e liberdade é mais importante do que provocar, do que provar está certo. É, às vezes não é provar que está certo, mas na maioria das vezes é agir sem causar escândalo, né? Então, o cristão, né, para ter consciência, né, o bom cristão, Jesus nos ensina através da Escritura também, que não é aquele que tem a razão, mas aquele que dá, na maioria das vezes, dá razão para o outro, para poder ganhar o coração do outro depois. Essa é a estratégia de Jesus para nós cristãos. E também refletindo durante essa semana, nós rezamos, né, comunidade, né, onde nós vemos aí, é de acordo, né, para os leigos, né, da nossa comunidade, tudo, valorizando cada um, e que tem, Jesus nos dá a certeza também de que nós temos os dons que Deus dá para cada um de nós, o dom, né, é que os dons não é para os outros, não. O dom de Deus não é para o outro, não é para nós. O dom de Deus não é para nós, mas sim para os outros, para nós colocar em prática, né? Deus faz, né, nós, eu, você, né, dá aquele dom de cantar, na maioria das vezes, o dom de uma pessoa dirigir, na maioria das vezes é para nós colocar em prática, ajudando outras pessoas, né? E é que Jesus classifica assim, que a felicidade verdadeira, a felicidade vai ser isso, né? Quando eu uso isso em prol de outra pessoa. Que o Espírito Santo nos ajude, né? Então, a colocar em prática aquele nosso dom a serviço de Deus, mas que seja beneficiando as pessoas que estão próximo de nós. E caminhando, né, para o final do programa, para nós fazer esse nosso momento de oração com a palavra de Deus, com o evangelho de hoje, né, que nós já vimos aí, né, que o padre Reginaldo já proclamou para nós, mas esse é o nosso momento. E rezando para aquelas pessoas que estão doentes, né, da nossa comunidade, para que elas possam encontrar com a cura, né, para a sua doença, né, possam encontrar a saúde, né, diante das doenças. E, muitas das vezes, também colocando aquelas pessoas que cuidam desses doentes, né, pessoas que trabalham na saúde, os responsáveis pela saúde da nossa comunidade, né, que o Espírito Santo alcance essas pessoas, coloque nas certeza no coração dela que elas estão fazendo, né, são apenas, né, sendo obediente àquilo que Jesus pede para cada um de nós, que é cuidar um dos outros, né. E o que trouxe para nós, para mim, para vocês, a palavra desse final de hoje, né, o evangelho de hoje, né, que Jesus proclamou ali, né, que Jesus, no evangelho de hoje, ele se apresentou para Natanael. Quem que foi Natanael? Natanael foi um dos primeiros discípulos, né, que caminhou com Jesus. E eu estava rezando, né, com esse evangelho, e vejo, né, o que é que essa palavra, né, de hoje é que Natanael, ele tinha dois nomes. Primeiro, ele foi Natanael, depois ele foi Bartolomeu. E Jesus, em determinado momento conosco, é assim também, né? Jesus troca nosso nome, na maioria das vezes, né? Como trocou o nome de Pedro, né? Pedro era Simão, foi Pedro, né? Por começo era Simão. Aqui, Natanael foi Bartolomeu, né? Assim é para eu e você. Às vezes, quando nós estamos num momento, que, por exemplo, nós cristãos, às vezes, tido essa experiência na maioria das caminhadas, às vezes, quando nós estamos num momento na vida de pecado, nós temos um nome, depois nós muda para outro nome. Então, para ver como é que Jesus ele é misericordioso e bondoso conosco, né? Que ele nos muda o nosso nome, mas para o nome daquele que ele quer, né? Para a glória de Deus. E no evangelho de hoje, Jesus apareceu para Natanael, ele alcançou Natanael. E onde que Natanael estava? Natanael estava debaixo de uma figueira. O que vem significar essa figueira para nós no dia de hoje? Para mim, para você, para cada um. Essa figueira é uma vida de pecado, uma sombra do pecado que nós estávamos. E eu rezando com esse evangelho, vi como é que Jesus ele vem e fala conosco, né? Às vezes a figueira daquela nossa dependência. Ao exemplo da minha dependência, né? Eu tive debaixo dessa sombra, dessa dependência, por 40 anos. E fui 30 anos como um familiar, né? Que sofria, né? Com a dependência do alcoolismo, mas que um dia caí e vivi 10 anos nessa dependência. E graças a Deus, fui alcançado por Jesus. Quantos e quantos, ao exemplo de Natanael aqui, né? Que ele foi. E Jesus aqui, ele promete para Natanael, né? Fala, se você crer em mim, você vai ver coisas grandes, ó. Eu te vi debaixo da figueira, coisas maiores que essa você verás. Então, como que ele alcançou, e ele alcança cada um de nós, essa sombra da figueira, que são as nossas dificuldades. Não sei qual a sombra da dificuldade sua que você está ouvindo, que nós estamos rezando para os doentes, né? Essa sombra que você está, Jesus está. Tá te vendo ali, ele está de braço estendido para você. E através da fé que ele está falando para você, ó, aguenta mais um pouquinho aí que a sua hora vai chegar. Né? Como chegou a hora de Natanael, chegou a minha, chegou, vai chegar a sua também. E é ele, nesse Deus de amor, de misericórdia, nesse evangelho também, o que fala aqui, ó, que a verdade, a coragem, a honestidade, quem dá é Deus. Para cada um de nós. Mas que na maioria das vezes nós temos que passar por momentos difíceis na nossa vida para nós encontrar com Jesus. Às vezes é necessário que eu fique ali, que nem o meu exemplo, como eu testemunhei, 40 anos eu tive na ignorância, né? Ali, precisando, né? Achando que ali na dependência estava aquilo, mas que Jesus fez eu encontrar aquela alegria que eu procurava ali em outro lugar. Encontrei aquela alegria de hoje, né? Poder estar testemunhando aqui, de ter sido passado, ser uma pessoa que sofri 40 anos com a dependência, mas que hoje, graças a Deus, para a honra e glória do Senhor, eu estou livre, e quero ajudar que libertar outras pessoas também. Não é isso que eu rezo por essas pessoas? Como um dia minha mãe, alguém se intercedeu por mim nessa vida e eu saí, eu também quero que outras pessoas saiam. Essa é a minha gratidão a Deus, para que outras pessoas também encontrem com essa verdade que eu encontrei, que eu procurei ali por tanto tempo, mas que Jesus, ao exemplo de Natanael, Jesus estava de mão estendida, de braço aberto para me abraçar. E quando foi que esse abraço aconteceu? Quando ele me deu a força e eu me libertei. Esse é o nosso amor, Deus de amor, de misericórdia, que não condena, mas que ele vem estar junto conosco e faz nós fazer uma caminhada para que nós, junto conosco, ele faça nós enxergar e se arrepender, se arrependendo. Ele é o primeiro a nos abraçar e nos dar a força. Que nós possamos, né, com esse evangelho, com esse exemplo de Natanael também, ter a certeza que através da nossa oração, dos nossos momentos difíceis, vai chegar ao fim também. Mas para isso tem um ciclo, né? Um tempo. E que o Espírito Santo nos ajude, né? Ser uma pessoa que através das cruzes, do nosso compromisso, do nosso dever, nós destruímos uma vida de pecado, uma vida de sofrimento na nossa vida, e dá força para nós continuar a nossa caminhada. Finalizando agora com o nosso momento de oração, onde quero rezar com essa oração, né, que nós já coloquemos as pessoas. Senhor, fortalecei em nós a fé com a qual o apóstolo São Bartolomeu se entregou de coração sincero ao vosso Filho. Concedei por suas preces que a vossa Igreja se torne sacramento de salvação para todos os povos. Por nosso Senhor Jesus Cristo, vosso Filho, na unidade do Espírito Santo. Amém. Pai nosso que estais no céu, santificado seja o vosso nome. Venha a nós o vosso reino. Seja feita a vossa vontade, assim na terra como no céu. O pão nosso de cada dia nos dai hoje. Perdoai as nossas ofensas, assim como nós perdoamos quem nos tem ofendido. Não nos deixei cair em tentação, mas livrai-nos do mal. Amém. Ave Maria, cheia de graça, o Senhor é convosco. Bendita sois vós entre as mulheres. Bendito é o fruto do vosso ventre, Jesus. Santa Maria, Mãe de Deus, rogai por nós, pecadores, agora e na hora da nossa morte. Amém. O Senhor esteja conosco, Ele está no meio de nós. Por intercessão de Nossa Senhora Aparecida, todos os santos e santa de Deus, desça em toda a nossa comunidade a bênção do nosso Deus, que é Pai, Filho e Espírito Santo. Amém. Deus abençoe a todos. Tudo com Deus. Até o próximo programa, nos braços do Pai, no colo da Mãe. Bom dia.

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Muito bom dia, queridos ouvintes. Seja muito bem-vindo à nossa companhia. Hoje é 24 de agosto de 2026, segunda-feira. Hoje está friozinho, gostoso. Para quem gosta do frio, hoje está um clima maravilhoso, né? Não está calor, mas não está aquele friozão. Então está muito gostoso. E eu convido você para ficar com a gente até as 10 horas. Espero que todos tiveram um bom final de semana, né? Que conquistaram paz, alegria, felicidade, que às vezes a gente busca, né? Nas mínimas coisas, e passa um dia maravilhoso, não é bem assim a nossa vida? Às vezes a gente nem planeja, né? E de repente tem uma surpresa agradável, tem um momento assim que nos faz feliz, que nos dá alegria. E é disso que a gente precisa, né? De alegria, de paz, principalmente de saúde. Então, quando a gente está com saúde, tudo fica mais fácil. Então, eu espero que você passou um ótimo final de semana. E fique com a gente, né, até as 10 horas. E nós vamos ouvir a oração de São Francisco, antes da nossa reflexão de hoje.

Hoje a gente vai relembrar, então, né? Estudar uma das parábolas de Jesus. A gente gosta muito das parábolas, né? Tudo muito bem explicado, nos dá, assim, um entendimento. E hoje nós trouxemos a parábola das 10 virgens. Quando Jesus disse assim, olha, o reino dos céus é comparado a 10 virgens que, tomando as suas lâmpadas, saíram ao encontro do noivo. 5 dentre elas eram nércias e 5 prudentes. Quer dizer, essas nércias eram mais ignorantes, né? Mais tolas, vamos dizer assim. Ignorantes de conhecimentos, né? As nércias, tomando as suas lâmpadas, não levaram azeite consigo. Mas as prudentes levaram azeite em suas vasilhas, juntamente com as suas lâmpadas. Tardando a chegar o noivo, toscanejaram todas e adormeceram. À meia-noite, ouviu-se um grito: eis o noivo! Saíam todos ao seu encontro. Então elas se levantaram a fim de preparar as suas lâmpadas. E disseram as nércias às prudentes: dai-nos do vosso azeite, porque as nossas lâmpadas estão se apagando. E as prudentes, porém, responderam: talvez não haja o bastante para nós e para vós. Ide, pois, aos que vendem e comprai o que haveis necessário. E elas assim fizeram, né? E enquanto elas foram comprá-lo, veio o noivo. E as que estavam apercebidas entraram com ele para as bodas e fechou a porta. Depois então vieram as outras virgens e disseram: Senhor, Senhor, abre-nos a porta. Mas ele respondeu: em verdade vos digo que não vos conheço. Desculpa a pigarrinha. Portanto, vigiai, porque não sabeis nem o dia, nem a hora. Então quem registrou isso foi Mateus. Mateus capítulo 5, versículos de 1 a 13. Então vem assim, né, o nosso autor aqui, Rodolfo Caligares, né, um médium, escritor bastante conhecido, fez então uma explicação, uma análise dessa parábola. Né? Então ele nos diz assim, ó, que as 10 virgens nesta parábola simbolizam aquelas criaturas que procuram reguardar-se das corrupções do mundo. Mas há virgens e há virgens. Então há pessoas e há pessoas. Por isso que nada a gente generaliza, né? Porque há, né, por exemplo, há ricos e ricos, há pobres e pobres, há bons e bons, maus e maus. Então cada um é de um jeito, né? Cada pessoa, cada situação tem o seu significado, tem o teu jeito de ser, né? Então há pessoas e há pessoas, né? Porque nada é igual, todos têm a sua individualidade. Então aqui ele diz: há virgens e virgens. As 5 nércias, né? Aquelas meninas, sem experiência, sem conhecimento, elas representam o quê? Os que se preocupam apenas em fugir ao pecado. Então há pessoas que a preocupação delas é com o pecado, né? E não se importam assim em buscar algo que possa ajudá-las, que possa esclarecer, que possa dar resposta, que possa orientar, né? Passam a vida impondo-se severa disciplina, evitando tudo aquilo que os possa macular.
certos de que isso seja o bastante para assegurar-lhes um lugarzinho no reino de Deus. Assim como existem pessoas que acreditam ainda, que se esforçam para manter assídua na sua religião, na sua casa de oração, na sua igreja, que se preocupa em ler a Bíblia, ler, né? E achando que assim ela já está salva. Então, né, ela é considerada aquela pessoa inércias, quer dizer, sem conhecimentos, né, que não busca um esclarecimento, não se aprofunda num estudo, não busca interpretar aquilo que ler, muitas vezes, porque pensa bem a Bíblia quando foi escrita. Então, muitas coisas mudaram, muitas outras experiências aconteceram. Muito mais nós temos, né, que ir em busca do conhecimento. Então, essas pessoas esquecem, todavia, de que a pureza sem o complemento da bondade é qual uma candeia mal provida, que no meio da noite não dá mais luz, deixando-a no escuro. Então, quando aquela pessoa que só está focada naquilo, que não busca nada mais de esclarecimento, de conhecimento, de repente ela se torna perdida. E já as virgens prudentes, aquelas pessoas mais atentas, né, retratam os que, além dos cuidados que tomam para se manterem incorruptos, né, tratam também de prover-se do azeite. Isto é, das virtudes ativas que se manifestam em boas obras em favor do próximo. Então, não é aquela pessoa que simplesmente foca em algo e fica a vida inteira naquilo lá, né? Então, que é o combustível que converte em luz, né? Que é as boas obras, que garante a iluminação dos nossos passos, né? O caminho que nós seguimos, né, o que nós temos para realizar, falando espiritualmente, né, em busca da verdade, em busca dos conhecimentos da verdade, em busca daquilo que é de Jesus. Né, porque às vezes muitos não interpretam as mensagens de Jesus. Então, a chegada do noivo, como facilmente se deduz, é a era de paz, de alegria, felicidade que a terra desfrutará num futuro próximo, quando, após sofrer grandes transformações, será devidamente expurgada, para tornar-se a morada de espíritos de boa vontade, que aqui implantarão uma nova civilização verdadeiramente cristã, baseada no amor e na fraternidade universal. Então, eu vou fazer uma rápida, assim, esclarecimento do que nós entendemos nesse trecho que eu acabei de ler. Que a Terra, o planeta Terra, ele está passando por uma transformação muito grande. Isso está, né, à vista de todos nós. Não tem mais aonde a gente se desculpar ou não querer saber ou não querer... Não. Não tem. A verdade é que a Terra está passando por uma grande transformação, né? E isso a gente já vem estudando na doutrina espírita. Então, o que é essa transformação? Né? Porque já está assim quase que num auge, né? Parece que tudo já está acontecendo, tudo que não é bom já está acontecendo na Terra. Mas Deus está, né, atento a tudo. Por isso já começou uma transformação. A gente pode ver que uma boa parte da humanidade já compreendeu a necessidade da gratidão, do amor, do auxílio, da compaixão. Pode ver que hoje um grande número da humanidade já está, né, convicto disso, de que é necessário conquistar virtudes. Enquanto antigamente, né, ninguém se preocupava com isso, né, às vezes nem tinha um pingo de conhecimento. E podemos também, né, analisar que quantos reencarnantes aqui na Terra já vem diferente, a começar, né, a observarmos as crianças
crianças que estão renascendo agora, elas são totalmente diferentes. Elas têm uma bagagem já. Crianças que aprendem a andar e falar antes da idade, que sempre foi assim, uma regra, vamos dizer. Né? Criança que tem conhecimento de algo que não teria condição dela ter aprendido na idade que ela está. Então é a bondade divina se manifestando para essa regeneração da Terra, vindo, renascendo espíritos mais evoluídos, voltados para o bem, com inteligência já que traz de outras vivências. Então é assim que nós entendemos e acreditamos. Então a recusa das virgens prudentes em darem do seu azeite às virgens nércias significa o quê? Claramente, que as virtudes são intransferíveis, devendo cada qual cultivá-las com os seus recursos pessoais. Então elas poderiam dar o azeite, mas não era o caso. Elas não tinham como dar azeite para elas, senão elas ficavam sem também. Então não tem como eu passar as minhas virtudes para alguém ou alguém passar a delas para mim. Então é cada um, olha. Cada um tem as suas conquistas a fazer, é intransferível. Então é preciso lembrar do vigiai que Jesus recomendou. Ou seja, trabalhar com afinco e sem esmorecimento pelo próprio quê? Aperfeiçoamento. Para que? Para merecermos esse reino dos céus que muitas pessoas acreditam que já conquistaram. Então aquele que já conquistou, ele não está mais aqui encarnado aqui na Terra, ele já passou para o mundo espiritual. Aquela pessoa que já conquistou as virtudes, que já se corrigiu, que já se melhorou, que já progrediu espiritualmente, ela não tem mais necessidade de viver aqui nesse mundo de tribulações. Então jamais a gente acreditar que nós estamos salvos. Salvos é só quem já foi, quem já está lá, quem já se aproximou de Deus. Então se nós estamos aqui é porque nós temos muito ainda a nos melhorar, a nos corrigir, a buscar a nossa perfeição moral, espiritual. Então vigiai e orai, disse Jesus. Aqui diz, vigiar e trabalhar afinco pelo nosso próprio aperfeiçoamento. Porque se nós, se a gente se descuidar desse valor, desse dever, aliás, deixamos para a última hora, igual as virgens nércias, as diligências desta ordem, ou imaginando idiotamente que outrem os profissionais da religião possam suprir nossas deficiências espirituais. Então não vamos ficar dependente de alguém, aquela pessoa que nos orienta, que nos ensina. É o dever delas. Nós precisamos de orientação, mas eles não podem fazer nada para nós. Eles não podem passar as virtudes deles para nós, assim como as prudentes não tinha como passar o azeite para as outras. Então, sem qualquer esforço de nossa parte, sucederá no momento crítico, quando a gente mais precisar, nós estaremos o quê? Desprovido desse azeite de que fala a parábola. Enquanto o formos procurar com mercadores, o ciclo se fechará, surpreendendo-nos de fora. O que vale a dizer, relegados a planos inferiores, onde haverá choro e ranger de dentes. E que tudo diz na parábola, olha. Então Jesus, ele fez de tudo para a gente compreender e para a gente se preparar. Então não vamos esperar, porque tem aquele versículo também, Senhor, Senhor, nem todos que dirão Senhor, Senhor entrarão no reino dos céus.
né? Eu estive convosco, eu caminhei convosco, eu isso, eu aquilo. E Jesus vai dizer, não te conheço, né? E com certeza com muita tristeza, porque o que ele ensinou, nós estamos pedindo a ele porque nós não cumprimos, nós não entendemos ou não quisemos aprender aquilo que ele ensinou. Aí a gente corre em busca. Mas está tudo, a lição está pronta, a cartilha está pronta, que é o Evangelho. É para que a gente possa se preparar. É difícil, porque a gente ainda é tão fraco, né? A gente de repente recai, mas a gente precisa, ó, ser forte. Olha, os mercadores possam não ter mais o azeite e o ciclo se fechará, olha só. Então nós precisamos o quê? Não perder tempo, né? Em busca daquilo que ele ensinou. Porque senão será inútil clamar, Senhor, Senhor, abre-nos a porta. Porque Cristo nos responderá, não vos conheço. Então nem poderia ser de outra forma, né? Porque a parte dele ele já fez. Por mais de 1000 anos, ele já fez essa advertência evangélica. Que nem todos que disserem Senhor, Senhor, entrará no reino dos céus. Nem todos os que dizem Senhor, Senhor, entra no reino dos céus. Apenas entrará aquele que faz a vontade de meu Pai que está no céu. Olha como está bem explicadinho, né? A gente só não cumpre, né, por falta de vontade, no caso, né? Nem todos os que dizem Senhor, Senhor, entrarão no reino dos céus. Então quer dizer, aquele que cumpre com a sua obrigação religiosa, né? Numa religiosidade assim, de ser atuante, ser assim assíduo. Tem pessoa que se dedica muito à sua igreja, à sua religião, em todos os momentos, assim, todos os cultos religiosos. Mas não faz a parte íntima do coração, aquilo que Jesus ensinou. Porque é tão fácil, né, praticar um culto exterior. É animado, é gostoso, né, descontraído, né, descontrai. Então é tudo muito fácil. Só que é aparentemente. E agora, a verdade mesmo que nós temos que seguir é a prática, é a ação, é o trabalho, né? Para ficarmos bem vistos a Deus. Porque onde estará o seu coração, estará o seu tesouro. Então Jesus está conosco nas boas atitudes, ele está conosco, está registrando tudo. Então apenas entrará aquele que faz a vontade do meu Pai que estás nos céus. Então fica aí a nossa mensagem de hoje, nessa reflexão que vale a pena a gente não esquecer. É ler, reler, tornar ler para entender o que nós temos que pôr em prática.

Estamos de volta com o nosso programa, com o final do nosso programa. São 9 horas 59 minutos e 40 segundos. E eu quero comunicar a vocês que amanhã não poderei vir apresentar o programa. Mas é por uma boa causa, né? Nós estamos assim em comemorações à semana, né, da criança portadora de necessidades especiais, né, que no mês de agosto. E todos os anos, já há muitos anos, a Associação de Senhoras de Catarina oferece um almoço para eles, para todos os alunos e professores lá da PAI. Então eles vão passar assim momentos bem descontraídos, né, com um bom almoço, com sobremesa, com um pacotinho de surpresas. Então a gente vai estar lá trabalhando, tá bom? E então eu espero você na quarta-feira. Combinado? Um abraço carinhoso, fiquem com Deus, que seu dia seja muito, muito abençoado.

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8: Provérbios, capítulo 24. Não tenha inveja dos perversos, nem queira estar perto deles. Tudo que pensam é causar confusão. Só sabem falar de violência. É preciso ter sabedoria para construir uma casa e entendimento para edificá-la sobre fundamento sólido. É preciso ter conhecimento para decorar os quartos com a melhor mobília e bela tapeçaria. A sabedoria faz a força do homem e o conhecimento lhe dá poder. A estratégia é a chave para a guerra, assim como bons conselhos são a chave para a vitória. A sabedoria está além da capacidade dos insensatos. Eles nem sabem o que dizer numa discussão séria. Quem está sempre maquinando o mal ganha fama de chefe dos malandros. Já os insensatos cultivam o pecado. Ninguém gosta dos cínicos que a tudo desprezam. Quem desiste num momento de crise é porque realmente é um fraco. Resgate quem está na pior. Não hesite em ajudar. Se você diz, não é da minha conta, acha que isso o isenta de responsabilidade? Tem alguém de olho em você, e você sabe muito bem disso. Alguém que não aceita desculpas esfarrapadas dará a cada um o que merece. Meu filho, coma mel que é bom para você. Prove as mais deliciosas iguarias. E faça o mesmo com o conhecimento e a sabedoria. É ótimo para a alma, porque assim seu futuro está garantido, sua esperança está firmada numa rocha. Não tente passar a perna nos justos nem queira tirar proveito deles. Não importa quantas vezes ele fracasse, quem é fiel a Deus não fica no chão por muito tempo. Ele não demora a dar a volta por cima, mas o perverso acabará no fundo do poço. Não ria quando seu inimigo cair, nem quando estiver na pior. O Eterno poderá ver e desaprovar a sua atitude, e então chegará a sua vez de cair. Não perca a cabeça com os arrogantes, nem deseje prosperar como os perversos, pois eles não têm futuro nenhum, estão indo para um beco sem saída. Tema o Eterno, meu filho, e respeite os líderes. Não seja rebelde. Sem aviso, sua vida pode virar de cabeça para baixo. E quem sabe como ou quando isso pode acontecer. Aqui vão mais alguns ditados sábios. É um grande erro concordar com a injustiça. Quem encobre os crimes do perverso ficará marcado para sempre em toda parte. Mas quem denunciar o perverso será recompensado e terá a gratidão do povo. Uma resposta honesta é como o abraço apertado de um amigo. Primeiro plante seus campos, depois construa o celeiro. Não fale do seu vizinho pelas costas. Nada de calúnias ou fofocas. Não diga a ninguém: vou dar o troco, vai pagar caro pelo que fez comigo. Um dia atravessei o campo de um velho preguiçoso e depois passei pela vinha de um homem insensato. Estavam ambos cobertos de ervas daninhas e as cercas derrubadas, quase tudo abandonado. Olhei para tudo aquilo e pensei...

0: Os campos me ensinaram uma lição. Um cochilo aqui, uma soneca ali, uma folga aqui, um descanso ali, sempre encostado em algum lugar. Sabe o que você vai ter? Apenas isto. Uma vida pobre e miserável, na qual as necessidades são permanentes.
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2: Luas FM informa a hora certa.
3: 10:31.
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11: Luas FM e a hora certa.
12: 10h49.
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0: FM informa a hora certa.
1: 11:07.
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9: 11:30.
10: Bom dia!
9: Bom dia!
11: Bom dia!
9: Bom dia!
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13: Olá, amigos ouvintes de todo o estado do Paraná. Uma boa segunda-feira a todos. Estamos aqui falando direto dos estúdios da Farcom, a Federação das Rádios Comunitárias do Estado do Paraná. Eu sou Darlan Martins e apresento a partir de agora o programa Fala Paraná, o programa da família paranaense. Junto comigo estão Magno Pinelli e Adriele de Oliveira. Olá, Magno. Seja bem-vindo ao nosso programa desta segunda-feira.
2: Olá, Darlan e Adriele. Olá, ouvintes do programa Fala Paraná. Hoje é dia 24 de agosto. Vamos então com a previsão do tempo para o nosso estado. As temperaturas voltam a subir gradualmente, com possibilidade de chuva, principalmente na metade norte do estado. Curitiba tem hoje mínima de 9, máxima 15 graus. Francisco Beltrão, mínima de 7, máxima 22 graus. O Moarama tem mínima de 13, máxima 24 graus. Jacarezinho, mínima 14, máxima 22 graus. Estamos chegando novamente para apresentar este programa da Farcom em parceria com as rádios comunitárias do estado do Paraná.
13: Olá, Adriele, seja bem-vinda ao nosso Fala Paraná de hoje. Vamos saudar nossos amigos paranaenses que nos ouvem através de uma das nossas mais de 150 rádios parceiras da Farcom.
10: Olá, Darlan e Magno, olá, ouvintes do Fala Paraná. Hoje vamos mandar um abraço especial para os nossos amigos de Palotina, que nos ouvem pela Palotina FM, de Paraíso do Norte, que nos ouvem pela Pan FM, de Paraná City, que nos ouvem pela City FM, de Paranaguá, que nos ouvem pela Paranaguá FM, e de Paranavaí, que nos ouvem pela Scala FM.
13: Muito bem, Adriele, o nosso carinho a todos os nossos amigos ouvintes, em especial das cidades que você acabou de citar. Vamos então abrir os nossos trabalhos, trazendo as principais manchetes do dia.
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2: Os principais jornais do estado trazem hoje as seguintes manchetes. Pela Gazeta do Povo, Paraná vai inaugurar primeira escola bilíngue da rede estadual.
10: Ainda no plano estadual, o jornal Folha de Londrina traz hoje. Universidade Estadual de Londrina registra 18.323 candidatos para o vestibular 2027.
2: Encerrando o giro das manchetes estaduais, temos o portal G1. Ossadas são encontradas em Paraíso do Norte. Polícia tenta confirmar se são de primas desaparecidas. Idosa aceita trocar R$400 mil por falso bilhete premiado de R$19 milhões e quase cai em golpe em Toledo.
13: Estas são as manchetes das notícias de hoje, dos principais jornais e sites do estado. E a seguir, fique conosco, pois está no ar o programa Fala Paraná.
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13: Muito bem, estamos de volta com Fala Paraná. Para iniciarmos os nossos giros de notícias pelas mais diversas regiões do nosso estado, através das nossas rádios parceiras da Farcom. Vamos então para o primeiro giro de hoje. Magno, por onde vamos começar a nossa viagem pelo Paraná?
2: Darlan, neste primeiro giro de notícias desta segunda-feira, vamos até a região do Vale do Ivaí. Estamos na linha com o repórter Nelson Eloy, da Rádio Rio Bom FM, de Rio Bom. Olá, Nelson. O que você traz de notícias desta região para nossos ouvintes do programa Fala Paraná?
16: Olá, ouvintes do programa Fala Paraná. Prefeitura de Rio Pão realiza leilão online de veículos, máquinas e equipamentos. A Prefeitura Municipal de Rio Pão realizará no dia 10 de setembro de 2026, às 14 horas, um leilão de veículos, máquinas e bens móveis diversos. O leilão será realizado exclusivamente de forma online por meio do site oficial da Magalhães Leilões, onde os interessados poderão consultar os lotes disponíveis, as condições de participação e demais informações. A vistação dos bens estará disponível até o dia 9 de setembro, das 8 às 11 horas e das 13 às 17 horas, para que os interessados possam conhecer e avaliar os itens antes do leilão. Entre os bens disponibilizados estão veículos, máquinas, equipamentos, incluindo caminhões, máquinas pesadas, veículos utilitários, automóveis e motocicleta. Os interessados devem acessar a plataforma da Magalhães Leilões para conferir os lotes, regras e condições do leilão. Então, portanto, no próximo dia 10 de setembro de 2026, às 14 horas, a Prefeitura de Rio Bom vai realizar o leilão online de veículos e máquinas e equipamentos. Repórter Nelson Eloy, direto dos estúdios da Rádio Rio Bom FM, para o programa Fala Paraná.
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13: Vocês ouviram então o primeiro giro de notícias regionais do programa de hoje, trazido por uma das nossas rádios parceiras. Já vamos direto com mais informações exclusivas, agora de outra região do estado. Adriele, conte pra gente para onde vamos e qual repórter está na linha aguardando para participar conosco.
10: Darlan, vamos agora até a região central do estado. Estamos na linha com o repórter Marlon Luiz, da Rádio Nativa Mix FM de Goioxim. Olá, Marlon. O que você traz de notícias dessa região para os nossos ouvintes do programa Fala Paraná?
18: Olá, ouvintes do Fala Paraná. Mulher relata ameaças de morte e destruição de documentos pelo ex-companheiro em Goioxim. Uma mulher procurou a polícia militar e relatou uma situação de violência doméstica envolvendo o ex-companheiro, com quem manteve relacionamento por cerca de 32 anos. Segundo a vítima, após descobrir recentes traições conjugais, ela decidiu encerrar o relacionamento e deixar a residência. O ex-companheiro, que atualmente estaria vivendo com outra mulher, teria passado a fazer ameaças de morte. Conforme o relato, o homem teria afirmado que mataria a ex-companheira caso ela deixasse a residência e constituísse um novo relacionamento. A mulher também contou que durante um atendimento em um escritório de advocacia para tratar do divórcio, solicitou a devolução de documentos pessoais, exames médicos e papéis relacionados ao processo de aposentadoria. Na ocasião, segundo ela, o ex-companheiro teria admitido na presença de outras pessoas que havia queimado toda a documentação. A vítima informou que não sofreu agressões físicas, mas diante das ameaças e da destruição dos documentos, manifestou interesse em solicitar medidas protetivas de urgência previstas na Lei Maria da Penha. Repórter Mário Luiz, da Rádio Nativa Mix de Goioxim, para o Fala Paraná.
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13: Amigos paranaenses, vocês ouviram o nosso segundo giro de notícias regionais pelas rádios parceiras da Farcom. Fique ligado, porque daqui a pouco teremos uma nova rodada.
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13: Para você que nos ouve em cada canto deste maravilhoso estado do Paraná, através da rádio comunitária e da sua cidade, é sempre um prazer estar aqui contigo. E agora vamos trazer informação e conhecimento com o nosso quadro temático de hoje. Magno, conte pra gente quem estará conosco e qual o tema do quadro do dia.
2: Darlan, o nosso quadro temático de hoje é com o TRE Paraná, que irá abordar o tema WhatsApp da Justiça Eleitoral. Vamos conferir.
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2: Vocês ouviram o nosso quadro Justiça Eleitoral Explica com o TRE Paraná, que hoje tratou do tema WhatsApp da Justiça Eleitoral.
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13: Já estamos de volta e para você que está nos ouvindo aí pela rádio comunitária da sua cidade, e fazemos um convite especial. Participe conosco dos próximos programas Fala Paraná, com sugestões de notícias e informações. E como fazer isso? Muito fácil. Envie uma mensagem para o nosso WhatsApp, DDD 41 98437 1253. Vamos de informação? Vamos chamar então mais um giro de notícias pelo Paraná.
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13: No nosso programa de hoje já tivemos a participação de rádios de algumas regiões do nosso estado. E agora teremos mais notícias exclusivas para você, amigo ouvinte. Adriele, apresente aos nossos amigos qual repórter está pronto na linha para trazer mais um giro.
10: Darlan, vamos agora até a região dos Campos Gerais. Estamos na linha com o repórter Geraldo Rocha, da Rádio Ondas FM de Imbituva. Olá, Geraldo. O que você traz de notícias dessa região para os nossos ouvintes do programa Fala Paraná?
22: Alô, amigos do programa Fala Paraná. Tragédia na BR-373 é uma das maiores perdas já registradas na história do Paraná. O ônibus da saúde de Imbituva transportava pacientes para Curitiba, quando se envolveu em uma colisão com um caminhão na cidade de Ipiranga. 5 pessoas sobreviveram. A madrugada de quarta-feira, dia 19, ficará marcada na história de Imbituva e de toda a região como o acidente mais letal do Brasil em 2026. Um micro-ônibus utilizado pela Secretaria de Saúde de Imbituva, que levava pacientes para atendimentos em Curitiba, se envolveu em uma colisão com um caminhão placas de Erechim, Rio Grande do Sul, na BR-373, entre os quilômetros 209 e 210, em Ipiranga. Ao todo, 23 pessoas morreram. 5 somente sobreviveram. Das vítimas fatais, 22 estavam no veículo de Imbituva. O motorista do caminhão também morreu. Entre os mortos foram 8 homens, 13 mulheres e 2 crianças que haviam saído de casa durante a madrugada em busca de consultas e exames e tratamentos de saúde. A colisão aconteceu por volta das 3 horas e 30 minutos. As primeiras informações chegaram ainda nas primeiras horas da manhã e foram sendo atualizadas conforme avançavam os trabalhos das equipes de emergência, a retirada das vítimas e os procedimentos de identificação. Pela dimensão da tragédia, a ocorrência se tornou o acidente mais letal registrado nas rodovias federais brasileiras em 2026, no estado do Paraná. O número de vítimas coloca a colisão como o segundo acidente rodoviário mais letal da história do estado. O primeiro foi registrado em 1993, na BR-116, envolvendo um ônibus que fazia linha Fazenda Rio Grande e Curitiba e um automóvel, resultando na morte de 45 pessoas após o coletivo cair de um barranco. Mais do que números, entretanto, a tragédia atingiu famílias inteiras e um município onde muitas das vítimas eram conhecidas uma das outras ou da mesma família. Nos estúdios da Rádio Ondas FM, repórter Geraldo Rocha para o programa Fala Paraná.
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13: Você ouviu mais informações exclusivas do sistema Farcom, maior sistema de comunicação do rádio paranaense. E já vamos direto para outro ponto do estado, saber o que é destaque por lá. Magno, e agora, para onde vamos? E quem vai participar conosco, trazendo mais um giro de notícias?
2: Darlan, vamos agora até a região oeste do estado. Estamos na linha com o repórter Volney Luiz, da Rádio Entre Rios FM, de Entre Rios do Oeste. Olá, Volney. O que você traz de notícias desta região para nossos ouvintes do programa Fala Paraná?
3: Olá, ouvintes que nos acompanham através do jornal Fala Paraná. Ponte da Integração registra a primeira apreensão de drogas no valor de US$4.200.000. Em trabalho de rotina realizado, agentes da Direção Nacional de Ingressos Tributários do Paraguai decidiram fiscalizar de forma detalhada um caminhão com placas do Paraguai. Oficialmente vazio, o veículo deixaria a cabeceira paraguaia em direção a Foz do Iguaçu. Entretanto, o exame de scanner revelou a existência de um fundo falso no teto do caminhão, contendo 120 volumes suspeitos. Na verificação física, foi encontrada a droga identificada como maconha premium, produzida nos Estados Unidos, que totalizou 304 quilos. Conforme a Secretaria Nacional Antidrogas do Paraguai, cada quilo pode valer cerca de US$14.000, representando um prejuízo superior a 4,2 milhões. Aos traficantes. No depoimento, o motorista de nacionalidade paraguaia disse desconhecer a presença da droga. Desempregado, ele afirmou que receberia 500 mil guaranis, cerca de R$350, para entregar o caminhão do lado brasileiro, em uma ação rotineira de frete. Já quanto ao contratante do serviço, o condutor indicou um homem residente no quilômetro 11, Cidade Leste, que passa a ser investigado pelo Ministério Público do Paraguai. Da cidade de Entre Rios Oeste, da rádio Entre Rios FM, para o jornal Fala Paraná, repórter Volney Luiz.
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13: Voltamos com o nosso Fala Paraná e sem perder tempo, vamos conversar com outra região do estado, saber as notícias de lá. Adriele, quem está na linha para trazer o nosso último giro do programa de hoje?
10: Darlan, no último giro de hoje, vamos até a região noroeste do estado. Estamos na linha com o repórter Wagner Bira, da Rádio Carol FM de Francisco Alves. Olá, Bira. O que você traz de notícias dessa região para os nossos ouvintes do programa Fala Paraná?
29: Alô, amigos do Fala Paraná! Alô, amigos de todo o Paraná!
5: Homem com mandado de prisão por furto qualificado é preso dentro de fórum na cidade de Iporã. A polícia militar prendeu um homem de 24 anos na tarde desta quinta-feira, 20, dentro do fórum da comarca de Iporã, no noroeste do Paraná. A prisão ocorreu por volta das 15 horas e 40 minutos. Segundo o 25º Batalhão da Polícia Militar, uma equipe que atuava em serviço voluntário extrajornal realizou a abordagem nas dependências do fórum. Durante a consulta aos sistemas policiais, os agentes encontraram um mandado de prisão em aberto. Durante a abordagem, os policiais também verificaram que o homem havia rompido a tornozeleira eletrônica. O equipamento era utilizado para monitoramento judicial. A equipe recuperou o dispositivo danificado e realizou a apreensão do equipamento. O procedimento foi registrado junto às demais medidas adotadas durante a prisão. Depois do atendimento médico, o detido foi encaminhado à cadeia pública de Iporã e ficou à disposição da justiça para iniciar o cumprimento da pena. Da Central de Jornalismo da Rádio Carol FM, a queridinha de Francisco Alves, repórter Wagner Bira, para todos os ouvintes do Fala Paraná.
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13: Muito bem, vocês ouviram o nosso último giro de notícias regionais do programa de hoje, pelas rádios parceiras da Farcom. Agora vamos entrar em contato com a nossa correspondente em Curitiba, a jornalista Vanessa Ricardo, que traz notícias de hoje da capital do Paraná.
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13: Olá Vanessa, seja muito bem-vinda. O que você tem aí da capital para os nossos ouvintes do programa Fala Paraná?
7: Olá Darlan, olá a todos os nossos ouvintes. A Câmara Municipal de Curitiba terá a quinta mudança na composição do Legislativo neste ano. A alteração ocorre após a cassação do vereador Lorenz Nogueira do Progressistas. Ao longo de 2026, 4 cadeiras já haviam sido alteradas por decisões da Justiça Eleitoral. Agora, com a perda do mandato de Lorenz, quem deve assumir a vaga é o suplente Luciano Carvalho, também do Progressistas. A cassação foi aprovada durante uma sessão especial. A cassação foi aprovada durante uma sessão especial realizada na última quinta-feira. A decisão foi anunciada no início da tarde pelo presidente da Câmara, Tico Kuzma, do PSD.
8: Conhecidas as práticas das infrações e rejeitada a hipótese subsidiária da aplicação da penalidade de suspensão temporária do mandato por 120 dias, será expedido o decreto para aplicação da penalidade de cassação para o vereador Lorenz Nogueira, comunicando essa presidência à Justiça Eleitoral o resultado. Damos por encerrada a presente sessão especial de julgamento. Está encerrada a sessão.
7: Lembrando, né, Darlan, que Lorenz Nogueira foi alvo de um processo de cassação depois de ser investigado pelo Ministério Público do Paraná em uma operação que apurou suspeitas de crime como rachadinha e desvio de conduta de servidores públicos. Ele se defendeu das acusações no plenário.
8: Tá visto ali? Como é que eu vou negar? É algo que está acontecendo de fato? Mas a rachadinha, isso não existe. Isso é mentira. Eu peço mais uma vez, usem o vídeo e escutem o áudio. Escutem o áudio. Sobre os funcionários do meu mandato terem que trabalhar no Instituto Grupo Solidário. Como foi dito aqui, a própria comissão, nesse ponto, realmente teve a coerência de ver que não acontecia nenhuma obrigatoriedade. Até porque ser voluntário não é crime.
7: A defesa do vereador cassado, Lorenz Nogueira, do Progressistas, informou que vai recorrer à justiça contra a decisão da Câmara Municipal de Curitiba. Em nota, o advogado Jefferson Vilela afirmou ter confiança de que a decisão será revista pelas instâncias judiciais e disse que vai utilizar todas as medidas cabíveis para tentar anular a cassação e restabelecer o mandato. Lorenz foi cassado após responder a um processo por quebra de decoro parlamentar relacionado à suspeita de prática de rachadinha. Ele também foi alvo de uma operação do Ministério Público do Paraná. Segundo a defesa, o julgamento na Câmara teve caráter político e não seria sustentado pelas provas reunidas no processo. O advogado também afirmou que uma das 17 pessoas ouvidas durante a investigação, 16 teriam negado qualquer irregularidade por parte do vereador. A defesa também questiona aspectos regimentais e processuais do julgamento. A expectativa é que a justiça analise os recursos e decida se Lorenz poderá ou não retornar ao cargo. O Zoológico Municipal de Curitiba está fechado para visitação desde a última sexta-feira, dia 21, para obras de manutenção e melhorias. A previsão da prefeitura é reabrir o espaço no dia 6 de setembro, caso as condições climáticas permitam o cumprimento do cronograma. Durante esse período, serão feitos serviços de recuperação do asfalto e dos caminhos internos, além de obras de drenagem e melhoria nos recintos dos animais. Por causa da circulação de máquinas e caminhões, o acesso de visitantes será suspenso. Segundo a Secretaria Municipal do Meio Ambiente, a rotina dos animais não será alterada. A alimentação, os cuidados e o acompanhamento pelas equipes continuam normalmente. O zoológico da Irlanda fica no Alto Boqueirão e ocupa uma área de 589 mil metros quadrados e abriga cerca de 1.800 animais. Mais de 70% deles chegaram ao local depois de situações como apreensões por tráfico, maus tratos ou passagem por circos que impediram o retorno à natureza. O Paraná lidera o número de processos por assédio eleitoral entre os tribunais regionais do trabalho do país. Segundo dados do Tribunal Superior do Trabalho, em 2024 foram registrados 55 processos no estado. Em 2025 foram outros 36 casos e este ano, até o levantamento, 3 registros. O assédio eleitoral acontece quando há pressão, ameaça ou constrangimento para tentar influenciar o voto ou a posição política de trabalhadores. O tema foi discutido na semana passada em Curitiba, durante um seminário promovido pelo Tribunal Regional do Trabalho do Paraná. O encontro da LAN reuniu representantes do setor público, empresas e sociedade civil para orientar sobre como identificar e combater esse tipo de prática. O presidente da Federação das Associações Comerciais e Empresariais do Paraná, Flávio Furlan, a discussão é importante, não apenas para empregadores e trabalhadores, mas para toda a sociedade civil organizada.
9: Na verdade, ter uma noção daquilo que efetivamente você pode fazer dentro do ambiente de trabalho e aquilo que você pode expressar fora dele. Esse diálogo entre o setor produtivo e os agentes que controlam a democracia nesse país, porque o voto, na verdade, ele é a maior expressão de liberdade perante a urna, nós somos efetivamente todos iguais. O meu voto tem o mesmo valor do voto de quem quer que seja. Isso é sagrado, é constitucional.
7: E lembrando, né, Darlan, que as denúncias de assédio eleitoral podem ser encaminhadas ao Ministério Público do Trabalho, inclusive pelo aplicativo MTP Pardal. A prática pode gerar consequência nas áreas trabalhistas, eleitoral, civil e criminal. Por hoje é só, Darlan, eu fico por aqui e volto amanhã com mais notícias. Até lá.
13: Obrigado, Vanessa, que falou direto de Curitiba, trazendo as notícias do dia da capital do Paraná.
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2: É isso aí, encerramos mais uma edição do programa Fala Paraná, agradecendo de forma especial a você, ouvinte, pela sintonia neste horário, aí na sua rádio comunitária, que para nós é um sinal de prestígio pela sua audiência.
10: Obrigada aos ouvintes do nosso Fala Paraná, um programa feito com muito carinho para vocês, através da união e parceria de mais de 150 rádios comunitárias espalhadas pelo estado.
13: Agradeço a você, Adriele, ao Magno e ao nosso editor Márcio pelos trabalhos de hoje. E a todos aqueles que colaboraram para a realização deste programa, transmitido para todo o estado, através das nossas rádios parceiras filiadas à Farcom, Federação das Rádios Comunitárias do Paraná. Lembrando que amanhã, terça-feira, estaremos de volta, no mesmo horário, aqui na sua rádio comunitária. Obrigado a todos pelo carinho da sua audiência e fiquem com Deus.
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2: Deus sabe o que fala, viu, gente? Quando ele fala, em tudo dá graça. Por isso, como é bom ter Jesus como escudo na sua vida, não é? Verdade?

diz o Senhor pra você: eu abrirei todas as portas de bronze, despedaçarei todas as trancas de ferro e lhes mostrarei os tesouros ocultos e as riquezas escondidas, para que saibas que eu sou o Senhor nosso Deus e que te chamo pelo teu nome.

0: 21. Levanto os olhos para os montes. Será que é de lá que vem a minha força? Não. Minha força vem do Eterno, que fez o céu, a terra e as montanhas. Ele não deixará que você tropece. Seu guardião nunca dorme, jamais. O guardião de Israel nem sequer cochila. O Eterno é seu guardião. Ao seu lado ele dará proteção. Nada pode fazer mal a você, nem o sol, nem a lua. O Eterno guarda você de todo o mal. Ele protege sua vida. Ele o protege quando você sai e quando volta. Guarda você agora e o guardará para sempre.
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2: Salmo 132. Ó Eterno, lembre-se de Davi e de todos os seus problemas. E lembre-se de que ele prometeu ao Eterno. Fez um voto ao poderoso Deus de Jacó. Não vou para casa, nem vou me deitar. Não vou dormir nem tirar um cochilo até que eu encontre uma casa para o Eterno, uma casa para o poderoso Deus de Jacó. Lembra-te de como ficamos sabendo das novidades em Efrata, como recebemos a notícia nos campos de Jaar? Nós gritamos: vamos para a dedicação do santuário, vamos adorar diante do estrado dos pés de Deus. Ó Eterno, desfruta tua nova casa de descanso, tu e tua poderosa Arca da Aliança. Que teus sacerdotes estejam vestidos de justiça e os teus adoradores prontos para cantarem teu louvor. Honra teu servo Davi, não desprezes teu ungido. O Eterno deu sua palavra a Davi, ele não voltará atrás nesta promessa. Um de seus filhos será estabelecido no trono. Se seus filhos continuarem fiéis à minha aliança e aprenderem a viver como eu os ensinar, os filhos deles continuarão a linhagem. Sempre haverá alguém para sentar-se no seu trono. Sim, eu, o Eterno, escolhi Sião, o lugar que eu desejava como santuário. Esta sempre será a minha casa. É o que desejo. E estarei aqui para sempre. Derramarei bênçãos sobre os peregrinos que vierem aqui, e oferecerei um banquete aos que chegarem com fome. Vestirei meus sacerdotes com roupas de salvação, e o povo santo cantará com a alma. Sim, tornarei radiante o lugar para Davi. Eu o encherei de luz para meu ungido. Vestirei seus inimigos com farrapos, mas farei sua coroa brilhar com esplendor.
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0: Salmo 147. Aleluia! Boa coisa é cantar louvores ao nosso Deus. O louvor é belo e apropriado a Ele. O Eterno é aquele que reconstrói Jerusalém, que resgata os exilados dispersos de Israel. Ele cura os de coração partido e enfaixa suas feridas. Ele conta as estrelas e dá nome a cada uma. Nosso Senhor é grande, com força sem limite. Nunca compreenderemos o que Ele sabe ou faz. O Eterno ergue os caídos, mas empurra os ímpios para o fosso. Cantem ao Eterno um hino de ações de graças. Toquem seus instrumentos diante do Deus que enche o céu de nuvens, preparando chuva para a terra, verdejando as montanhas com grama e alimentando o gado e os pássaros. Ele não se impressiona com potência e força. O tamanho dos nossos músculos não significa nada para Ele. Os que temem o Eterno são os que chamam sua atenção, e eles podem depender do seu poder. Jerusalém, adore o Eterno. Sião, louve o seu Deus. Ele tornou nossa cidade segura e abençoou seus filhos. Ele mantém a paz na fronteira e põe o melhor pão em sua mesa. Ele cumpre suas promessas por toda a terra. E com que rapidez elas são cumpridas! Ele espalha a neve como lã branca e esparrama a geada como cinzas. Ele espalha granizo como alpiste. Quem pode sobreviver ao seu inverno? Então, ele dá uma ordem e tudo derrete. Ele sopra sobre o inverno e de repente é primavera. Ele fala do mesmo modo a Jacó, palavras que surtem efeito sobre Israel. Mas nunca fez isso com outras nações. Elas nunca ouviram ordens parecidas com essas. Aleluia!
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0: Salmo 91. Você que se senta na presença do Deus Altíssimo e passa a noite à sombra do Todo-Poderoso, diga assim: Deus, Tu és meu refúgio. Confio em Ti e estou seguro. Isso mesmo, Ele protege você das armadilhas e o defende de perigos mortais. Seus enormes braços estendidos são como um escudo. Atrás deles, você está seguro. Eles evitarão que você seja ferido. Não precisa ter medo de nada, nem de assaltos à noite, nem de flechas voando de dia, nem da doença que ronda pela escuridão, nem do desastre que irrompe ao meio-dia. Ainda que outros morram à sua volta e caiam por todos os lados, você não sofrerá nenhum arranhão. Você será protegido e de longe verá os ímpios serem punidos. Sim, porque o Eterno é seu refúgio, o Deus Altíssimo seu abrigo. O mal não conseguirá chegar perto de você. A iniquidade não passará da porta. E Ele ordenou a seus anjos que o guardem para onde quer que você vá. Se tropeçar, eles o segurarão. O trabalho deles é evitar que você caia. Você caminhará tranquilo entre leões e cobras. Pisará neles e nada acontecerá. Se você se apegar a mim para salvar a vida, diz o Eterno, tirarei você de qualquer problema. Se você aprender a confiar em mim, cuidarei de você como ninguém. É só me chamar que eu respondo. Ficarei ao seu lado nas horas ruins. Resgatarei você e depois darei uma festa em sua honra. Eu o presentearei com uma vida longa e a você mostrarei a minha salvação.
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0: Provérbios, capítulo 24. Não tenha inveja dos perversos, nem queira estar perto deles. Tudo que pensam é causar confusão. Só sabem falar de violência. É preciso ter sabedoria para construir uma casa e entendimento para edificá-la sobre fundamento sólido. É preciso ter conhecimento para decorar os quartos com a melhor mobília e bela tapeçaria. A sabedoria faz a força do homem, e o conhecimento lhe dá a melhor mobília e bela tapeçaria. A sabedoria faz a força do homem.

0: desprezam. Quem desiste num momento de crise é porque realmente é um fraco. Resgate quem está na pior. Não hesite em ajudar. Se você diz, não é da minha conta, acha que isso o isenta de responsabilidade? Tem alguém de olho em você, e você sabe muito bem disso. Alguém que não aceita desculpas esfarrapadas dará a cada um o que merece. Meu filho, coma mel que é bom para você. Prove as mais deliciosas iguarias. E faça o mesmo com o conhecimento e a sabedoria. É ótimo para a alma, porque assim seu futuro está garantido. Sua esperança está firmada numa rocha. Não tente passar a perna nos justos nem queira tirar proveito deles. Não importa quantas vezes ele fracasse, quem é fiel a Deus não fica no chão por muito tempo. Ele não demora a dar a volta por cima, mas o perverso acabará no fundo do poço. Não ria quando seu inimigo cair, nem quando estiver na pior. O Eterno poderá ver e desaprovar a sua atitude, e então chegará a sua vez de cair. Não perca a cabeça com os arrogantes, nem deseje prosperar como os perversos, pois eles não têm futuro nenhum, estão indo para um beco sem saída. Tema o Eterno, meu filho, e respeite os líderes. Não seja rebelde. Sem aviso, sua vida pode virar de cabeça para baixo, e quem sabe como ou quando isso pode acontecer. Aqui vão mais alguns ditados sábios. É um grande erro concordar com a injustiça. Quem encobre os crimes do perverso ficará marcado para sempre em toda parte, mas quem denunciar o perverso será recompensado e terá a gratidão do povo. Uma resposta honesta é como o abraço apertado de um amigo. Primeiro plante seus campos, depois construa o celeiro. Não fale do seu vizinho pelas costas. Nada de calúnias ou fofocas. Não diga a ninguém: vou dar o troco, vai pagar caro pelo que fez comigo. Um dia atravessei o campo de um velho preguiçoso e depois passei pela vinha de um homem insensato. Estavam ambos cobertos de ervas daninhas e as cercas derrubadas, quase tudo abandonado. Olhei para tudo aquilo e pensei: os campos me ensinaram uma lição. Um cochilo aqui, uma soneca ali, uma folga aqui, um descanso ali, sempre encostado em algum lugar. Sabe o que você vai ter? Apenas isto, uma vida pobre e miserável, na qual as necessidades são permanentes.
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1: 13 horas e 14 minutos em 1º de maio.
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1: Alô, ouvintes, boa tarde.
0: E vocês sabem o que...
1: Estamos iniciando aqui pela Luz FM mais um programa de negócios. Programa de negócios levado ao ar todos os dias, de segunda a sexta, das 13 às 14 horas, aqui ó, na Luz FM. Levando para você dicas de bons negócios, serviço de utilidade pública, música, informação e muito mais. Uma boa tarde para você, meu ouvinte. Boa tarde, minha ouvinte. Criançada, um forte abraço. Estamos chegando, hein? Chegando aí para mais um programa de negócios no seu rádio. Ou, quem sabe, aí no seu computador. Para você que segue a gente pela luasfm.com. Pela luasfm.com, nosso endereço na internet. Aonde você estiver, em qualquer parte, no Brasil ou no mundo, você ouve o som da rádio, som legal, hein? E também participa da nossa programação. 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E hoje é segunda-feira, hein? Segundo. É nova semana. E eu desejo para você, sua família e seus amigos uma excelente e abençoada semana de trabalho a todos.
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1: E nós estamos vivendo aí o inverno brasileiro, um tanto quanto diferente, né? Temperatura alta, né? E nós estamos vivendo aí o inverno e a temperatura nesse momento lá fora, 23 graus centígrados.

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1: É, nesse final de semana tivemos aí, né? Ainda não terminou a 24ª rodada do Campeonato Brasileiro 2026. Nós tivemos aí no sábado, Fluminense 2, Remo 1, Inter e Atlético Mineiro empatando em 0-0, Cruzeiro vencendo o Flamengo por 2-1. No domingo tivemos Palmeiras 4, Vasco da Gama 1, Bragantino 1, Grêmio 0, Vitória 0, Bahia 2, Santos 1, Mirassol 1, Chapecoense 1, São Paulo 0, Coritiba 2, Corinthians 1. De novo. E hoje, encerrando a rodada, teremos, né, às 8 da noite, Botafogo e Atlético Paranaense. Foi aí, né? Mais uma rodada do Brasileirão 2026. Das equipes de São Paulo, né? Somente o Palmeiras é que saiu bem, viu? De resto, vou falar, hein? Santos empatou em casa contra o Mirassol. O São Paulo perdeu para Chapecoense lá em Chapecó. E o Corinthians perdeu para o Coritiba lá em Coritiba. Tá osso, hein? Tá osso.

Programa de negócios, vamos vender? É isso, programa de negócios, oferecendo para você dicas de bons negócios. 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Atenção, precise com urgência da doação de uma geladeira usada. É para conservação de medicamentos. É uma senhora, né, que tem mais de 70 anos, ela precisa muito dessa geladeira usada. Ela não tem geladeira. Para você ter uma ideia, ela tem um fogãozinho de 2 bocas, viu? Então, se você puder doar, né? Tiver aí uma geladeira usada e puder doar, ou também qualquer coisa aí que sirva para ela, né? Você pode estar entrando em contato no telefone 991-632-643. Falar com a Silvia. Ou aqui na Luas FM. 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Atenção para o telefone do Hospital Municipal de 1º de Maio. 991-385295. Adicione aí na agenda do seu celular. Esse número pode lhe ser útil, hein? 991-385295. Telefone do Hospital Municipal de 1º de Maio. 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
1: Pois é, segundo, hein? Segundo, nova semana. Estamos vivendo aí já o segundo dia da semana, né? E caminhando aí pro final de mais um mês de 2026. Agosto chegando ao seu final, né? Daqui a pouco é setembro. E daí? Quando setembro vier, hein? Eita! Olha, um grande abraço aí para os nossos amigos e ouvintes, o pessoal que tá todos os dias acompanhando a gente aí. Muito obrigado aí pelo carinho da sua audiência, viu, gente boa? Aqui, ó, Luas FM 87.9, a rádio de 1º de maio, juntinho com você, hein? Pertinho do seu coração. Grande abraço lá pro meu amigo Mariano, tá na escuta aí, né, Mariano? Boa tarde. Tá lá no Jardim São José, ligadinho com a gente. Um abraço para ele, para a esposa dele, dona Josefa, e para todos os seus familiares que estão ouvindo a gente sempre lá no Guarujá. Uma boa tarde para vocês aí. Também um abraço, meu amigo Zé Maguinho. Zé Maguinho, ele é primo do Mariano. Tá lá na escuta, sempre curtindo a gente, né, Zé? Obrigado, hein? Zé Maguinho, grande abraço, hein? Também um abraço aí para a Vilaine, que é a irmã do Zé. A Vilaine é nossa ouvinte de muitos anos, né, Vilaine? Uma boa tarde para você. E ela ouve a gente lá no Alfredo Simeonato, lá no Conjunto Risato, saída para Sertanópolis. Tá lá na escuta. Então, um abraço para ela, para os filhos dela, o Jean, o Jonatas, o Janderson e a Jaqueline, que tá longe, né? Isso, tá longe, mas tá pertinho aí do coração dos. Da mamãe, com certeza. Também um abraço para Silvia e a Zilda lá no Guarujá. São irmãs do Zé Maguinho, irmã da Vilaine. E também um abraço para o Aldemar, né? O outro irmão. Tá sempre curtindo a Luas. E um abraço para dona Maria José, a mamãe de todos eles. Isso. Boa tarde, dona Maria. Sou lá na Rua 4, sempre ouvindo a gente. São os familiares do meu saudoso, querido amigo, seu Valdemar. Abraço também para Bel, né? Lá na Rua 32, é ela, Bina. E o meu amigo Miúdo, que é o esposo da Bina. Também acompanhando a gente todos os dias, ligadinho aqui na Luas FM, dona Lourdes Cachepo. Boa tarde, dona Lourdes. Tá na Rua 7 ouvindo a gente. Grande abraço também, meu amigo Admilson Cabeleireiro, lá no salão do Admilson, ligadinho aqui na Luas FM, né, Admilson? Boa tarde. É, Admilson, desde cedo acompanhando a gente. Chega de manhãzinha lá, coloca o pino do rádio na tomada. É, o rádio já fica ligado, sintonizado na Luas FM. E aí ele tá lá ouvindo, ouve ainda um bom pedaço do programa do Marcos Garcia, Esmodão Sertanejo, no programa No Pé do Eito com Marcos Garcia. E durante todo o dia acompanhando a gente aqui. Obrigado, viu, meu amigo? Olha aí, ligadinho com a gente também o pessoal aí da Papelaria do Júlio. Boa tarde para vocês, vai. É, chegam desde cedo, né? Chega 8 da manhã, é a hora que tem início lá o funcionamento do comércio, já estão ligados com a gente. E durante todo o dia, esparramando o som da Luas FM. Obrigado, viu? Um abraço aí pro Milton, a Gabi, a Maria Fernanda, toda essa equipe maravilhosa aí da Papelaria do Júlio, ligadinhos com a gente aqui. 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
1: 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Valeu, um grande abraço para nosso ouvinte de todos os dias, a Fátima, né? Ah, é, a Fátima tá ligadinha com a gente, acompanhando a nossa programação de todos os dias. Obrigado, viu, Fátima? Um abraço para Fátima, para o esposo dela, meu amigo Buiú, também o Matheus, o filho, né? E toda a família. Estão lá no Moranguelo ouvindo a gente. Também lá no Moranguelo, Dona Maria Bisso. Boa tarde, Dona Maria. Ligadinha aí, Dona Maria? Opa, obrigado, hein, Dona Maria? Valeu, um grande abraço lá para nossa colega de trabalho, a Jéssica Caroline, lá no Jardim São Paulo. Daqui a pouco ela vai estar por aqui com o programa Só Toca Top, levando o melhor da música sertanejo universitário para você. Também sertanejo romântico, né? Aqueles modão apaixonado. Tudo isso para você no Só Toca Top, hein? Daqui a pouco, a partir das 14h, com a Jéssica Caroline. Ela tá lá no Jardim São Paulo ouvindo a gente. Um abraço para ela, para a mãe dela, a Creuzinha, e para toda a família. Obrigado pela audiência, hein? E o nosso ouvinte de todos os dias está ligadinho com a gente, seu Ailton das Caçambas Santa Cruz. Boa tarde, seu Ailton, lá na Rua 3 ouvindo a gente. Um abraço para ele, para o Rodrigo também, né? E o Rodrigo tá dando essa força aí pro seu Ailton. E um abraço para Giovanni e a Lorena. A Gia está em São Paulo. A Lorena tá aqui porque ela tá estudando, né? Então um abraço lá para ela. E também os familiares, seu Ailton, lá em São Paulo. A dona Helena. Boa tarde, dona Helena. Isso, já almoçou, dona Helena? Já, né? Tá saindo o horário de almoço agora. E um abraço para Daniela e o Anderson, que são os filhos da dona Helena e do seu Ailton. Também o meu amigo Dino, Dino 10, Dino 1000, né? Eita! Um abraço para o Dino. O Dino é o esposo da Daniela. A Dani e o Dino são os pais da Giovanna e da Lorena. Estão lá em Sampa ouvindo a gente. Um abraço para a menininha Lívia. É, a Lívia é a filhinha do Anderson, né? Também o Rafinha, Júlia, Tainá, o Fabiano, a Isabela e o pessoal do grupo Loucos por Jet. É esse pessoal desse grupo Loucos por Jet aí. É um grupo bem organizado. Não tem bagunça com eles, não. É verdade. Tem que estar documentado, todo mundo uniformizado para participar. Senão, tá fora. Isso. Parabéns aí pela organização, tá bom? Pessoal do grupo Loucos por Jet. A dona Helena faz parte, a Daniela faz parte, Anderson faz parte, o Dinão faz parte, né? Isso. Então, um abraço lá pro meu amigo Jairão, que é o cantor, né? Quem é o cantor? É o Jairão, é isso. Canta muito, hein? Não é que ele canta a noite inteira, porque ele canta muito, não. É que ele canta bem mesmo, viu? Hoje ele podia estar aí lá no rato, lá tomar o dinheiro do rato. Hoje tem, né? 10 ou 1000? Isso. É, se ele fosse lá, né? São 5 jurados, então seriam 5 notas de 1000 para ele. Nota 1000, né? É 10 ou 1000, não é? 10 ou 1000? Então, é tudo 1000, com certeza. Vai lá, Jairão, buscar o dinheiro do rato lá. Ele tem bastante mesmo, tá sobrando lá, viu, filho? Isso. Dá um abraço, Jairão. Olha, também um abraço pro Guga. Alô, Gugão, boa tarde. O Guga, a dona Cecília, que é a mãe dele, e o filho Lucas. Alô, Luquinha, boa tarde. Guga, conforme você diz aí nas suas mensagens aqui para mim, obrigado, viu? Que o Papai do Céu proteja todos nós, com certeza, tá bom, meu amigo? Obrigado, muito obrigado. Olha aí, lá em Cunha, tá lá o meu amigo Atílio, ele que passou aqui por isso, na semana passada ele esteve aqui, né? Isso, um abraço lá pro Atílio, lá em Cunha. O Atílio é primaense, filho do seu Nelson, irmão do Espigueixo, irmão do Beleza, lá do Rancho Três Irmãos. Ele tá lá em Cunha, produtor de leite lá. Boa tarde, meu amigo, um abraço para você aí, tá? Obrigado pelo carinho. Seu Nelson, boa tarde, um abraço, hein, seu Nelson? Sabe quem tá ligado com a gente também? Desde cedo, hein? 5 da manhã ele já ouve Luas FM. O Atílio, boa tarde, Atílio. Aliás, o Atílio tá lá em Cunha. É o meu amigo Valdir Gonçalves Dias, o Vardizinho Pedreira. tá na escuta, é ali na pitada da chefe, o Ardezinho da pitada da chefe. Um abraço, Valdir. Um abraço também pra dona Ana, que é a mãe dele, e a dona Ana ouve a gente também, né, dona Ana? Tá lá na rua 7, curtindo a Luz FM. E um grande abraço também lá pros meus familiares lá em Londrina, todo mundo ouvindo a gente lá, né? Tem uma sobrinhada lá, tem bastante, hein? Nossa, é bastante. Se juntar tudo, lota um ônibus, dá, ainda sobe uma van ainda, é bastante mesmo. Então um abraço para todos vocês aí, tá bom? E lá em Londrina também, minha querida Malu na escuta, né, Malu? Boa tarde. A Malu é o seguinte, ela descobriu o endereço da gente, né? Descobriu a Luz FM e agora ouvindo a gente lá, né? Minha querida Malu, uma boa tarde pra você, ó. Que Deus esteja cuidando e protegendo a sua vida e a sua saúde. De todos os seus familiares, sua irmã, seus filhos, toda a sua família. Obrigado pelo carinho com a gente aqui, tá bom, Malu? E hoje é segunda-feira, né? Muita gente aí com gosto de cabo de guarda-chuva na boca hoje, né? É verdade, a coisa tá brava. Então, é a doença de segunda-feira, tem um nome, não é bronquite, não é, é ressaquite, isso. Verdade, né? Essa doença dá muita dor de cabeça, é ressaquite. Mas só acontece também, essa doença só ataca nos finais de semana. Então hoje é segunda-feira, tá difícil, mas não tá impossível, né? Então vamos nessa, vamos, né? Vamos de música e daqui a pouco a gente volta com você, certo? Apenas queremos saber que horas são, hein?
2: Luas FM e a hora certa. 1:35. 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
1: 13:57.
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1: Programa de negócio, hein? Caminhando aí para o seu final. Daqui a pouquinho tem o Só Toca Top a partir das 14:00 com você aqui na Luas FM. São 2 horas de boa música, hein? O melhor da música sertaneja universitária, sertaneja romântica, tudo isso pra você aqui no Só Toca Top com a Jéssica Caroline.
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1: Hoje, segunda-feira, hein? Segundo, dia 24 de agosto de 2026. É, rapaz, caminhando aí já para o final de mais um mês do ano de 2026. O oitavo mês, né? É, daqui a pouco, né? Chega aí o setembro. Setembro chove, né?

0: Pois é, ponto final em mais um programa de negócios. Chegamos ao final de mais um programa de negócios nesse começo de semana. E, querendo Deus e Ele adquirir, volta amanhã a partir das 13 horas com você. Eu volto ainda hoje, se Deus quiser, às 5 da tarde com o programa Viola Caipira. Espero contar com a sua audiência. Mas não sai daqui agora não, hein? Tá chegando aí o melhor da tarde para você aqui na Luas FM. Só toca top com a Jéssica Caroline. São 2 horas de boa música, hein? E você pode participar do Só Toca Top com a Jéssica através do nosso WhatsApp 991001026. Manda para cá o seu zap, peça a sua música, manda o seu recado e a Jéssica vai lhe atender com muito carinho. Um abraço a todos, fiquem com Deus. Com Ele, tô indo embora. Tchau, gente, boa tarde e até logo mais, se Deus quiser.
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1: Alô, pessoal, boa tarde. Tudo bem com vocês? Espero que sim, que tenham passado um abençoado final de semana, repleto de paz, alegria e harmonia, com a família reunida. Estamos de volta, trazendo para você o primeiro programa dessa semana maravilhosa. Só toca top, o meu, o seu, o nosso programa, indo ao ar de segunda a sexta-feira, das 14 horas às 16 horas. Locutora e comunicadora Jéssica Caroline, prepara o coração para curtir a melhor programação do momento, com repertório inédito, com os maiores lançamentos do sertanejo universitário, as músicas mais tocadas do Brasil e aqueles modões sertanejos nostálgicos, além de contar para você as melhores e últimas notícias do mundo artístico. E você pode participar realizando o seu pedido musical através do nosso WhatsApp 43 99100 1026, e vamos com tudo.
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1: E hoje, dia 24 de agosto de 2026, segunda-feira, e celebramos o dia de São João Bartolomeu, um dos 12 apóstolos de Jesus, e também o Dia do Artista no Brasil, a data que marca uma importante festividade religiosa católica e homenageia os profissionais das artes. O dia também lembra a morte do ex-presidente brasileiro Getúlio Vargas, ocorrida nessa data em 1954. E hoje quem faz aniversário é o cantor sertanejo Giovanni, da dupla com Jean, e o cantor sertanejo Rodolfo, da dupla Israel e Rodolfo. E que tudo de melhor te encontre, te siga e fique com você. Que tenhamos um bom começo de semana. Que Deus conduza todos os seus dias com muita fé, amor e alegria.

0: este maravilhoso começo de programa. Vamos trazer para vocês os grandes destaques de notícia. A dupla Jorge e Matheus planejam retorno aos palcos no verão de 2027. Você tava com saudade deles?
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Amada dupla sertaneja Jorge Mateus dará início a uma nova e definitiva turnê nacional, batizada propriamente de Retorno, com um grande show já confirmado, previsto para o dia 9 e 16 de janeiro de 2027. Após interromperem as atividades logo depois do carnaval para um planejado e merecido ano sabático, focado no descanso e na convivência familiar, após duas décadas de estrada, os artistas retornam de forma permanente aos palcos com uma extensa agenda de apresentações pelo Brasil ao longo de todo o ano de 2027. Essa volta definitiva da dupla com uma superprodução que mesclará os maiores clássicos de sua carreira, com lançamento de músicas totalmente inéditas, preparadas durante o hiato.

totalmente de surpresa, Valéria Barros gravou em Goiânia o seu novo audiovisual, o antigo DVD. O novo projeto se chama Cantando com a Diva. E olha, os fãs de Valéria Barros vão cantar muito!

novo registro está cheio de convidados especiais, entre eles Leonardo, Rio Negro e Solimões, Ícaro e Gilmar, César e Paulinho, Mariana Fagundes e o ícone da música sertaneja e integrante do maior trio do mundo, o trio Parada Dura, o Creone. Valéria Barros gravou com seus convidados 10 músicas inéditas e outras 12 interpretações para grandes sucessos da música sertaneja. Outra participação muito especial do novo projeto da Diva foi a de Dona Eleusa, a mãe de Valéria Barros, que junto com a filha cantou um clássico do trio Parada Dura.

um salve especial para o Edson e a Maria Bispo do Conjunto Moranguelo, a Vânia Chicarelli e a sua mãe, Maria Aparecida Chicarelli, agradecendo vocês pela audiência. E semana começando, de segunda a segunda, que Deus nos guarde, nos proteja e nos abençoe também. Que Ele nos livre de todos os corações mal intencionados e de todas as ciladas preparadas contra nós. Abençoada seja a nossa semana. E prontos para atualizarem a playlist, os lançamentos dessa segundona prometem, e dessa vez estão recheados de novidades. O cantor Panda lançou o quarto volume do DVD Fora do Padrão, gravado em Goiânia, que explora histórias do cotidiano e relacionamentos. Já Vanessa Camargo divulgou o primeiro ato do seu novo projeto Metamorfose, na versão ao vivo, abraçando a fase inicial de sua carreira. Já Paula Fernandes trouxe aquele sertanejo gostoso com Paula Fernandes 10 anos, que resgata gravações raras de quando ela tinha 10 anos de idade. Dá pra acreditar? O álbum, que faz parte do projeto comemorativo 30 e poucos anos, que você vai conferir tudo esses lançamentos durante a programação do Só Toca Top. E vamos começar com Panda, que vai estrear o quarto volume do DVD Fora do Padrão. O lançamento, que chegou com 5 faixas inéditas do projeto, entre elas está Toca Telefone, uma música que também ganhou um videoclipe oficial. As outras canções seguem um cronograma especial de lançamento na plataforma, reforçando a proposta do projeto de apostar em histórias do cotidiano, relacionamentos e situações que geram identificação com o público. Essa música, Toca Telefone, é a música foco, e as outras canções também vão ser de cronograma especial, e você confere em primeira mão aqui na Rádio Luas FM 87,9, a melhor da cidade.

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3: Luas FM e a hora certa.
4: 2:31.

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6: Fechamos a nossa grade musical com Marília Mendonça e uma participação pra lá de especial, Henrique Juliano, com Impasse. Pela primeira vez na carreira de Marília Mendonça, esse álbum, Marília Mendonça ao vivo, vai ganhar vida em vinil. A edição especial que celebra os 10 anos do relançamento do disco pela Som Livre em 2016 e agora chega prensada em disco de vinil com uma tiragem limitada, com uma capa especial com dobradura, encarte com letras, ficha técnica completa e foto exclusiva, com entregas a partir de 20 de outubro. Gravado ao vivo em estúdio, esse álbum em Goiânia, sobre a produção de Eduardo Pepato, o álbum foi responsável por apresentar ao Brasil a força da interpretação de Marília Mendonça, impulsionada pelo sucesso de Infiel, uma das músicas mais tocadas de 2016. Esse projeto abriu caminho para uma nova geração da música sertaneja e trouxe faixas que se tornaram clássicas, como Sentimento Louco, Como Faz Com Ela, Impasse, como a dupla Henrique e Juliano. Uma década depois, e o seu impacto segue crescendo, em 2024, o Spotify Brasil revelou Marília como a artista mais ouvida da década no país, com este álbum em segundo lugar entre os mais reproduzidos do período. E a cantora Ana Castela explica uma superstição por trás do chapéu e o Só Toca Top te conta tudo.

cantora Ana Castela contou que quando ajudava na fazenda usava muito boné e em uma viagem para o Paraguai, a avó decidiu presenteá-la com um chapéu. Ana guarda a peça com muito carinho e inclusive é o chapéu que está no Santuário de Aparecida. Mas a história ficou ainda mais curiosa depois que um padre fez uma revelação ao pai da cantora. Segundo Ana, o religioso disse que o chapéu seria uma espécie de proteção para ela e ainda deixou uma recomendação bem específica: não deixar a cantora usar apenas no acessório. E desde então, o conselho virou praticamente uma regra. Só que Ana Castela encontrou uma brechinha: pena no chapéu jamais, mas no cabelo pode. A boiadeira brincou, dizendo que o padre foi bem específico e proibiu as penas apenas no chapéu.

Grande Rio teria avaliado dois nomes para assumir o posto de rainha de bateria. Anitta e Bruna Gonçalves, esposa de Ludmilla. E nos bastidores, porém, a escola teria optado por Anitta.

aceitar o convite, a cantora Anitta teria colocado algumas condições. Uma delas seria não receber a coroa das mãos de Virgínia Fonseca, o que pode fazer com que a influenciadora nem participe da cerimônia de coroação. Outra exigência seria a entrada de uma marca parceira de Anitta como patrocinadora. Ainda não há confirmação de qual empresa seria.

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1: Quero mandar um abraço para a Cristiane da Rua 11, a Cesária Rojas, o Mariano e a Dona Josefa do Jardim São José. Obrigada pela companhia diária de vocês. E começo hoje acreditando que é possível, sabendo da força e potencial que cada segunda-feira que chega, vocês estão mais próximos de alcançar tudo aquilo que deseja. Uma abençoada segunda-feira e uma excelente semana. E Vanessa Camargo deu o primeiro passo oficial na divulgação de Metamorfose, o projeto audiovisual que celebra os seus 25 anos de carreira. A cantora confirmou que O Amor Não Deixa, a faixa que marcou sua estreia no mercado fonográfico nos anos 2000, foi a escolhida para abrir este novo trabalho. Vanessa explicou que a faixa percorre diferentes momentos de sua vida, história e carreira, além de carregar um significado especial por também marcar a trajetória dos fãs que acompanham desde o início. O registro audiovisual, que foi gravado no Rio de Janeiro e construído em uma narrativa visual dividida em três fases. A produção traz cenografia temática, trocas de figurino e uma seleção dos principais sucessos de sua discografia, que você confere aqui em primeira mão para você no Só Toca Top, os maiores lançamentos do momento.

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Luas FM e a hora certa. 2:56.

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0: único e exclusivo de repertório, com os melhores sucessos do sertanejo, as melhores músicas do momento, aqueles hits que estão emplacando nas plataformas, além de trazer para você aqueles modões sertanejos inesquecíveis que marcam gerações. E sabe aquele seu cantor favorito que você quer ficar por dentro de tudo que acontece na vida dele? Aqui no Só Toca Top, a gente conta pra você as notícias mais quentes e bombásticas do momento. E você ainda pode participar mandando seu recado através do nosso WhatsApp 43 99100 1026. E a previsão do tempo para 1º de maio, nessa segunda-feira, indica predomínio de sol de 27 graus Celsius, com algumas nuvens e sem chuva. Em 1º de maio, essa semana, não terá chuvas significativas na maior parte dos dias. O tempo fica firme, com predomínio de sol entre nuvens, temperaturas amenas e em elevação gradual, e uma baixa probabilidade de chuva na quarta-feira até o final de semana. E que esta segunda-feira seja o início de uma semana abençoada e vitoriosa. Segunda-feira é recomeço para tudo. Sempre temos a opção de recomeçar, diferente da semana passada. E que Deus nos abençoe, ilumine a nossa semana e nos dê uma ótima segunda-feira. E a Festa do Peão de Barretos de 2026 começou movimentada dentro e fora da arena. Abertura que teve show marcados pela sofrência do cantor Panda, participações especiais de Ana Castela e Mari Fernandes, uma verdadeira concentração de artistas e influenciadores espalhados pelo Parque do Peão.
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este ano a experiência dos famosos não está restrita aos palcos. Muitos anteciparam a chegada a Barretos para aproveitar a programação, circular pelos ranchos e campos e acompanhar de perto as atrações. Natan, Rafa Kalimann, Luan Pereira, Ana Castela e Gustavo Lima estão entre os nomes que já movimentaram os bastidores e as redes sociais logo nas primeiras horas.

cantora Mari Fernandes revelou em entrevista os preparativos para o nascimento de sua primeira filha, Isabela.

espera da bebê, a artista Mari Fernandes anunciou que fará uma pausa temporária na agenda de apresentações no início de outubro para se dedicar integralmente à maternidade e à família. Durante a conversa na atração, a cantora destacou a grande ansiedade com a reta final da gestação após divulgar imagens do ultrassom nas redes sociais. Para Mari, a chegada da herdeira representa a maior realização de sua trajetória pessoal até o momento.

manda um alô para o Admilson do Salão, a Vilma Aparecida, o Volinês Ferreira, agradecendo vocês pela sintonia. E que esse dia nos mostre que cada momento tem sua beleza única e particular, que mesmo em um dia que remete à rotina, podemos fazer diferente e tornar tudo ao nosso favor. Que além de uma linda segunda-feira, vocês possam ter uma maravilhosa semana. E em movimento que transcende a mera nostalgia, Paula Fernandes, um dos pilares da música sertaneja contemporânea, está prestes a desvendar os capítulos iniciais de sua notável trajetória. A artista que celebra mais de 3 décadas de carreira, com um projeto 30 e poucos anos, e promete uma verdadeira arqueologia sonora, liberando álbuns que remontam à sua infância e adolescência. E chegou às plataformas digitais o grande destaque desse EP, a música Luar do Sertão, que Paula Fernandes canta com os 10 anos de idade. É uma viagem no tempo, onde os fãs poderão testemunhar a gênese de uma estrela através de gravações inéditas e raríssimas, capturada quando ela completou 10 anos de idade. Este resgate não é apenas um lançamento musical, é um mergulho profundo nas origens de Paula Fernandes, oferecendo uma perspectiva única sobre sua formação artística muito antes de conquistar o Brasil. Os 2 primeiros trabalhos, frutos de sua precoce paixão pela música, foram produções independentes, vendidas exclusivamente nos shows que a jovem cantava, que realizava pelo interior de Minas Gerais. O primeiro, gravado aos 10 anos, viu a luz do dia apenas em vinil, enquanto o segundo, dos seus 15 anos, estava disponível apenas em CD. Testemunhos de um tempo em que o acesso e a distribuição eram radicalmente diferentes. Esse álbum são relíquias que agora ganharam um novo palco. Agora, ao revisitar sua própria história para conceber o universo de 30 e poucos anos, a cantora decide compartilhar esse material precioso, permitindo que o público acompanhe sua evolução e identifique as sementes de sua identidade musical, as influências e o repertório que moldaria sua carreira.

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5: Utilidade pública, atenção, precisa com urgência da doação de uma geladeira usada para conservação de medicamentos. Quem tiver e poder doar, entrar em contato no telefone 991-63-2643 Silvia ou aqui na Luas FM. E a cantora Ana Castela apareceu cantando juntinha com o ex-BBB Paulo Augusto durante a festa do peão de Barretos. E a cena foi o suficiente para agitar a web.

ex-BBB Paulo Augusto publicou um vídeo ao lado da boiadeira, cantando uma música dela com Duda Bertelli. E claro que os fãs não perderam tempo, começaram a cipar os dois e levantar suspeitas de um possível romance. Até Duda Bertelli entrou na brincadeira e deixou um emoji de olhos no vídeo. Será que é só amizade ou tem algo a mais rolando por aí? A internet já está de olho!

Simária apresenta nova identidade visual para marcar sua nova fase da carreira.

nova fase profissional de Simária também vem acompanhada de uma forte mudança estética nas imagens divulgadas para promover um novo momento. A cantora aparece com produções sofisticadas e uma identidade visual marcada pelo glamour e pelo brilho. As fotografias que fazem parte da divulgação do projeto que marca o seu retorno à música após 4 anos afastada dos palcos. O conceito visual reforça a proposta de apresentar ao público uma nova versão artística da cantora. Além da transformação visual, o novo trabalho representa uma mudança musical. O projeto solo contará com canções inéditas e elementos que transitam entre o sertanejo, o pop e a música latina. A expectativa em torno da nova era aumentou depois que a artista começou a divulgar registro dos bastidores de sua preparação. Em agosto, ela compartilhou imagens de ensaio e do trabalho em estúdio, mantendo parte do repertório em segredo até a estreia. Com o retorno marcado para setembro, a artista Simária busca transformar o período longe dos palcos em inspiração para uma nova etapa de sua carreira.

E vem Hit, Notificação Preferida, que é um dos maiores sucessos da dupla sertaneja Zé Neto e Cristiano, lançado originalmente em 2018 no álbum Esquece o Mundo Lá Fora. A música que alcançou um feito histórico na música brasileira. O videoclipe oficial atingiu a marca de 1 bilhão de visualizações no YouTube. Com isso, Zé Neto e Cristiano se tornaram os primeiros artistas brasileiros a emplacar 2 faixas com mais de 1 bilhão de acessos na plataforma, junto com o hit Largado às Traças. A letra, que aborda o tema da superação após o fim de um relacionamento doloroso, o termo notificação preferida, que faz referência direta àquele contato do celular que tinha prioridade e cujo aviso de mensagem costumava trazer alegria, mas que agora foi superado.

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6: Acabamos de ouvir Estou Apaixonado, esse clássico da música brasileira. Relembrando com você, ouvinte, a época de ouro da música sertaneja, com João Paulo e Daniel, que foram uma das duplas de maior qualidade musical deste país. Apesar de todas as dificuldades de aceitação, principalmente, infelizmente, por causa do preconceito contra João Paulo, nem ele nem Daniel se deixaram abater, mostraram com seu talento que este por si pode quebrar barreiras do preconceito. Hoje vejo artistas priorizando comportamentos apelativos e deixando de lado o que realmente importa: cantar. Hoje tudo virou um jogo de vaidade, busca por popularidade, o que chega a ser repugnante. O que se faz hoje por um destaque maior dentro desse segmento, que deixou de ser sertanejo há muito tempo, é lamentável. Infelizmente, já estamos chegando ao final do programa Só Toca Top. Agradecendo por fazer parte do seu dia. Mas fica triste não, esse é só o primeiro programa. Essa semana tem muito mais. A gente tem um encontro marcado amanhã, terça-feira, a partir das 14 horas, com a melhor programação da tarde para você. E que nessa semana, que agora começa para todos nós, não exista tristeza nem dias cinzentos. Que tudo que é de mal tenha ficado no passado e que as coisas que estão para chegar sejam muito positivas. Amor, alegria e muitas realizações é o que eu sinceramente desejo para todos os momentos da sua vida. Uma boa semana para você.

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1: 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E a hora certa.
3: 4:02.

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1: Na presença das Santas Chagas de Jesus, convido você e sua família para este momento abençoado na nossa programação. Vamos juntos colocar nas Santas Chagas de Jesus o nosso pedido de oração, a nossa intenção. Prepare o seu ambiente de oração com as fotos, as roupas de família e, de modo particular, lembrando dos enfermos. Traga os nomes por quem vamos interceder e pedir cura e libertação de todos os sofrimentos e dores.
2: Queridos filhos e filhas, é segunda-feira e é da nossa tradição rezarmos pelos falecidos, pedindo-lhes: dai-lhes, Senhor, o descanso eterno e a luz perpétua os ilumine. Ofereçamos o terço das Santas Chagas nessa segunda-feira pelos que já partiram. Em nome do Pai, e do Filho, e do Espírito Santo. Amém. Creio em Deus Pai Todo-Poderoso, Criador do céu e da terra, e em Jesus Cristo, seu único Filho, nosso Senhor, que foi concebido pelo poder do Espírito Santo, nasceu da Virgem Maria, padeceu sob Pôncio Pilatos, foi crucificado, morto e sepultado, desceu à mansão dos mortos, ressuscitou ao terceiro dia, subiu aos céus, está sentado à direita de Deus Pai Todo-Poderoso, de onde há de vir julgar os vivos e os mortos. Creio no Espírito Santo, na Santa Igreja Católica, na comunhão dos santos, na remissão dos pecados, na ressurreição da carne, na vida eterna. Amém. Ó Jesus, Divino Redentor, tende misericórdia de nós e do mundo inteiro. Deus Santo, Deus Forte, Deus Imortal, tende piedade de nós e do mundo inteiro. Graça, misericórdia, meu Jesus, nos perigos presentes, cobri-nos com vosso preciosíssimo sangue. Pai Eterno, tende misericórdia de nós, pelo sangue de Jesus Cristo, vosso Filho unigênito, tende misericórdia de nós, vos suplicamos. Amém. Neste primeiro mistério do Terço das Santas Chagas, contemplamos: Jesus perdoa a mulher adúltera. Pedimos por todos os casais que estão precisando de reconciliação. Rezemos. Eterno Pai, eu vos ofereço as Santas Chagas de nosso Senhor Jesus Cristo, para curar as de nossas almas.
3: Meu Jesus, perdão e misericórdia.
1: Pelos méritos de vossas Santas Chagas.
3: Meu Jesus, perdão e misericórdia.
1: Pelos méritos de vossas Santas Chagas.
3: Meu Jesus, perdão e misericórdia.
1: Pelos méritos de vossas Santas Chagas.
3: Meu Jesus, perdão e misericórdia.
1: Pelos méritos de vossas Santas Chagas.
3: Meu Jesus, perdão e misericórdia.
1: Pelos méritos de vossas Santas Chagas.
3: Meu Jesus, perdão e misericórdia.
1: Pelos méritos de vossas Santas Chagas.
3: Meu Jesus, perdão e misericórdia.
1: Pelos méritos de vossas Santas Chagas.
3: Meu Jesus, perdão e misericórdia.
1: Pelos méritos de vossas Santas Chagas.
3: Meu Jesus, perdão e misericórdia.
1: Pelos méritos de vossas Santas Chagas.
3: Meu Jesus, perdão e misericórdia.
1: Pelos méritos de vossas Santas Chagas.
2: Neste segundo mistério do Terço das Santas Chagas, contemplamos: Jesus se oferece como fonte de água viva. Rezemos este mistério das Santas Chagas por todos os que se afastaram de Jesus, principalmente os jovens. Eterno Pai, eu vos ofereço as Santas Chagas de nosso Senhor Jesus Cristo, para curar as de nossas almas.
4: Meu Jesus, perdão e misericórdia.
1: Pelos méritos de vossas santas chagas.
4: Meu Jesus, perdão e misericórdia.
1: Pelos méritos de vossas santas chagas.
4: Meu Jesus, perdão e misericórdia.
1: Pelos méritos de vossas santas chagas.
4: Meu Jesus, perdão e misericórdia.
1: Pelos méritos de vossas santas chagas.
4: Meu Jesus, perdão e misericórdia.
1: Pelos méritos de vossas santas chagas.
4: Meu Jesus, perdão e misericórdia.
1: Pelos méritos de vossas santas chagas.
4: Meu Jesus, perdão e misericórdia.
1: Pelos méritos de vossas santas chagas.
4: Meu Jesus, perdão e misericórdia.
1: Pelos méritos de vossas santas chagas.
4: Meu Jesus, perdão e misericórdia.
1: Pelos méritos de vossas santas chagas.
4: Meu Jesus, perdão e misericórdia.
1: Pelos méritos de vossas santas chagas.
2: Neste terceiro mistério do terço das santas chagas, nós contemplamos. Jesus consola a irmã de Lázaro. Rezemos este mistério por todas as pessoas que não conseguem superar a perda de um ente querido. Que Jesus, o ressuscitado, as console. Rezemos. Eterno Pai, eu vos ofereço as santas chagas de nosso Senhor Jesus Cristo para curar as de nossas almas.
5: Meu Jesus, perdão e misericórdia.
1: Pelos méritos de vossas santas chagas.
5: Meu Jesus, perdão e misericórdia.
1: Pelos méritos de vossas santas chagas.
5: Meu Jesus, perdão e misericórdia.
1: Pelos méritos de vossas santas chagas.
5: Meu Jesus, perdão e misericórdia.
1: Pelos méritos de vossas santas chagas.
5: Meu Jesus, perdão e misericórdia.
1: Pelos méritos de vossas santas chagas.
5: Meu Jesus, perdão e misericórdia.
1: Pelos méritos de vossas santas chagas.
5: Meu Jesus, perdão e misericórdia.
1: Pelos méritos de vossas santas chagas.
5: Meu Jesus, perdão e misericórdia.
1: Pelos méritos de vossas santas chagas.
5: Meu Jesus, perdão e misericórdia.
1: Pelos méritos de vossas santas chagas.
5: Meu Jesus, perdão e misericórdia.
1: Pelos méritos de vossas santas chagas.
2: Neste quarto mistério do terço das santas chagas, contemplamos. Jesus se manifesta como bom pastor. Vamos pedir por todos aqueles que estão aprisionados na dependência química, pedindo a cura desta chaga. Rezemos. Eterno Pai, eu vos ofereço as santas chagas de nosso Senhor Jesus Cristo para curar as de nossas almas.
6: Meu Jesus, perdão e misericórdia.
1: Pelos méritos de vossas santas chagas.
6: Meu Jesus, perdão e misericórdia.
1: Pelos méritos de vossas santas chagas.
6: Meu Jesus, perdão e misericórdia.
1: Pelos méritos de vossas santas chagas.
6: Meu Jesus, perdão e misericórdia.
1: Pelos méritos de vossas santas chagas.
6: Meu Jesus, perdão e misericórdia.
1: Pelos méritos de vossas santas chagas.
6: Meu Jesus, perdão e misericórdia.
1: Pelos méritos de vossas santas chagas.
6: Meu Jesus, perdão e misericórdia.
1: Pelos méritos de vossas santas chagas.
6: Meu Jesus, perdão e misericórdia.
1: Pelos méritos de vossas santas chagas.
6: Meu Jesus, perdão e misericórdia.
1: Pelos méritos de vossas santas chagas.
6: Meu Jesus, perdão e misericórdia.
1: Pelos méritos de vossas santas chagas.
2: No quinto mistério do terço das santas chagas, contemplamos. Jesus perdoa o bom ladrão. Rezemos este último mistério por todas as famílias que precisam fazer a experiência do perdão, que o rancor, a mágoa sejam curadas nas santas chagas de nosso Senhor Jesus Cristo. Eterno Pai, eu vos ofereço as santas chagas de nosso Senhor Jesus Cristo para curar as de nossas almas.
7: Meu Jesus, perdão e misericórdia.
1: Pelos méritos de vossas santas chagas.
7: Meu Jesus, perdão e misericórdia.
1: Pelos méritos de vossas santas chagas.
7: Meu Jesus, perdão e misericórdia.
1: Pelos méritos de vossas santas chagas.
7: Meu Jesus, perdão e misericórdia.
1: Pelos méritos de vossas santas chagas.
7: Meu Jesus, perdão e misericórdia.
1: Pelos méritos de vossas santas chagas.
7: Meu Jesus, perdão e misericórdia.
1: Pelos méritos de vossas santas chagas.
7: Meu Jesus, perdão e misericórdia.
1: Pelos méritos de vossas santas chagas.
7: Meu Jesus, perdão e misericórdia.
1: Pelos méritos de vossas santas chagas.
7: Meu Jesus, perdão e misericórdia.
1: Pelos méritos de vossas santas chagas.
7: Meu Jesus, perdão e misericórdia.
1: Pelos méritos de vossas santas chagas.
2: Rezemos três vezes. Eterno Pai, eu vos ofereço as santas chagas de nosso Senhor Jesus Cristo para curar as de nossas almas. Eterno Pai, eu vos ofereço as santas chagas de nosso Senhor Jesus Cristo para curar as de nossas almas. Eterno Pai, eu vos ofereço as santas chagas de nosso Senhor Jesus Cristo para curar as de nossas almas. Amém. Queridos filhos e filhas, tendo rezado o terço das santas chagas, vamos agora fazer a oração de todos os dias, que é a novena das santas chagas de nosso Senhor Jesus Cristo. Rezemos. Por suas santas chagas, suas chagas gloriosas, o Cristo Senhor me proteja e me guarde. Senhor Jesus, foste levado na cruz para que por vossas santas chagas sejam curadas as de nossas almas. Eu vos louvo e agradeço pelo vosso ato redentor. Carregaste em vosso próprio corpo os meus pecados e de toda a humanidade. Nas vossas santas chagas, coloco minhas intenções, minhas preocupações, ansiedades e angústias, minhas enfermidades físicas e psíquicas, meus sofrimentos, dores, alegrias e necessidades. Em vossas santas chagas, Senhor, coloco minha família. Envolvei, Senhor, a mim e meus familiares, protegendo-nos do mal. Coloque a sua intenção. Senhor, ao mostrar vossas santas chagas gloriosas a Tomé e o mandando tocar em vosso lado aberto, o curaste da incredulidade. Eu vos peço, Senhor, permita-me refugiar em vossas santas chagas e, por mérito desses sinais de vosso amor, curai a minha falta de fé. Ó Jesus, pelos méritos de vossa paixão, morte e ressurreição, dai-me a graça de viver os frutos da nossa redenção. Amém. Fique conosco, depois do intervalo, vamos refletir, escutar e rezar o Evangelho do dia. 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

0: Deixa a luz do céu entrar na sua vida, deixa a luz do céu entrar na vida de sua família. Queridos filhos e filhas, povo amado do Senhor, nesta segunda-feira, obrigado a você que ligou, rezou comigo o terço das Santas Chagas. O número para ligar e rezar é 0 operadora 41 3221-6070. Filhos queridos, hoje é dia festa de São Bartolomeu. Escute esse testemunho e digo para você, talvez você pense assim: padre, eu queria tanto falar com o senhor e dar um testemunho. São milhares de pessoas tentando, então algumas conseguem. Mas você pode fazer isso através do WhatsApp, mandar um áudio para mim, 41 3221-6060. Escute.
1: Me chamo Josiane, sou de Três Pontos, Minas Gerais.
0: Pois não.
1: Sou associada e mensageira da Capela Inês de Jesus das Santas Chagas. Em agosto de 2025, descobri que estava com câncer de mama.
0: Misericórdia.
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0: Imagina.
1: Hoje tenho criança pequena que precisa de mim, mas mesmo assim não perdi a minha fé. E meu tratamento com quimioterapia, cirurgia, radioterapia, e não foi fácil. Fiquei judiada, mas fiz como Jó. Mesmo na dor, eu confiei em Deus. Todas as vezes que eu ia tomar o medicamento, eu olhava para as gotas caindo e falava: basta uma gota do seu sangue, Jesus, e eu serei curada. E cantava: cura, Senhor, onde dói. Cura, Senhor, bem aqui. E hoje, pela honra e glória do Senhor Jesus, eu estou curada. Agradeço a Santo Padre Vitor, nosso anjo tutelar.
0: Opa.
1: Da minha cidade, a Nossa Senhora Aparecida, que não soltou a minha mão, e a Jesus das Santas Chagas. E por isso, hoje eu digo: graça recebida é graça testemunhada. Toca o sino, sacristão.
0: Deus abençoe, Josiane. Toca o sino, sacristão, mensageira da Capelinha de Jesus das Santas Chagas. Tá aí, que tal você se tornar o mensageiro da Capelinha de Jesus das Santas Chagas? Hoje o programa ofereço a todos. Ligue agora e diga para os nossos atendentes: 0800-410-6060. Bíblia aberta, cartilha de oração.
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0: O texto de hoje, João 1, 45 a 51. O Senhor esteja convosco, Ele está no meio de nós. Proclamação do Evangelho de Jesus Cristo segundo São João. Glória a vós, Senhor. Filipe encontrou Natanael e disse-lhe: achamos aquele de quem Moisés escreveu na lei e que os profetas anunciaram, é Jesus de Nazaré, filho de José. Natanael respondeu-lhe: pode porventura vir coisa boa de Nazaré? Filipe retrucou: vem e vê. Jesus viu Natanael, que lhe vinha ao encontro, e disse: eis um verdadeiro israelita, na qual não há falsidade. Natanael perguntou-lhe: de onde me conheces? Jesus respondeu-lhe: antes que Filipe te chamasse, eu te vi, quando estavas debaixo da figueira. Então Natanael disse-lhe: mestre, tu és o filho de Deus, tu és o rei de Israel. Jesus replicou-lhe: só porque eu te disse que te vi debaixo da figueira, crês em mim, verás coisas ainda maior do que estas. Palavra da salvação, glória a vós, Senhor. Padre, o que tem a ver o evangelho hoje com São Bartolomeu? Vamos lá. Quatro vezes nos evangelhos são enumerados os nomes dos apóstolos e sempre fala de Bartolomeu, filho de Tomai, que quer dizer homem do arado, agricultor. São João não fala em Bartolomeu, mas sim de Natanael. O texto que acabamos de ouvir agora, foi o apóstolo Filipe quem apresentou Natanael a Cristo. O mestre, porém, ofereceu logo uma ponte entre ele e o jovem de Caná. Natanael era de Caná, 14 quilômetros de Nazaré. E era proverbial o desprezo entre os povoados vizinhos. Veja que, de repente, começa uma conversa entre Bartolomeu, que você já sabe que João chama de Natanael, com Cristo. As atividades apostólicas não é muito certa. Segundo uma antiga tradição armênia, Natanael ou Bartolomeu foi da Galileia para a Índia, converteu muitos a Cristo, foi até o rei Polímio, depois, segundo a tradição, foi perseguido e teve a pele arrancada vivo e depois fora decapitado. Mestre, tu és o filho de Deus, tu és o rei de Israel. Natanael teve que provar esta frase pela vida. Natanael deu provas de que aquela profissão de fé de fato foi verdadeira. E nós? A que preço testemunhamos nossa fé? Muito pouco, né? Volta para casa. E eu coloco essa música agora porque nós estamos em plena novena de Santo Agostinho, Santa Mônica. E o que foi o apelo de Santa Mônica senão pedindo a Deus que meu filho, o filho pródigo Agostinho, volte para casa.

nossa casa, Senhor, é a tua presença. A nossa vida é estar diante de ti. Toma-nos, Senhor. Leva-nos à conversão. Nesta segunda-feira, você que está me ouvindo e rezou o texto das Santas Chagas, qual a intenção que quer colocar? A quem você oferece a bênção que vai receber de Jesus através do Padre agora? Quais são os agostinhos de hoje que você se propõe rezar? Aceita, Senhor, estes filhos pródigos. O Senhor esteja convosco, Ele está no meio de nós. Abençoai, Senhor, a água, a roupa dos enfermos, as fotos de família. Em nome do Pai, do Filho e do Espírito Santo.

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4: Provérbios, capítulo 24. Não tenha inveja dos perversos, nem queira estar perto deles. Tudo o que pensam é causar confusão. Só sabem falar de violência. É preciso ter sabedoria para construir uma casa e entendimento para edificá-la sobre fundamento sólido. É preciso ter conhecimento para decorar os quartos com a melhor mobília e bela tapeçaria. A sabedoria faz a força do homem e o conhecimento lhe dá poder. A estratégia é a chave para a guerra, assim como bons conselhos são a chave para a vitória. A sabedoria está além da capacidade dos insensatos. Eles nem sabem o que dizer numa discussão séria. Quem está sempre maquinando o mal ganha fama de chefe dos malandros. Já os insensatos cultivam o pecado. Ninguém gosta dos cínicos que a tudo desprezam. Quem desiste num momento de crise é porque realmente é um fraco. Resgate quem está na pior. Não hesite em ajudar. Se você diz, não é da minha conta, acha que isso o isenta de responsabilidade? Tem alguém de olho em você, e você sabe muito bem disso. Alguém que não aceita desculpas esfarrapadas dará a cada um o que merece. Meu filho, coma mel que é bom para você. Prove as mais deliciosas iguarias e faça o mesmo com o conhecimento e a sabedoria. É ótimo para a alma, porque assim seu futuro está garantido, sua esperança está firmada numa rocha. Não tente passar a perna nos justos nem queira tirar proveito deles. Não importa quantas vezes ele fracasse, quem é fiel a Deus não fica no chão por muito tempo. Ele não demora a dar a volta por cima, mas o perverso acabará no fundo do poço. Não ria quando seu inimigo cair, nem quando estiver na pior. O Eterno poderá ver e desaprovar a sua atitude, e então chegará a sua vez de cair. Não perca a cabeça com os arrogantes, nem deseje prosperar como os perversos, pois eles não têm futuro nenhum, estão indo para um beco sem saída. Tema o Eterno, meu filho, e respeite os líderes. Não seja rebelde. Sem aviso, sua vida pode virar de cabeça para baixo, e quem sabe como ou quando isso pode acontecer. Aqui vão mais alguns ditados sábios. É um grande erro concordar com a injustiça. Quem encobre os crimes do perverso ficará marcado para sempre em toda parte. Mas quem denunciar o perverso será recompensado e terá a gratidão do povo. Uma resposta honesta é como o abraço apertado de um amigo. Primeiro plante seus campos, depois construa o celeiro. Não fale do seu vizinho pelas costas. Nada de calúnias ou fofocas. Não diga a ninguém: vou dar o troco, vai pagar caro pelo que fez comigo. Um dia atravessei o campo de um velho preguiçoso e depois passei pela vinha de um homem insensato. Estavam ambos cobertos de ervas daninhas e as cercas derrubadas, quase tudo abandonado. Olhei para tudo aquilo e pensei: os campos me ensinaram uma lição. Um cochilo aqui, uma soneca ali, uma folga aqui, um descanso ali. Sempre encostado em algum lugar, sabe o que você vai ter? Apenas isto, uma vida pobre e miserável, na qual as necessidades são permanentes.
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4: Existo uma vida pobre e miserável, na qual as necessidades

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1: 17 horas e 14 minutos em 1º de maio. Alô, ouvintes, boa tarde. Estamos iniciando aqui pela Luas FM mais uma edição do programa Viola Caipira. Viola Caipira, levada ao ar todos os dias, de segunda a sexta, das 5 da tarde às 7 horas da noite, aqui na Luas FM. Levando para você o melhor da música sertaneja. Atendendo seu pedido musical através de cartinha, bilhete, recado, através do nosso WhatsApp 991-001026. Uma boa tarde para você, meu ouvinte, boa tarde, minha ouvinte. Criançada, um forte abraço. Estamos chegando, hein? Chegando aí para mais um Viola Caipira no seu rádio. Ou quem sabe, aí no seu computador, para você que segue a gente pela luasfm.com. Pela luasfm.com, nosso endereço na internet, aonde você estiver, em qualquer parte, no Brasil ou no mundo. Você ouve o som da rádio, som legal, hein? E também participa da nossa programação.
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1: E hoje é segunda-feira, de novo. Segundo, hein? É, hoje é segunda-feira, dia 24 de agosto de 2026. Estamos caminhando aí já para o final do mês, hein? E consequentemente, final do ano, né? Porque já estamos aí no finalzinho do 8º mês do ano, hein? É, depois chega setembro, outubro, novembro e dezembro, e babau.
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1: E nós estamos vivendo o inverno brasileiro ainda. E a temperatura nesse momento lá fora, 25 graus centígrados.
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1: Pois é, hoje é segunda-feira, começando aí mais uma semana de trabalho, né? Porque a semana já começou ontem. Mas tá aí, estamos caminhando aí para mais uma semana junto a você. Grande abraço aí para você, meu ouvinte, minha ouvinte, criançada, para todos vocês. Forte abraço, gente boa. E fica com a gente, hein? 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
1: 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Atenção, precisa-se com urgência da doação de uma geladeira usada. É para conservação de medicamentos. Pede-se a quem tiver, puder doar, por favor, entrar em contato no telefone 991-632-643, falar com a Silvia, ou aqui na Luas FM. É para uma senhora, né? Ela precisa muito dessa geladeira. Ela toma vários medicamentos que devem ser mantidos em refrigeração e ela não tem geladeira, tá? Ela tem apenas um fogãozinho de duas bocas. Então, se você tiver algum objeto aí que esteja disponível, você não está usando mais, se você puder doar, tá? Ela precisa muito. Esses medicamentos dela tem que ser mantidos em refrigeração e ela não tem a geladeira. Então, se você tiver uma geladeira aí, mas que esteja em boas condições, né? Funcionando. Não interessa que seja usada, mas não tem problema. Mas que esteja funcionando, né? Para ela poder colocar os remedinhos dela. É uma senhora com mais de 70 anos, né? E é difícil para ela. Então, se você tiver, entre em contato com a gente aqui, tá? Que Deus vai te abençoar muito por isso.
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1: Atenção para o telefone do Hospital Municipal de 1º de maio, 991-385295. Adicione aí na agenda do seu celular esse número, pode lhe ser útil, hein? 991-385295, telefone do Hospital Municipal de 1º de maio. 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

0: Agora são 5 da tarde, mais 19 minutinhos. Grande abraço aí para todos nossos amigos e ouvintes, pessoal. Tá ligado com a gente, acompanhando toda a nossa programação. Meu amigo Mariano, lá no Jardim São José. Boa tarde, Mariano. Um abraço aí, meu amigo, para você, para dona Josefa, sua esposa, e para todos os seus familiares. É, os familiares do Mariano estão lá no Guarujá. Doutora Fátima, o Rafael e a joinha da família, né? O Matias. Eita! Grande abraço, viu, meu amigo? Também um abraço pro Zé Maguinho. O Zé Maguinho é primo do Mariano, né? E ele tá sempre ligadinho com a gente também aqui na nossa Luas FM. Obrigado, Zé Maguinho. O Zé Maguinho, ele é irmão da nossa ouvinte, a Vilaine. E a Vilaine sempre ligada com a gente, acompanhando a gente há muitos anos, né, Vilaine? Lá, ela tá agora lá no Jardim, ou melhor, no Conjunto Risato, lá no Alfredo Simeonato, na saída para Sertanópolis. Um abraço para a Vilaine, para os filhos dela, né? Meu amigo Jean, o Jonathan, o Janderson, também a Jaqueline. A Jaqueline tá longe, né? Mas com certeza pertinho aí do coração da mamãe, né, Vilaine? Um abraço também pro Valdemar, que é irmão da Vilaine, e pra mamãe deles, né? A dona Maria José, que ouve a gente lá na Rua 4. Boa tarde, dona Maria. E a Zilda e a Silva, irmãs do Zé Maguinho, irmãs da Vilaine, do Valdemar, estão ouvindo a gente sempre lá no Guarujá. Eita, aquele lugarzinho feio, né? Tem muita água lá, tem bastante areia também, viu? Isso. Então, um abraço aí pra vocês também, tá bom? Olha, um grande abraço pra dona Lourdes Cachefo, lá na Rua 7. Dona Lourdes não perde um programa nosso. Obrigado, viu, dona Lourdes? Uma abençoada semana pra senhora aí. Também nossos amigos ali da Papelaria do Júlio, na escuta, né? Obrigado, hein? Desde cedo acompanhando a gente, esparramando o som da Luas FM aí pra todo mundo que passa por aí, né? Então, obrigado, gente aí da Papelaria do Júlio. Abraço pro Milton, a Gabi, também a Maria Fernanda e toda essa equipe maravilhosa aí da Papelaria do Júlio. Boa tarde. Meu amigo Admilson Cabeleireiro também ligadinho com a gente, né, Admilson? Boa tarde, amigo. Isso, tem aí uma abençoada semana de trabalho, viu, ô Admilson? Desde cedo acompanhando a gente também. Obrigado, viu, gente? Olha aí, os vozinhas, vozinhas lá no Asilo Lar da Paz, estão na escuta lá, né? Obrigado pelo carinho da audiência. E um abraço especial aí pra dona Zefinha. Dona Zefinha, boa tarde. A Leia tá mandando um abraço pra senhora também, tá bom? Isso. Um grande abraço aí pra dona Zefinha. E ó, lá no Asilo Lar da Paz agora estão jantando, viu? Lá é hora da janta. Bom apetite pra vocês aí, uai. Isso. E um abraço também aí pra esse pessoal que cuida aí com tanto carinho, né? Dos vozinhos e das vozinhas aí no Asilo Lar da Paz. 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Olha, também um abraço lá pra nossa colega de trabalho, a Jéssica Caroline. Tá na escuta aí, né, Jéssica? Boa tarde. Um abraço pra ela, um abraço também pra mãe dela, Creuzinha, e pra toda a família, viu? Obrigado pela audiência. A Jéssica que apresenta o Só Toca Top aqui na Luas FM de segunda a sexta, das 2 às 4 da tarde, hein? E você pode participar, já sabe, nosso zap é o 991001026. Grande abraço lá pra Fátima, lá no Moranguelo. Boa tarde, Fátima. A Fátima, ouvinte assídua da Luas FM de muito tempo, né, Fátima? Uma boa tarde pra você aí, uma abençoada semana pra você, para o seu esposo, meu amigo Buiú, e também seu filho, o Matheus, e toda a sua família. Também lá no Moranguelo, ligadinha, acompanhando o Viola Caipira, ela não perde, a dona Maria Bisso. Boa tarde, dona Maria. Ô, dona Maria, toda a nossa programação pra senhora aí também, tá bom? Deus abençoe, hein? Espanta solidão. Olha aí, ligadinho com a gente também, nosso amigo, ouvinte de muito tempo também, né? O seu Ailton das Caçambas Santa Cruz. Seu Ailton tá lá na escuta, grudadinho no rádio aí, né, seu Ailton? Uma boa tarde pro senhor, tá? Um abraço pro Rodrigo, que tá dando aquela força aí pro seu Ailton na boleia, né, Rodrigão? Uma boa tarde pra você também. E também um abraço pra a Giovana, não tá aí, né? A Lorena, Lolo, Lolo tá lá na casa do vô, né? Então um abraço pra vocês aí, tá? E os familiares seu aí estão lá em São Paulo, sempre curtindo a nossa programação. A Dona Helena, que é a esposa do seu Ailton, e os filhos da Dona Helena e do seu Ailton, a Daniela e o Anderson. E um abraço pro Dino. O Dino é o esposo da Daniela. É, são os pais, a Dani e o Dino são os pais da Giovana e da Lorena. A Gi tá lá em Sampa, né, Gi? Boa tarde pra vocês, hein? Um abraço pra Lívia, essa garotinha encantadora, é filhinha do Anderson. Tá na escuta aí, né, Lívia? E um abraço pro Rafinha, Júlia, Tainá, Fabiana, Isabela. É, todo esse pessoal aí, eles fazem parte do grupo Loucos por Jet. Eita! É, o grupo Loucos por Jet sempre realizando aí eventos nos finais de semana, né? É um grupo de pessoas, né? Que praticam eventos aí com esqui, com jet ski, isso. E todo final de semana, mas é o seguinte, é um pessoal bem organizadinho, só participa quem tiver documentado e quem tiver uniformizado, tá bom? É coisa séria, então tá aí, parabéns aí pela organização de vocês, viu? E um abraço também pro Jairão. Jairão é o cantor, canta muito, Jairão. Eita, canta de tudo, homem, rapaz, ele canta internacional, canta samba, canta sertanejo, o homem é craque, hein? Mas ele não quer ir lá tomar o dinheiro do rato. Eu já falei, vai lá, Jairão, vai lá no 10 ou mil lá, rapaz. Lá você vai levar uns 5, com certeza, viu? É 5 jurado? É 5 milha no bolso, com certeza. Tá bom, Jairão? Vai lá, rapaz. O homem tem bastante dinheiro mesmo, não tem problema não, pode ir lá. Olha, também um abraço pro meu amigo Guga. Alô, Gugão, boa tarde. O Guga tá lá em Guarulhos. É, ele mora em Guarulhos, ele trabalha de motorista de caminhão, né? E às vezes ele tá na estrada ouvindo a gente também. E ele manda aquele alô, assim. Ele fala assim, que Deus proteja a todos, que o Papai do Céu proteja a todos, meu amigão. Ele fala desse jeito. Obrigado, viu, Guga? Então um abraço muito especial para você, para sua mãe, a Dona Cecília, e também para o seu filhinho Lucas. Alô, Luquinha, boa tarde, rapaz. No meio do sertão. Olha, também lá no Vale do Paraíba, ouvindo a gente nesse momento, meu amigo Atílio. Boa tarde, Atílio. Isso, o Atílio tá lá em Cunha, no Vale do Paraíba. Cunha fica na divisa lá do estado de São Paulo com o Rio de Janeiro, próximo a Paraty. Lugar muito bonito por aí, hein? Rapaz, bom demais. Atílio, uma boa tarde pra você, tá bom, meu amigo? Uma abençoada semana de trabalho aí pra você. O Atílio, ele é filho do seu Nelson, né? O seu Nelson ali do Rancho Três Irmãos. Tá aí ligadinho com a gente, né, seu Nelson? Boa tarde. Um abraço pro senhor, um abraço aí pro marido, meu amigo Spigation. Boa tarde. Atílio, uma boa semana de trabalho pra você, tá bom, meu amigo? Olha, também ligadinho, acompanhando a gente, meu amigo Valdir Gonçalves Dias, o Valdizinho Pedreiro. Conhece? Lógico, né? Um abraço pro Valdir, lá da Pitada da Cheve, também acompanhando a gente todos os dias. Aliás, desde cedo, em 5 da manhã, o Valdir já está acompanhando a gente. Uma boa tarde para você, Valdir. É, 5 da manhã ele acompanha o terço de Jesus das Santas Chagas com o padre Reginaldo Manzotti. Na sequência, o dia inteiro ouvindo a gente. Obrigado, meu amigo Valdirzinho Pedreiro. Boa tarde. E um abraço para a mãe dele, né? Dona Ana, que está na escuta. Dona Ana não perde um programa, né, Dona Ana? Obrigado, hein? Tá lá na Rua 5, lá já praticamente é Raul Garcia. E ela tá ligadinha com a gente. Uma boa tarde pra senhora, tá bom, Dona Ana? Olha, quem tá ouvindo a gente também, ele passou por aqui, né? E o Cambezinho, meu amigo Cambezinho, ele trabalha na Fundição Tige, passou por aqui e ele ouve a Luas FM de madrugada, Ele vai de manhã pro trabalho, né? 5 da manhã ele já tá ouvindo a gente. Obrigado, viu, meu amigo Cambezinho. Funcionário da Fundição Tiger, né? Pessoa muito querida. Obrigado, viu, meu amigo Cambezinho. Quem não conhece, né? Lógico. É uma pessoa muito humilde, muito bacana mesmo, tá? Obrigado pela audiência. O Cambezinho, toda a nossa programação para você, tá certo?
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0: Olha, um grande abraço pessoal lá do Raul Garcia, estão ouvindo a gente. Zé Colite, a esposa da Dona Tereza, o seu Expedito e o meu amigo Der. Agora há pouco a gente se viu, né, Der? Um abraço, viu, para você e para toda a sua família. O Der é corintiano. O pai dele, o Zé Colite, é santista. Mas se dão bem, não tem briga com os dois, não. Não pode, né, Der? Lógico que não. Tem que respeitar o pai. É verdade, né, Zé? Um abraço lá para todo aquele pessoal do Raul Garcia. O João e a Cidinha estão sempre na escuta. Também o Tonhão Rita, meu amigo Carlinhos Polícia. O Toninho, a Tereza. Toninho tá lá, ó, no pitoco do rádio, né, Toninho? Boa tarde. E também a Dedé, ligadinha com a gente aqui. O Silvio e a Kika. Enfim, ó, audiência supimpa aí no Raul Garcia. Boa tarde pra vocês. Uma boa tarde também aí pro meu amigo Luiz Henrique, o cowboy da Rua 3. Eita, Luiz Henrique, um abraço, garotão. Um abraço pra mãe dele, a Rosa, que cuida com tanto carinho desse meninão aí, tá bom? Que Deus abençoe sempre vocês. E o seu João do Cavaco, que tá na escuta lá na Rua 1, né, seu João? Boa tarde.
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0: Olha, um grande abraço também lá pra minha sobrinhada lá em Londrina, tão na escuta lá. Isso, o Chico vai viajar amanhã de manhã. Ele, final de semana, ele bateu uma latinha voada, viu? Isso, rapaz do céu, ele fica a semana inteira sem tomar latinha. Aí quando ele chega arregaçando. Ah, chega com tudo. Haja lata no sábado pro Chico. E pra encher aquele barrigão lá, rapaz do céu, vai alguns pacotes de latinha, viu? Então, aí hoje ele já carregou o caminhão, amanhã de manhãzinha tá vazando pro mundão aí, né? É verdade. Ele trabalha com o caminhão do grupo Mufato, ele faz entrega aí lá pra Noroeste Paulista, também vai lá pro sul do Paraná, lá é sudoeste, Cascavel, pra aquele lado lá, sei, pra aquelas bandas. Ele viaja pra tudo isso aí. É motorista do caminhão do grupo Mufato. Eu não sei como é que ele cabe dentro da cabine, né? Mas eu sei que é. Ele trabalha com Mercedão, né? Mercedão tem mais espaço. É verdade. Já vai completar os seus 14 anos de empresa, né, Chico? Então, um abraço para o meu sobrinho Chico e para toda a sobrinhada lá em Londrina. E a minha querida Malu, tá lá ouvindo a gente em Londrina. Boa tarde, Malu. Um abraço especial para você aí, para sua irmã, para os seus filhos e para toda a sua família, tá? Que Deus esteja colocando as mãos sobre a sua vida e a sua saúde, tá bom, Malu? E segura na mão de Deus e vai, né? Já deu tudo certo, tá bom, Malu? E vamos indo. Hoje, que dia que é hoje, hein? Hoje é dia 24 de agosto de 2026. Rapaz, tempo passa, hein? Tempo boa, já tá acabando o ano, hein? Já chega, o Papai Noel já deve estar preparando lá os viadinhos, as renas, né? É meio viadinho também, mesma coisa, quase igual, né? Mas, então, ele já tá preparando, já tá pegando aquele saco vermelho lá para encher de presente, e final do ano ele tá voando para cá. Assim ele fala, né? Então tá aí, estamos no final do ano já, viu, gente? Então vamos nessa. Que horas são agora?
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4: 5:33.
0: Já?
4: Boa tarde.
0: Boa tarde.
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0: Chegando aí o sucesso do Mato Grosso e Matias. Desejo.

Agora são 5h37. Olha, eu quero mandar um abraço especial lá pro nosso ouvinte, o Edson Felipe, e a esposa Márcia. Estão na escuta lá, né? Todos os dias acompanhando a gente. Grande abraço aí para vocês. E tenha aí uma abençoada semana, tá bom? Meu amigo Edson Felipe e a esposa Márcia, ligadinho com a gente. Boa tarde.

0: 17h41. Olha aí, meu amigo Atílio. Olha a música que você pediu aí. Tá aqui na ponta do laser. Muito obrigado aí, tá bom, meu amigo Atílio, lá em Cunha, no Vale do Paraíba.
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0: E o Atílio tá mandando lá pro pai dele, seu Nelson, e pra toda a família, e também pro seu Walter Martins e todos os familiares.

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12: 17:57. Boa tarde. Viola Caipira aqui na Luas FM. Olha, vou com você até às 19h, hein? Hoje é segunda-feira, segundo dia 24 de agosto de 2026.
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12: É, estamos vivendo aí o inverno brasileiro. Temperatura nesse momento lá fora 23 graus centígrados.
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12: Agora eu quero mandar um abraço especial para os nossos amigos e ouvintes da internet. Pessoal que ouve a gente todos os dias através da luasfm.com, nosso endereço na internet, ou pelo aplicativo Simple Rádio. Em qualquer parte que você esteja, no Brasil ou no mundo, ligadinho com a gente. Olha, um grande abraço lá pro seu João Batista de Campos, lá em Ribeirão Preto. O seu João Batista, conforme ele diz, né? Ele é primaense de coração, da Vila Nova, né, seu João? Uma boa tarde para ele lá na Stec Contabilidade. Ele fala assim: eu saí de 1º de maio, mas 1º de maio não saiu do meu coração. Eita, que bom, viu, seu João? Então, um abraço especial aí pro senhor, seus filhos também, o Danilo e o André, a sua esposa, Dona Vera, e os netos, né, o Miguel e o Samir, que são os saudosos do vovô, né? Com certeza. Muito obrigado aí pelo carinho da audiência, tá bom, seu João? Também lá em Ribeirão, meu amigo Cristian Matheus de Oliveira. Boa tarde, Cristian. Lá em Ribeirão, Cabocrão, Tony Rize, na escuta aí, né, Tony? Boa tarde. Um grande abraço também pro pessoal lá do posto do René, em Ribeirão Preto. Isso, lá é o seguinte, eles se reúnem lá às tardes, né? E pra comer um espetinho, tomar uma geladinha, e ouvir música sertaneja através da Luas FM, através do Viola Caipira. Obrigado, viu, gente? Eles estão conectados na Luas FM, aí eles colocam lá o som na aparelhagem lá do posto do Renê, lá em Ribeirão Preto, e tá todo mundo ligado. E o Márcio tá cabeça inchada, que nem eu, né, Márcio? Hoje o Corinthians perdeu de novo, né? Ah, também já tá acostumado, até os livros. A coisa tá feia, viu? O negócio tá mais feio que bater na mãe por causa de mistura, filho. Pelo amor de Deus. Vai, Corinthians! Se continuar indo desse jeito, eu acho que nós fomos. Então, um abraço aí pro Márcio Bergamasco, o Gaguinho Fenomenal, também pro Cido e o Bigode, são os escudeiros do seu João Batista. Uma boa tarde, boa noite pra vocês, viu? Olha, um grande abraço também pro pessoal lá no sítio Santa Emília, em Cravinhos. Cravinhos é vizinho a Ribeirão Preto, né? O sítio Santa Emília é de propriedade do seu João Batista de Campos. E lá o Anderson, né, que é o caseiro, e toda a família acompanhando a gente também. Muito obrigado, viu? Um grande abraço pro meu amigo, meu colega de juventude, ele que também é primaense de coração da Vila Nova, José Borges de Campos. Zé Borges, boa noite, amigo. O Zé, ele é irmão do seu João Batista de Campos. Só que o Zé mora em Penápolis e o seu João mora em Ribeirão Preto. Um abraço, meu amigo. Uma abençoada semana para todos vocês. Lá em Ribeirão Preto, ou melhor, lá em Araraquara, agora, ouvindo a gente, o meu amigo Zé Garcia. Alô, Zé, boa tarde. O Zé fala assim, ô Dinei, para matar a saudade da terrinha, eu escuto a Luas FM. Obrigado, viu, Zé? O Zé Garcia, a esposa dele, a Valéria, a irmã Carminha, também o Gervásio Garcia, né? A Silmara e o André, lá em Araraquara, ligadinho com a gente. E lá em Americana, a Isaura Garcia, que é irmã do Zé, o João, a Débora e o Bernardo, o menino de ouro. Boa tarde para vocês, boa noite já, né? Olha, são os familiares do nosso saudoso, querido amigo, seu João Amazonas, né? E o Zé, a Isaura e a Carminha são irmãos da dona Aparecida Garcia, que hoje, né, está ao lado de Deus, junto com seu esposo, seu João Amazonas, olhando aí por todos os familiares e amigos, com certeza. Também quero mandar um abraço para o pessoal lá em Itápolis, o seu o Rogério Petrini, o Lolo, o Lourão, seu Mané Matias e toda a família. E o meu amigo Dino e a esposa Dona Sônia, aqui de 1º de maio, lá do Jardim Santa Maria, tá mandando um abração lá pro seu Mané Matias e toda a família. São compadres, né? E grande abraço aí então para vocês. Ô Dino, obrigado, viu, pela audiência. O Dino não desliga o rádio da Luas FM. Obrigado, rapaz. E agora chegou aquele momento especial do nosso programa. Um momento de fé, momento de religiosidade. 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Você ouve agora a oração da tarde com o padre Reginaldo Manzotti.

E nesta oração da tarde de hoje, eu peço a Deus por todos os enfermos. Eu peço por aqueles que estão nos hospitais, por aqueles que estão internados nas UTIs, também por todos que estão em tratamento domiciliar. Eu peço em oração especial pela saúde do nosso amigo e ouvinte, seu Ailton das Caçambas Santa Cruz, e por todos os seus familiares. Também eu peço a Deus em oração especial pela saúde do nosso querido amigo e ouvinte de todos os dias que reza com a gente nesse momento, seu Walter Martins. Também eu peço por toda a sua família, dona Roseli, sua esposa, o Paulo, a Ivete, o Júnior, Marta, Cláudio, Fabinho, enfim, por toda a sua família. Eu peço também pela saúde da minha querida Malu, lá em Londrina, por toda a sua família, sua irmã, seus filhos e todos seus familiares. Que Deus esteja colocando as mãos sobre a vida e a saúde da nossa querida ouvinte, a Malu, lá em Londrina. Eu peço também pela minha saúde. Eu peço por todas as pessoas que rezam com a gente nesse momento, através dos 87.9 Luas FM, aqui por perto. E por você que reza com a gente através da luasfm.com, nosso endereço na internet. Que reza com a gente através da luasfm.com, nosso endereço na internet.

0: Também pela família Sasaki, meu amigo André. Que Deus continue sempre abençoando e protegendo esta conceituada empresa, a Fundição Tiger, que graças a Deus veio para 1º de maio. Enfim, eu peço por todos nossos amigos e ouvintes. Que Deus abençoe a todos.
1: A partir de agora, a Rádio Luas FM de 1º de maio apresenta a todos os nossos ouvintes a oração da tarde com o padre Reginaldo Manzotti. 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
2: Boa tarde, queridos filhos e filhas, nesta segunda-feira, dia de São Bartolomeu. Vamos pedir para o Senhor ficar conosco. Tem coragem de pedir? Vamos juntos pedir, fica conosco, Senhor, eu preciso da tua presença. Invocando Santa Mônica nessa semana, Santo Agostinho, vamos iniciar em nome do Pai, do Filho e do Espírito Santo. Amém. Senhor Jesus, que nos chama a ser sal da terra e luz do mundo. Senhor Jesus, sacerdote eterno, que disseste: pedi ao Senhor da messe que mande operários para a messe. No final desta tarde, peço, Senhor, desperta para o mundo homens e mulheres comprometidos com o teu reino. Nesta tarde, peço, Senhor, que haja crianças, jovens, adultos e idosos dispostos a ser sal da terra e luz do mundo. Amado Jesus, peço-te a graça de compreender a minha missão nesta vida. Sei que não nasci por acaso. Sei que tens uma missão para mim no meu trabalho e na minha família. Revela-me, Senhor, o que queres de mim. Ajuda-me, Senhor, a fazer a opção certa. Neste mês vocacional, ajude-me, Senhor, a compreender a minha missão. Ó Deus, por intercessão de Santa Mônica, que pela oração e pelas lágrimas alcançou de Deus a conversão do filho e do marido, ajudai que, como fruto desta oração, minha família se converta para Deus. Senhor, peço pela minha própria conversão, por intercessão de Santa Mônica e Santo Agostinho, que eu saiba, diante do caminho largo e fácil da injustiça, da mentira e da desonestidade, optar pelo caminho estreito da retidão, da verdade que liberta e da dignidade que promove a todos.

0: A tarde chega, Senhor, e quero pedir com fé. Se em algum momento da minha vida eu me perder, tenha misericórdia, Senhor. Toma-me pela mão e conduze-me para teu rebanho. Ajuda-me a seguir os teus passos e que eu, Senhor, jamais me afaste de ti. Senhor, se minha alma ainda não encontrou a paz que, como Santo Agostinho, eu encontre a paz em ti, dá-me a graça de viver cada minuto e cada hora em tua presença.
1: Se jogar, competir,
0: faz-me ser sal da terra e luz do mundo. Nossa Senhora, modelo de vocacionada, nos ajude. Ave Maria, cheia de graça, o Senhor é convosco. Bendita sois vós entre as mulheres e bendito é o fruto do vosso ventre, Jesus. Santa Maria, Mãe de Deus, rogai por nós, pecadores, agora e na hora de nossa morte. Amém. O Senhor esteja convosco, Ele está no meio de nós. Que a bênção de Deus recaia sobre a água, a roupa dos enfermos, as fotos de família e sobre você. Em nome do Pai, do Filho e do Espírito Santo. Amém. Sal da terra, luz do mundo. Boa noite a todos.

terra como no céu. O pão nosso de cada dia nos dai hoje. Perdoai as nossas ofensas, assim como nós perdoamos a quem nos tem ofendido. E não nos deixeis cair em tentação, mas livrai-nos do mal.

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0: 18 horas e 31 minutos. Boa noite.
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0: Viola caipira aqui na Luas FM. Olha, vou com você até as 7 da noite, hein? Hoje é segunda-feira, segundo dia 24 de agosto de 2026. Estamos vivendo aí o inverno brasileiro. Temperatura nesse momento lá fora 21 graus centígrados. Olha, eu quero mandar um abraço especial lá pro meu amigo, o Hamilton César Gomes, lá em Cerquilho. Ele tá na escuta, mandou um recadinho, já chegou, já tá em casa, né, meu amigo? Uma abençoada noite de descanso para você, tá bom? Um abraço então pro Hamilton, pra mãe dele, a dona Leonilda, o sobrinho Marcelo, também um abraço pro Borracha, né? E o Enzo, esse garoto que eles estiveram aqui a semana passada me visitando, né? Foi um prazer recebê-los aqui, tá bom? Volte sempre, viu, Hamilton? Então um abraço especial para todos vocês aí, muito obrigado, hein? Aí o seu João Batista de Campos também tá aqui, no, tá falando aqui, ó, ele tá ouvindo, sabe onde ele tá? Ele tá no trânsito. Ele tá falando aqui, ó, do trânsito pesado ouvindo você. Boa noite, seu João. Isso, vai com calma, seu João, devagar também chega, viu? Isso, é, não é fácil não, né? Cidade grande é complicado, principalmente agora, né? Esse horário aqui é terrível.
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0: Agora são 18h33, vamos que vamos em frente, porque atrás vem gente, né? Eu quero mandar um abraço especial lá pra Heloísa, lá na Rua 8. A Elo tá na escuta, né, Lu? É, aquele pedacinho da Rua 8 ali que é conhecido como Rua Estreita, né? E a gente tem muitos ouvintes ali, ó. Um grande abraço para todos vocês aí da Rua 8. Aliás, de todas as ruas da cidade, viu? Você, dos conjuntos habitacionais, dos sítios, chácaras, fazendas, condomínios. É, você aqui do centro da cidade, da periferia, amigo comerciante, comerciário, tá aí no seu local de trabalho, tá aí no seu estabelecimento comercial, ligadinho na Luas FM. Você que tá aí nos bares da cidade também, né? Muitos bares ligadinho com a gente aqui. É, o pessoal termina a jornada de trabalho, mais um dia, né? Aí passa aí num bar aí, tomar uma geladinha, bater um papo com os amigos e depois ir para casa, jantar e se preparar para uma nova jornada de trabalho, né? Isso. Feliz aquele que tem o seu trabalho, né? Então, isso é muito importante. Então, um abraço especial para todos vocês, tá bom? Olha, um abraço lá pro meu amigo João Totó. O João Totó, ele tá lá na água do São Xavier ouvindo a gente e ele tá na escuta, né, Totó? Tá lá na casa da irmã dele, a Célia, que tá cuidando dele, muito bem cuidado. Parabéns, viu, Célia? É outro João Totó, viu? É verdade. Então, um abraço aí, viu, Totó? Olha, eu quero mandar um abraço pro Volinês. Alô, Volinês Ferreira, lá no Jardim São Paulo. Boa tarde, Voli. Um abraço também para o companheiro de trabalho dele, né? Meu amigo Roosevelt Pegoraro. Boa tarde, boa noite. Boa tarde. Porque aqui tá claro, né? São dois painel de luz aqui na minha cabeça. É verdade. Então tá. Por isso, de vez em quando, eu me engano. Eu falo boa tarde, bom dia, sei lá. Isso também eu acho que um pouco é problema de veia, né? Isso, é. E essa doença de problema de veia, depois de 60 pra frente, sempre a gente pega ela. Isso. É, problema de veia, é verdade. Então tá bom, mas ainda bem, né? Tá certo. Olha, grande abraço a todos nossos amigos e ouvintes, o pessoal da internet, aonde você estiver ouvindo a gente nesse momento. Obrigado pelo carinho da sua sintonia, viu, gente boa? Então vamos de música, vamos trazer aí. 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Grande abraço aí pra você, amigo ouvinte da Luas FM. Bom de música. Isso. Fica ligado, hein? Luas FM, a sua melhor companhia. É a rádio de 1º de maio, hein? Luas FM, no cantinho do seu coração. Que horas são agora, hein? Vamos ver? Que horas são?
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3: 6:38.
4: Boa noite.

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1: Boa noite.

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1: Em Brasília, 19 horas.
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2: Olá, boa noite.
1: Boa noite para você que nos acompanha em todo o país.
2: Segunda-feira, 24 de agosto de 2026.
1: Vamos aos destaques do dia.
2: Saúde.
1: Meu SUS Digital vai oferecer teleatendimentos a mulheres em situação de violência e mães atípicas. Graziele Bezerra.
3: Cada usuária poderá realizar até 10 sessões. Ao final das sessões, a mulher poderá ser encaminhada para a continuidade do cuidado em um centro de atenção psicossocial.
2: Motoristas já podem consultar em um único lugar as passagens por pedágios eletrônicos e verificar se há tarifas pendentes.
1: Plataforma reúne dados sobre registro, situação da tarifa e canal de pagamento. Luciana Colares de Holanda.
4: O pedágio eletrônico, chamado de Free Flow, permite a passagem de veículos pelos pontos de cobrança sem a necessidade de parada em cancelas ou cabines fiscais.
2: Mobilização por pessoas desaparecidas.
1: Familiares podem doar DNA para auxiliar nas buscas. Pablo Mundim.
5: O DNA do familiar é incluído em bancos de perfis genéticos e pode ser comparado com materiais de pessoas encontradas vivas ou mortas cuja identidade ainda não foi confirmada.
2: Hoje, na apresentação da Voz do Brasil, Luciana Vasconcelos e Luciano Seixas.
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2: Pequenas empresas devem ficar de olho. O número de serviços disponíveis em órgãos do Poder Público Federal deve aumentar. E assim, podem surgir novas oportunidades de negócios.
1: E como funciona? Por meio de plataforma, o órgão público divulga uma necessidade de serviço ou de aquisição de alimentos. E os fornecedores cadastrados podem enviar suas propostas com o preço pelo qual realizariam o trabalho.
2: Quem tem mais informações ao vivo é Gabriela Noronha. Boa noite, Gabriela.
6: Boa noite, Luciano. Boa noite a todos os ouvintes da Voz do Brasil. Boa noite, Luciana. Olha, é isso mesmo. Bancos públicos, correios e outras entidades federais, como o Fundo Nacional de Desenvolvimento da Educação, o FNDE, vão utilizar a plataforma Contrata Mais Brasil para contratar microempreendedores individuais em serviços de manutenção e pequenos reparos e também outros serviços. Com a assinatura do termo de adesão nesta segunda-feira, as instituições públicas se somam aos demais órgãos federais, como escolas, prefeituras, governos estaduais e também que já utilizam, né, a ferramenta para contratar os serviços. A lista inclui profissionais de diferentes áreas, como explica o ministro do empreendedorismo, da microempresa e da empresa de pequeno porte, Paulo Henrique Pereira.
7: É a possibilidade de uma escola contratar o pedreiro, o pintor do bairro, que às vezes tem a filha ou o filho estudando na escola, para fazer o serviço público, ao invés de mandar esse dinheiro para uma grande empresa. É um hospital que vai comprar a comida de um produtor local, ou uma agência do Banco do Brasil que vai buscar lá a cozinheira para fazer um evento, que é uma empreendedora local, deixando o dinheiro nos territórios, nas localidades.
6: E olha, para participar, o MEI e microempresas devem acessar a plataforma com a conta gov.br, informar o CNPJ, realizar o cadastro no sistema de cadastramento unificado de fornecedores e, quando necessário, selecionar os serviços que oferecem. A partir daí, eles poderão enviar propostas para oportunidades disponíveis em seu município ou região. E a contratação é realizada toda de forma digital e pode ser concluída em até 5 dias após a publicação da demanda pelo órgão público. A secretária-geral do Ministério da Defesa, Sinária Wagner Fredo, conta como o sistema auxilia a contratação de serviço nas Forças Armadas.
8: há uma conexão com os fornecedores locais para serviços de pequena monta. Então, a partir desse valor, que são aquisições até 13 mil, são feitas essas contratações, e hoje, dessas 390 unidades cadastradas, 148 já fizeram pelo menos uma aquisição.
6: E olha, a plataforma e o formulário de cadastro para fornecedores e órgãos públicos estão disponíveis no endereço oficial contratamaisbrasil.sistema.gov.br. Luciano.
1: Muito obrigada, Gabriela Noronha, pelas informações ao vivo aqui na Voz do Brasil.
2: O governo federal publicou no Diário Oficial resolução que define os segmentos que têm direito a crédito pelo Plano Brasil Soberano.
1: Tem direito a solicitar empréstimos ao BNDES, Banco Nacional de Desenvolvimento Econômico e Social, exportadores afetados pelas tarifas extras impostas pelos Estados Unidos e companhias e fornecedores que estão sofrendo com os conflitos no Oriente Médio.
2: Também podem acessar os recursos, projetos industriais e tecnológicos nas etapas de lavra associadas a beneficiamento, refino ou transformação de minerais.
1: E ainda produtores de fertilizantes e setores industriais de relevância para a balança comercial brasileira.
2: Usa o pedágio eletrônico nas rodovias, aquele que você passa sem parar na cancela e efetua o pagamento depois, agora pode acompanhar seus registros por aplicativo.
1: Em um só local, será possível conferir as passagens em pedágios, os valores e até dar uma entrada em contestação.
4: O pedágio eletrônico, chamado de Free Flow, permite a passagem de veículos pelos pontos de cobrança sem a necessidade de parada em cancelas ou cabines fiscais. E a partir de agora, o motorista que usa esse sistema vai poder consultar todos os registros de passagem.

0: situação exata, se passou ou não passou, quando ela passou, em qual rodovia ela passou. Agora ele tem um órgão oficial, que é a Senatran, que diz, ele passou ali realmente. Ah, mas eu não passei. Então ele vai lá no aplicativo, ele pode fazer a contestação. Eu não passei, não concordo com aquela cobrança. E até nisso o aplicativo é mais moderno.
1: Hoje, 14 concessionárias já estão integradas à plataforma. O aplicativo envia notificações sobre a cobrança e o motorista tem até 30 dias para pagar pela passagem no pedágio. Mas atenção, o pagamento não é feito pela plataforma. O CNH do Brasil direciona o usuário ao canal disponibilizado pela concessionária. Reportagem Luciana Colares de Holanda.
2: Parentes de desaparecidos contam com a tecnologia para ajudar na localização dessas pessoas.
3: Em todo o país, postos de coleta de DNA do Ministério da Justiça e Segurança Pública estão preparados para receber os familiares que ainda não tenham doado material genético.
2: A doação é simples e aumenta as chances pela busca da pessoa que desapareceu.
4: São 342 postos de coleta disponíveis em todo o país. A coleta é uma forma de ampliar as chances de identificação de pessoas desaparecidas. O secretário nacional de Segurança Pública, Chico Lucas, explica que o DNA do familiar é incluído em bancos de perfis genéticos e pode ser comparado com materiais de pessoas encontradas vivas ou mortas, cuja identidade ainda não foi confirmada.
5: Existe, então, um universo de pessoas que ainda possam ser identificadas. Por quê? Porque muitas vezes os parentes não vão atrás, os parentes não sabem. A amostra só pode ser usada para fins de localização de desaparecidos, porque a pessoa pode ter receio de ser, por exemplo, comparado com um criminal. Então, essa identificação não serve a fins criminais, só civis.
4: Desde 2021, foram 815 identificações de pessoas desaparecidas através dos bancos de DNA. A recomendação é que participem da campanha, preferencialmente familiares biológicos diretos, pai ou mãe, filhos ou irmãos da pessoa desaparecida. Menores de idade também podem participar, acompanhados e autorizados por um responsável. A coleta é simples, feita com um cotonete ou uma pequena esponja na parte interna da bochecha. Não é necessário estar em jejum. Simone de Jesus, da Coordenação de Políticas sobre Pessoas Desaparecidas do Ministério da Justiça, defende que o procedimento ajuda na identificação.
6: Quem tem um familiar desaparecido, que doe seu material. Que isso é uma possibilidade muito importante de poder resolver e ter uma resposta numa situação que a gente sabe que é tão desesperadora para todos os familiares.
4: Quem já forneceu DNA em campanhas anteriores não precisa repetir o procedimento. O perfil continua armazenado e pode ser comparado em novos registros. O familiar deve procurar os postos indicados pelo Ministério da Justiça, munidos de documento de identificação, o memorando de encaminhamento da delegacia e, se possível, documentos da pessoa desaparecida. Reportagem Pablo Mundim.
3: Os endereços dos postos de coleta podem ser consultados em gov.br/mj.
2: Escuta, acolhimento e orientação a mulheres em situação de vulnerabilidade.
3: A partir de hoje serão disponibilizados 100 mil teleatendimentos a elas pelo SUS.
2: Conheça os detalhes na reportagem de Graziele Bezerra.
7: O serviço é voltado a mulheres em situação de violência, mães atípicas e mulheres que cuidam de familiares com deficiência ou doenças raras. A expectativa é realizar até 100 mil teleatendimentos por mês a partir desta segunda-feira. As consultas poderão ser agendadas via Meu SUS Digital, como explica a secretária de Atendimento Especial da Saúde do Ministério da Saúde, Ana Luísa Caldas.
8: Essa oferta de maneira remota, de maneira na palma da mão, para a gente facilitar e, de fato, conseguir superar algumas barreiras de acesso. A gente sabe que a gente ainda não consegue ter a capilaridade que a gente gostaria de ter de serviços especializados em todos os territórios nacionais. Então, por que não utilizar também da saúde digital, atendimento remoto, a favor e em prol dessas pessoas no território?
7: Para agendar um atendimento, basta acessar o aplicativo Meu SUS Digital com a conta gov.br, selecionar a opção Acolhe Mais e realizar o cadastro. Em até 24 horas, a paciente receberá o contato da equipe do SUS para escolher a data e o horário da consulta. cada usuária poderá realizar até 10 sessões, com possibilidade de realizar

0: realizar um novo ciclo quando necessário. Especialistas em saúde mental foram capacitadas para identificar situações de risco em que a paciente esteja, como explica o ministro da Saúde, Alexandre Padilha.
1: Começa com a psicóloga, combinando com aquela mulher, qual que é a palavra que você pode usar como código para interromper a consulta, você se sentir em situação de risco, se o agressor passar por aqui, entrar por aqui, né? O papel vai ser acolher e buscar construir um conjunto do cuidado junto ali com o município, junto com a rede local, com as potências que a rede local tem, né?
0: Ao final das sessões, a mulher poderá ser encaminhada para a continuidade do cuidado em um centro de atenção psicossocial ou em um outro serviço da rede. O teleatendimento está disponível de segunda a sexta-feira, das 8 da manhã às 8 da noite, e aos sábados, das 8 da manhã às 2 da tarde. Reportagem Graziele Bezerra.
2: E uma ferramenta digital ajuda quem deseja se livrar do vício em bebidas alcoólicas.
3: Disponível no Meu SUS Digital, o Modera Brasil disponibiliza testes, dicas e informações e pode recomendar o usuário a procurar ajuda médica.
2: O tratamento para o alcoolismo está disponível no Sistema Único de Saúde.
4: Davi Alves de Souza, morador de Brasília, é filho de um pai alcoólatra e perdeu a mãe aos 7 anos de idade. Ele conta que encontrou na bebida uma forma de preencher o vazio deixado pela mãe. Aos 42 anos, decidiu buscar ajuda para abandonar a dependência.
5: Pedi trabalho, pedi esposa, falei assim, eu não quero mais, eu acho que eu vou conseguir, eu tenho certeza que eu vou conseguir.
4: Dados do Ministério da Saúde apontam que cerca de 20% dos brasileiros com mais de 18 anos ingerem pelo menos 6 doses de álcool em uma única ocasião. O consumo excessivo é um dos principais fatores de risco para diversas doenças. Também provoca prejuízos emocionais e sociais, como lembra a gerente do Centro de Atenção Psicossocial, Álcool e Outras Drogas de Samambaia, Gabriele Tereza de Jesus.
6: Normalmente a família chega um momento que não quer mais, nem os filhos, nem a esposa, então eles vêm na questão do trabalho, deixam de ir ao trabalho ou perdem o emprego, ficam em situação de rua.
4: A ferramenta Modera Brasil, disponível no Meu SUS Digital, oferece meios de prevenção ao uso exagerado de bebidas alcoólicas. O aplicativo permite ao cidadão avaliar o padrão de consumo e recomenda, quando necessário, procurar os serviços da rede pública de saúde. O Modera Brasil foi desenvolvido pela Universidade de São Paulo em parceria com o Ministério da Saúde, como explica a secretária de Atenção Primária à Saúde, Ana Luísa Ferreira Caldas.
7: O aplicativo ele vem como uma ferramenta de autocuidado apoiado para fazer a avaliação do nosso consumo alcoólico enquanto cidadãos, mas também traz diversas ferramentas dentro do próprio aplicativo para educação e saúde, traz o consumo, né, de quanto que custa esse consumo alcoólico que as pessoas acabam utilizando na sociedade de maneira geral, exatamente para a gente poder fazer promoção da saúde, levar o autocuidado apoiado e conhecimento técnico baseado em evidência para a população se sentir também segura com as informações na palma da mão.
4: E para quem precisa de ajuda para enfrentar problemas relacionados ao consumo de álcool, a Unidade Básica de Saúde é a primeira porta de entrada para o cuidado no SUS. As equipes orientam como reduzir ou interromper o consumo e oferecem ainda tratamento de saúde para doenças associadas ao uso de bebidas e, quando necessário, encaminham para um atendimento especializado nos Centros de Atenção Psicossocial, Álcool e Outras Drogas, CAPES. Reportagem Cleide Lopes.
3: A vacinação de crianças e adolescentes menores de 15 anos segue em todo o país até 1º de setembro, dentro da campanha nacional de multivacinação.
2: Pais e também responsáveis devem procurar uma unidade de saúde e levar a caderneta de vacinação em papel ou pelo Meu SUS Digital para conferir se há doses em atraso e manter a proteção contra mais de 20 doenças.
3: No último sábado, o Dia D reforçou a mobilização com atendimento em unidades de saúde, pontos móveis e espaços públicos.
8: Em Brasília, o servidor público Daniel Moreira aproveitou o dia de folga para atualizar a caderneta de vacinação dos filhos.
9: Eu trouxe as crianças para verificar se a cobertura vacinal estava adequada, se não. E aproveitei e também verifiquei se as minhas vacinas estavam em dia.
8: Famílias inteiras reservaram o sábado para ficar em dia com a saúde. Unidades básicas de todo o país abriram as portas para a campanha de multivacinação. O ministro da Saúde, Alexandre Padilha, falou da importância da vacina.
10: Vocês, pais e mães atuais, só não têm paralisia infantil, só não tiveram meningite, só não tiveram sarampo, porque um dia o seu pai e a sua mãe saiu de casa e te levou para vacinar. Hoje a vacina está o ano inteiro lá. Se tiver dificuldade de levar na unidade de saúde, faz uma autorização para tomar a vacina na escola, que as equipes de saúde da família de todo o país vão até as escolas vacinar as crianças. Então tem toda a oportunidade para vacinar, manter sua criança protegida.
8: Por causa do surgimento de um surto de sarampo em vários países das Américas, a vacinação contra a doença está sendo reforçada, como destacou o ministro Alexandre Padilha.
10: Quem é de São Paulo, São Bernardo e Guarulhos, são três cidades que hoje têm pouco mais de 20 casos identificados desde o começo de julho, precisa tomar a vacina do sarampo, mesmo se achar que está com a caderneta atualizada.
8: O dia D de vacinação também atraiu idosos e gestantes aos postos de vacinação. Foi o caso da aposentada Dalva Dourado.
11: Sem as vacinas, né, como que a gente vai se livrar das epidemias, das doenças? Tem que vacinar.
8: Já a bancária Ana Paula Medeiros trouxe o filho e acabou também sendo vacinada.
12: Eu tomei três, todos que estavam em atraso, e aí agora já está tudo em dia.
8: A pequena Maria Clara de Andrade, de 10 anos, resumiu bem o sentimento de estar imunizada.
13: Se você pegar uma doença, pode ser pior do que vacinar, bem pior.
8: A campanha segue até o dia 1º de setembro, com a oferta de 20 vacinas do calendário nacional. A estratégia protege contra doenças graves como meningite, tuberculose, hepatite e cânceres associados ao HPV. Reportagem Luana Karen.
2: Já está disponível para consulta o quarto e último lote da restituição do Imposto de Renda 2026.
3: O valor pode ser creditado na conta do contribuinte até o dia 31 de agosto.
2: A consulta ao lote pode ser feita no portal ou no aplicativo da Receita Federal.
14: A consulta ao quarto lote de restituição do Imposto de Renda à Pessoa Física de 2026 começa nesta segunda-feira, dia 24 de agosto. O lote também inclui restituições residuais de anos anteriores. São 521.935 restituições, que somam quase R$1.240.000. O crédito será realizado em 31 de agosto e é feito somente em conta do titular da declaração. Entre os beneficiados estão contribuintes com prioridade legal, como idosos, pessoas com deficiência ou doença grave e contribuintes cuja a principal fonte de renda seja o magistério. A consulta pode ser feita no portal da Receita Federal, gov.br/Receita Federal, em Meu Imposto de Renda e depois em Consultar Minha Restituição. Também é possível verificar a situação pelo aplicativo da Receita Federal. Se houver pendências na declaração, o contribuinte pode corrigir as informações por meio de uma declaração retificadora. Dilson Santa Fé, para a Voz do Brasil.
3: Foi apresentada esse mês a versão atualizada de uma publicação com o mapeamento de riscos para a prevenção de desastres naturais no país.
2: O texto traz avanços científicos e técnicos das últimas décadas, desde a obra original publicada em 2007.
3: O objetivo é apoiar os municípios na elaboração de planos, projetos e obras de redução de riscos diante dos impactos trazidos pelas mudanças climáticas.
2: Entre elas, o fenômeno do El Niño, que traz impactos como chuvas acima da média na região sul e seca e calor acentuados na porção norte.
3: Foi o que apontou Rodolfo Moura, diretor do Departamento de Mitigação e Prevenção de Risco do Ministério das Cidades.
15: Só é possível atuar nos desastres se a gente conhece o risco. No momento que a gente está vivenciando agora, de crise climática, de possível intensificação dos processos com El Niño que se avizinha, então a gente entende que é um documento que pode já surtir efeito como um documento que pode trazer ações de prevenção de norte a sul do Brasil.
2: A publicação está disponível no site gov.br/cidades.
3: A música brasileira e suas partituras agora na internet.
2: Um espaço onde notas, acordes e melodias que fazem parte da nossa história estão a um clique de distância.
3: O novo portal de partituras amplia o acesso a esse patrimônio musical, colaborando também para o ensino musical brasileiro.
2: Chico Buarque, Tom Jobim, Hermeto Pascoal, nomes da música brasileira que agora têm partituras de suas composições reunidas na plataforma online Partituras Brasileiras. A diretora do Centro de Música da Fundação Nacional de Artes, FUNARTE, Eulícia Esteves, explica o que é possível encontrar no site.
16: Partituras do nosso cancioneiro popular, partituras de música de concerto, de compositores brasileiros, ou seja, é uma plataforma de partituras de compositores nacionais, para várias formações, para orquestras, para bandas e para instrumento solo também.
2: O acervo contempla materiais voltados ao ensino musical. Além das partituras, é possível também conhecer obras da música brasileira em formato digital. Na plataforma, o usuário pode pesquisar em itens como catálogo geral, ensino musical e Bienal da Música Brasileira Contemporânea. Eulícia Esteves, da FUNARTE, destaca quem pode usar o material.
16: Músicos, professores, pesquisadores, amantes da música brasileira de uma forma geral.
2: A plataforma vai permitir o aumento gradual do acervo, como explica o músico, pesquisador e professor Renato Borges.
17: Porque já existe uma quantidade razoável de repertório que é disponibilizado, né, e em projetos digitais a tendência é que essa quantidade vai aumentar com o passar do tempo.
2: A pesquisa da partitura pode ser feita pelo nome do compositor, título da obra e formação instrumental, como banda marcial, por exemplo. Também é possível pesquisar por diferentes instrumentos e tipos de voz, como soprano e tenor. O endereço da plataforma é partiturasbrasileiras.funarte.gov.br. Reportagem, Márcia Fernandes.
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2: Lista de espera do programa Universidade para Todos, o ProUni, para o segundo semestre do ano, recebe manifestações de interesse nos dias 26 e 27 de agosto, quarta e quinta-feira.
3: Podem participar os candidatos que não foram pré-selecionados nas chamadas anteriores e aqueles que não conseguiram vaga por falta de formação de turma.
2: O processo é gratuito e deve ser feito pelo Portal Único de Acesso ao Ensino Superior.
3: E essas foram as notícias do Governo Federal.
2: Uma realização da Secretaria de Comunicação Social da Presidência da República.
3: Com produção da empresa Brasil de Comunicação.
2: Fique agora com as notícias do Poder Judiciário e do Congresso Nacional. Uma boa noite.
3: Boa noite para você. Até amanhã.
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21: Supremo inicia audiência pública para debater a constitucionalidade de dispositivos da lei antifacção.
22: TST discute o controle do uso de banheiro no trabalho.
21: STJ decide que judiciário só pode determinar tratamento pelo SUS no exterior em situações excepcionais.
22: Boa noite, eu sou o Arthur Filho.
21: E eu sou Walter Lima.
22: O Supremo iniciou hoje uma audiência pública para debater a constitucionalidade de dispositivos da lei antifacção.
21: Ao todo, 48 expositores foram admitidos para apresentar argumentos técnicos sobre dispositivos da nova legislação, que são questionados em 4 ações diretas de inconstitucionalidade em tramitação na Corte.
22: Oficialmente denominada Marco Legal do Combate ao Crime Organizado, a lei que entrou em vigor em março alterou o Código Penal, o Código de Processo Penal e outras leis penais.
21: O texto define como facção criminosa o agrupamento de pelo menos 3 pessoas que empreguem violência, grave ameaça ou coação para exercer controle territorial ou social, intimidar a população e autoridades ou atacar serviços estruturais essenciais. A audiência será retomada amanhã pela manhã e se estende na parte da tarde.
22: Judiciário só pode obrigar o SUS a custear tratamento médico no exterior em casos excepcionais, como comprovação de que não há tratamento eficaz disponível no Brasil.
21: Para o STJ, o direito à saúde não garante acesso à melhor tecnologia médica disponível no mundo. Fátima Uchoa.
0: Com esse entendimento, a segunda turma do STJ manteve a negativa do TRF4 para que a União custeasse o transplante intestinal e o tratamento de uma menina de 11 anos em hospital dos Estados Unidos. O ministro relator Marco Aurélio Belize explicou que havia dados técnicos sobre hospitais brasileiros habilitados para o referido transplante. O ministro também ressaltou que a proteção integral assegurada a crianças e adolescentes não afasta a necessidade de observar os critérios técnicos, a organização do SUS e a igualdade na distribuição de recursos, devendo a proteção integral ser harmonizada com a sustentabilidade do sistema e com as escolhas legítimas de política pública.
22: O TST faz audiência pública nesta terça-feira para debater o controle e a limitação do uso de banheiro por empregados durante o trabalho.
21: O assunto diz respeito principalmente a setores específicos como teleatendimento e frigoríficos. Simone Moura.
1: Para muitos trabalhadores, o tempo de trabalho é tão cronometrado que é difícil até ir ao banheiro durante o serviço. Mas essa é uma necessidade básica de qualquer pessoa. Por isso, o assunto virou tema de audiência aqui no TST. O Tribunal Superior do Trabalho quer ouvir trabalhadores, empresários, médicos, para discutir a possibilidade de acordos e convenções coletivas flexibilizarem regras relacionadas ao uso de banheiros em atividades como teleatendimento e frigoríficos. A audiência será realizada às 14h desta terça-feira na sede do TST, com transmissão ao vivo pelo canal do Tribunal no YouTube.
22: Participação dos eleitores é destacada pelo presidente do TSE durante a eleição simulada no Maranhão.
21: O teste reuniu mais de 1000 eleitores e reproduziu as condições de uma eleição real. Vitor Struck.
5: A participação dos eleitores é fundamental para garantir a força e a legitimidade da democracia. A avaliação é do presidente do TSE, ministro Cássio Nunes Marques, que acompanhou uma eleição simulada em Paulino Neves, no Maranhão. A iniciativa, promovida pelo TRE do Maranhão, é acompanhada pelo TSE. Funcionou como um ensaio para as eleições gerais de 2026. A simulação reproduziu as etapas de uma eleição real, desde o primeiro voto até a emissão do boletim de urna no fim do dia. Técnicos e observadores do TSE acompanharam a operação. Segundo o presidente do tribunal, o uso da tecnologia na justiça eleitoral tem como objetivo garantir que a vontade do eleitor seja registrada de forma exata, transparente e segura.
23: A tecnologia, para essa justiça especializada, nunca representou um fim em si mesmo, mas sim o meio pelo qual garantimos que a vontade do eleitor seja registrada de forma exata, transparente e inviolável.
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22: A você uma boa noite.
21: E até amanhã.
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24: Eu sou Paula Groba.
25: E eu sou Ricardo Nakaoka.
24: E estes são os destaques de hoje do Jornal do Senado, que começa agora.
25: Fim da escala 6x1 é defendida em sessão de homenagem ao Tribunal Superior do Trabalho.
24: PEC com mudanças na segurança pública chega ao Senado.
25: Campanha mobiliza familiares de desaparecidos para coleta de DNA.
24: Boa noite.
25: Boa noite.
24: O mundo do trabalho mudou, os desafios também. A inteligência artificial, a automação e as plataformas digitais estão transformando profissões, jornadas e relações entre trabalhadores e empregadores. Em meio a tantas mudanças, velhos problemas permanecem, mas ganham novas formas.
25: Uma sessão especial do Senado celebrou nesta segunda-feira os 80 anos do Tribunal Superior do Trabalho. Durante o evento, parlamentares e representantes da Justiça Trabalhista defenderam o fim da escala 6x1 e o combate à precarização no mercado laboral. A repórter Marcela Diniz traz os detalhes.
4: Em 1946, o então Conselho Nacional do Trabalho passou a integrar oficialmente o Poder Judiciário e a se chamar Tribunal Superior do Trabalho. De lá até hoje, muita coisa mudou nas relações entre patrões e empregados. Terceirização, trabalho intermitente e outros tipos de contrato que não abrangem direitos que eram consagrados em outros tempos, como férias remuneradas e auxílio-doença. A tecnologia também impactou o mundo laboral. Diante dessa realidade, a Justiça do Trabalho precisa compreender os novos cenários e assegurar proteção ao elo mais fraco, o trabalhador. O presidente do TST, ministro Luiz Felipe Vieira de Melo Filho, comentou esse desafio.
6: A inteligência artificial, a automação, a economia digital e o trabalho intermediado por plataformas já fazem parte da realidade de milhões de pessoas. A própria noção de tempo e local de trabalho passa por profundas mudanças. A velha exploração do trabalho assume novas faces e desafia, cotidianamente, o mistério de distribuir justiça social.
4: O senador Paulo Paim, do PT do Rio Grande do Sul, defendeu que o Congresso aprove leis que garantam proteção trabalhista e o direito de viver para além do trabalho.
7: É urgente que o Brasil ponha o fim da escala 6x1 e promova a redução da jornada de trabalho para 40 horas semanais sem redução salarial. Isso é modernizar as relações de trabalho.
4: Ministros do TST já defenderam publicamente a aprovação da proposta de emenda à Constituição que acaba com a escala 6x1 e reduz a jornada máxima para 40 horas semanais. A PEC está na Comissão de Constituição e Justiça do Senado.
24: O Senado analisa o projeto de lei que torna obrigatória a realização do teste do bafômetro ou exames toxicológicos para todos os condutores envolvidos em acidentes de trânsito.
25: A proposta também estabelece que o crime de homicídio culposo ao volante sob efeito de álcool ou drogas seja inafiançável. A reportagem é de Bruno Lourenço.
9: O projeto torna obrigatória a testagem de alcoolemia ou de outras substâncias psicoativas em motoristas envolvidos em sinistros. O autor, senador Fabiano Contarato, do PT do Espírito Santo, que já foi delegado, afirma que a medida busca evitar dúvidas na perícia e agilizar a identificação de casos de embriaguez logo após a ocorrência.
10: O que o projeto faz é que, em estado flagrancial, ele vai ser preso em flagrante. Aí o juiz, na audiência de custódia, é que vai avaliar se ele vai manter a prisão em flagrante ou se ele vai converter a prisão em flagrante preventivo.
9: Além da testagem compulsória, a proposta veda a concessão de fiança nos casos em que o motorista alcoolizado ou drogado causar a morte de outra pessoa. A medida já foi aprovada na Comissão de Segurança Pública.
24: E a segurança pública pode ganhar novas regras diretamente na Constituição. A chamada PEC da Segurança Pública começa a avançar no Senado após ser enviada à Comissão de Constituição e Justiça. Entre outros pontos, a proposta prevê maior integração das ações de segurança entre União, estados e municípios.
25: Com a escolha de um relator, o texto poderá entrar na fase de discussão. Os detalhes com o repórter Herman Kulitz.
11: A chamada PEC da Segurança Pública busca modificar a Constituição com o objetivo de combater com mais rigor o crime organizado, de ampliar a atuação da Polícia Federal, de criar polícias municipais, de aumentar os recursos para a segurança pública e para o sistema penitenciário, além de trazer outras medidas que ajudem no enfrentamento da criminalidade, como destacou o relator da proposta, senador Rogério Carvalho, do PT de Sergipe.
26: Para que a gente possa aprovar definitivamente uma emenda constitucional que defina claramente o financiamento do sistema prisional brasileiro, que a gente possa integrar os órgãos de segurança pública, municipais, estaduais e federal, que a gente possa integrar as inteligências e com isso ter mais financiamento e mais gestão da segurança pública, responsabilizando todos os entes federados e assim garantir ao povo brasileiro direito à segurança, à liberdade de ir e vir.
11: Após análise na comissão, o texto poderá seguir para o plenário do Senado, onde precisará de pelo menos 49 votos favoráveis em 2 turnos para ser aprovada.
24: E familiares de pessoas desaparecidas podem procurar até a próxima sexta-feira pontos de coleta em todo o país para fornecer o material genético.
25: O DNA poderá ser comparado com bancos de dados e auxiliar na identificação e localização de desaparecidos. Repórter Rodrigo Rezende.
8: Até a próxima sexta-feira, 28 de agosto, familiares de pessoas desaparecidas podem entrar em contato com as secretarias de segurança dos 26 estados do país e do Distrito Federal para que profissionais façam a coleta de DNA e outros materiais que permitam o auxílio na busca pelos desaparecidos. A presidente da Comissão de Direitos Humanos do Senado, senadora Damaris Alves, do Republicanos do Distrito Federal, afirma que a situação é urgente.
12: A Comissão de Direitos Humanos tem dado uma atenção especial porque hoje no Brasil nós estamos com mais de 100 mil pessoas desaparecidas. E mais de 55 mil são crianças. Onde estão nossas crianças?
8: A coleta de DNA é indolor e deve ser preferencialmente feita por familiares de primeiro grau da pessoa desaparecida, caso de pai, mãe, filhos ou irmãos. Para mais informações, acesse gov.br/mj.
24: O projeto que transforma em lei o mapa do caminho para zerar o desmatamento e fazer a transição energética no Brasil está em análise nas comissões do Senado.
25: A ideia de mapa do caminho foi apresentada pelo Brasil na COP30 no ano passado em Belém. Repórter César Mendes.
13: O projeto do senador Beto Faro, do PT do Pará, inclui na Política Nacional sobre Mudança do Clima os mapas para uma transição justa à economia de baixo carbono e para o desmatamento zero. Segundo o autor, a medida transforma essas diretrizes em política de Estado e pode servir de referência a outros países em desenvolvimento. O climatologista Carlos Nobre também defende ações de restauração florestal em grande escala.
14: Quatro biomas brasileiros estão na beira do ponto do retorno: Amazônia, Cerrado, Pantanal e Caatinga. É essencial que o Brasil vá nessa linha desses mapas.
13: O mapa do caminho vai permitir um planejamento de longo prazo para o Brasil reduzir suas emissões e combater o desmatamento, alinhado com os compromissos internacionais assumidos no Acordo de Paris.
15: Eleições 2026.
24: O dinheiro é um dos combustíveis das eleições. É ele que ajuda a financiar campanhas, pagar equipes, produzir materiais e levar candidatos até os eleitores. Neste ano, quase 5 bilhões de reais estarão disponíveis para a disputa eleitoral.
25: Mas afinal, de onde vem todo esse dinheiro? E como ele é dividido entre partidos e candidatos? A repórter Patrícia Oliveira explica.
16: O fundo eleitoral é formado por dinheiro público e é destinado apenas para as campanhas em ano de eleições. Em 2026, dos quase 5 bilhões de reais para os 30 partidos registrados no TSE, o PL é que vai ficar com a maior fatia, cerca de 882 milhões de reais. A divisão leva em conta o tamanho das bancadas na Câmara e os votos recebidos pelos partidos na eleição anterior para deputado federal. Também considera a representação no Senado e 2% são divididos igualmente entre todas as legendas. Os partidos definem como distribuir a sua parcela entre os candidatos, como explica o cientista político Rafael Favetti.
17: Os partidos, a rigor, podem usar livremente, tal qual a sua diretoria executiva queira usar na campanha. Porém, os partidos prestam contas à Justiça Eleitoral terminadas as eleições.
16: O eleitor pode acompanhar essa prestação de contas dos partidos pelo site do TSE.
25: Portal E-Cidadania. Apresente sua ideia legislativa, participe de audiências públicas e sabatinas ou opine sobre uma proposta em debate no Senado. Acesse senado.leg.br/e-cidadania. Com a edição de Paula Groba e trabalhos técnicos de João Lira, o Jornal do Senado fica por aqui. Acompanhe agora as notícias da Câmara dos Deputados. Boa noite.
24: Boa noite e até amanhã.
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27: Projeto estimula energia limpa em assentamentos da reforma agrária.
28: Deputados atualizam regulamentação dos profissionais da radiologia.
27: Propostas ampliam controle sanitário sobre suplementos alimentares.
28: Boa noite. Projetos que ampliam o controle sanitário sobre suplementos alimentares estão prontos para serem incluídos na pauta de votações do plenário da Câmara. Saiba mais sobre o assunto na reportagem de José Carlos Oliveira.
0: O deputado Felipe Carreiras, do PSB de Pernambuco, acredita em rápida aprovação de propostas que ampliam o controle sanitário e as punições para fraudes e publicidade enganosa em torno dos suplementos alimentares. Os três projetos de lei foram recomendados pelo grupo de trabalho que ele coordenou na Câmara dos Deputados, já tiveram o regime de urgência aprovado e, portanto, estão prontos para votação no plenário. Além de criminalização e aumento de multa diante de irregularidades, as propostas têm foco em segurança alimentar.
1: Nós temos a grande chance de ter uma legislação moderna, de referência internacional, na medida que nós procuramos enxergar todos os mercados mundiais que comercializam suplemento. A gente pensa uma proibição e uma multa para a rede social que estiver possibilitando esse tipo de propagação indiscriminada, assim como as Big Techs que ofertam no Mercado Livre, no Amazon, na Shopee, esse tipo de produto. Pior do que a suplementação inadequada é a substância falsificada. E está entrando no Brasil, sendo sugerida por esses digital influencers que não têm nem formação médica.
0: Entre 2000 e 2025, 63% dos processos analisados pela Agência Nacional de Vigilância Sanitária foram relacionados a suplementos, envolvendo uso de anabolizantes, manipulação do teor de proteínas e rótulos irregulares. Nas audiências públicas promovidas pelo grupo de trabalho entre outubro do ano passado e março deste ano, técnicos da Anvisa relataram casos de suplemento ômega 3 feito apenas de óleo vegetal com aroma de peixe, whey protein e creatina à base de farinha com saborizante e substâncias tóxicas do agronegócio em laboratório de suplemento alimentar. Felipe Carreiras deverá ser o relator das propostas de controle sanitário dos suplementos alimentares no plenário da Câmara. O deputado lembrou que as audiências no grupo de trabalho ouviram todos os setores envolvidos, desde as empresas até médicos e nutrólogos. Da Rádio Câmara de Brasília, José Carlos Oliveira.
2: Saúde.
27: Baleia Rossi, do MDB de São Paulo, apresentou projeto que estabelece diretrizes para ampliar a atenção à saúde da mulher durante o climatério e a menopausa no SUS. Ele explica que a ideia é qualificar o atendimento, ampliar o diagnóstico e facilitar o acesso a tratamentos.
28: O texto também institui a Semana Nacional de Conscientização sobre o Climatério e a Menopausa, a ser realizada na primeira quinzena de março. O objetivo, segundo Baleia Rossi, é ampliar a informação sobre o tema, reduzir estigmas e fortalecer as ações de educação em saúde.
2: Previdência.
27: Júnior Lourenço, do Maranhão, é favorável ao projeto que regulamenta a aposentadoria especial de agentes comunitários de saúde e de combate às endemias. Para ele, a medida é importante para garantir direitos previdenciários àqueles que atendem diretamente à população.
28: Júnior Lourenço explica que a proposta prevê aposentadoria com integralidade e paridade aos 50 anos para mulheres e aos 52 para homens, após 20 anos de atividade. O texto também estabelece regras para quem tem tempo de serviço em outras funções.
2: Trabalho.
27: Projeto de Rodrigo Valadares, do PL de Sergipe, cria uma modalidade de aprendizagem voltada a jovens egressos do serviço militar obrigatório. O texto permite que empresas de segurança privada substituam a cota de aprendizes pela concessão de bolsas preparatórias a esses jovens.
28: Rodrigo Valadares explica que o projeto reduz para 19 anos a idade mínima para a atuação como vigilante de quem comprovar a prestação do serviço militar e dispensa. Para ele, a medida amplia a inserção de ex-militares no mercado de trabalho e reduz a vulnerabilidade desses jovens.
2: Votação.
27: O projeto que amplia o reconhecimento de profissionais da radiologia foi alterado na Câmara e retorna ao Senado para análise das modificações. Saiba mais com a repórter Sofia Peçanha.
3: A Comissão de Constituição e Justiça aprovou o projeto que atualiza a regulamentação das profissões de técnico e tecnólogo em radiologia e de bacharel em ciências radiológicas. A proposta, já aprovada pelo Senado, altera a lei que regula o exercício das profissões da área desde 1985. Entre as mudanças está o reconhecimento formal das categorias de bacharel, tecnólogo e técnico em radiologia, além da ampliação das áreas de atuação profissional. O texto busca adequar a legislação às novas tecnologias utilizadas em exames e tratamentos de saúde, além de atividades industriais e de segurança que utilizam radiação. O projeto já havia sido aprovado pela Comissão de Saúde. Na reunião, o relator, o deputado Ricardo Silva, do PSD de São Paulo, destacou a importância desses profissionais para o funcionamento dos serviços de saúde.
5: Eles buscam beneficiar os profissionais técnicos em radiologia, os quais têm atuação relevante nos serviços de saúde, principalmente na produção de exames radiológicos indispensáveis ao diagnóstico de patologias.
3: Além de atualizar as regras para o exercício da profissão, o texto determina quem pode obter registro nos conselhos regionais de técnicos em radiologia, estabelece regras para a supervisão das técnicas radiológicas e reforça exigências relacionadas à proteção radiológica e à segurança dos trabalhadores e usuários dos serviços. Na prática, a proposta busca dar mais segurança jurídica aos profissionais ao definir quem pode atuar em cada atividade e quais são as responsabilidades de cada função. Durante a votação na Comissão de Constituição e Justiça, a deputada Érica Cocai, do PT do Distrito Federal, defendeu a proposta, afirmando que uma das principais mudanças é o reconhecimento dos tecnólogos em radiologia na legislação.
6: E por fim dizer que nós temos uma legislação que é uma legislação antiga, que não previa o tecnólogo, e tecnólogo agora vai poder fazer concurso público. Tecnólogo vai poder adentrar na saúde como tecnólogo. Portanto, é um reconhecimento.
3: Como a proposta que atualiza a regulamentação dos profissionais das técnicas radiológicas sofreu alterações durante sua análise na Câmara, ela retorna agora ao Senado para análise dessas modificações. Da Rádio Câmara de Brasília, Sofia Peçanha.
2: Desenvolvimento Regional.
28: O grupo do PL do Rio Grande do Sul defende a criação de um regime excepcional para agilizar obras e compras em estados e municípios atingidos por calamidades climáticas. A medida flexibiliza regras de licitação e reduz prazos para acelerar a reconstrução da infraestrutura pública.
27: O projeto também permite contratações simplificadas para obras de prevenção, como drenagem, contenção de encostas e sistemas de alerta. Zucco explica que a intenção é reduzir a burocracia sem abrir mão da transparência e da fiscalização dos recursos públicos.
2: Meio Ambiente.
28: Mário Negromonte Júnior, do PSB, pede que a Comissão de Finanças e Tributação realize uma audiência pública para discutir os impactos econômicos, fiscais e patrimoniais da atuação do ICMBio e das unidades de conservação federais em Una, no sul da Bahia.
27: Segundo Mário Negromonte Júnior, as restrições ambientais afetam atividades agropecuárias, investimentos, acesso ao crédito e a arrecadação do município. Ele defende o debate para conciliar a preservação ambiental com segurança jurídica dos proprietários e o desenvolvimento da região.
2: Transportes.
28: A Câmara aprovou e encaminhou para análise do Senado o projeto que prorroga até 2032 a dispensa do adicional ao frete para a renovação da marinha mercante em transportes com origem ou destino nas regiões Norte e Nordeste. André Abidon, do PP do Amapá, observa que a cobrança pode representar de 8% a 40% do valor do frete.
27: De acordo com André Abdon, a prorrogação ajuda a reduzir os custos de transporte e dá mais segurança para empresas planejarem investimentos nas duas regiões. O benefício vale para a navegação entre portos brasileiros e para o transporte por rios e lagos.
2: Economia.
28: Afonso Florenci, do PT da Bahia, assina projeto que cria a Lei de Proteção da Soberania Econômica Nacional contra sanções estrangeiras. A proposta proíbe que sanções unilaterais impostas por outros países produzam efeitos no Brasil.
27: De acordo com Afonso Florenci, a medida protege a autonomia do país e impede o encerramento injustificado de contas bancárias e contratos por exigências externas. O deputado sustenta que o objetivo é proteger a economia e a legislação de interferências estrangeiras.
28: A proposta de emenda à Constituição que amplia a imunidade tributária de organizações religiosas foi aprovada na Câmara. Gabriel Mota, do União de Roraima, explica que o texto também impede a cobrança de impostos na aquisição de bens e serviços necessários ao funcionamento das instituições.
27: Gabriel Mota avalia que a mudança dá mais segurança jurídica à aplicação do benefício tributário. A proposta se estende a creches, asilos, orfanatos, monastérios, seminários e comunidades terapêuticas sem fins lucrativos geridas por essas organizações.
2: Agricultura.
28: Uma comissão aprovou o projeto que institui incentivos à geração de energia limpa em assentamentos da reforma agrária. A repórter Maria Neves tem mais detalhes.
4: A Comissão de Minas e Energia da Câmara aprovou o projeto do deputado Mercinho Lucena, do PSD da Paraíba, que cria incentivos para a geração de energia elétrica de fontes renováveis em áreas da União destinadas à reforma agrária. Pelo texto, poderão se beneficiar da lei pessoas físicas ou jurídicas organizadas em cooperativas e associações que representem assentados. Para viabilizar a geração de energia limpa nos assentamentos, a proposta assegura acesso prioritário a linhas de financiamento em bancos públicos e prioridade no licenciamento de obras de rede elétrica. O projeto também permite que o excedente de energia de microgeração e de minigeração distribuída seja adquirido por distribuidoras ou órgãos públicos. De acordo com o relator, deputado Júlio Lopes, do PP do Rio de Janeiro, o projeto cria a possibilidade para que cerca de 1 milhão de famílias acessem novas fontes de renda por meio da comercialização de excedentes energéticos. Na opinião do parlamentar, ao permitir que essas famílias instalem e operem usinas de energia limpa, o projeto cria um ambiente de negócios favorável ao cooperativismo e ao associativismo rural.
7: É um projeto que tem um mérito muito especial de dar àquelas pessoas que estão em áreas destinadas à reforma agrária, portanto, pessoas que não têm propriedade, que não têm terra, que não têm outras possibilidades de desenvolverem projetos de energia e, a partir desses projetos, terem uma capitalização, terem uma renda. E eu entendi que isso será de grande valia para a capitalização dessas áreas mais pobres do Brasil, ajudando essas populações menos assistidas.
4: O projeto, que cria incentivos para a geração de energia renovável em assentamentos da reforma agrária, ainda será analisado pelas comissões de Agricultura, de Finanças e Tributação e de Constituição e Justiça. Da Rádio Câmara de Brasília, Maria Neves.
10: Marcelo Moraes, do PL do Rio Grande do Sul, é favorável ao projeto que atualiza as regras do crédito fundiário para a compra de imóveis rurais. Segundo o deputado, a proposta torna a política de acesso à terra mais justa ao considerar as diferenças de preços entre as regiões do país.
28: Marcelo Moraes afirma que os limites atuais estão defasados e dificultam o acesso de agricultores familiares ao programa. Para ele, a medida fortalece o crédito fundiário, amplia a inclusão produtiva e contribui para o desenvolvimento regional e a segurança alimentar.
15: Esporte.
10: Arthur Oliveira Maia, do União da Bahia, é autor da proposta que proíbe a publicidade, a propaganda e o patrocínio de apostas de cota fixa, as chamadas bets, em todo o país. O projeto ainda veda a contratação de influenciadores, atletas e celebridades para divulgar as apostas.
28: O texto proíbe também o patrocínio de eventos e a utilização de marcas de bets em estádios, arenas e outras instalações. Arthur Oliveira Maia acrescenta que 20% da área de exposição das plataformas de apostas deve ser destinada a alerta sobre os riscos do jogo.
15: Ciência e tecnologia.
10: Fernanda Coelho Filho, do União de Pernambuco, solicita a criação da Frente Parlamentar em Defesa do Programa Espacial Brasileiro. O deputado entende que o colegiado pode colaborar com a formulação de políticas públicas voltadas para o setor espacial e de inovação tecnológica.
28: Fernando Coelho Filho afirma que a iniciativa visa fortalecer a soberania nacional com o desenvolvimento de programas em telecomunicações e monitoramento climático e territorial. Ele argumenta que a frente vai atuar para garantir recursos orçamentários para o setor.
10: Antônio Doido, do MDB do Pará, celebra a aprovação na Câmara de projeto que impede o bloqueio de recursos do Fundo de Universalização dos Serviços de Telecomunicações. Ele ressalta a importância do FUST no financiamento de ações para ampliar o acesso à internet no país.
28: Antônio Doido avalia que a medida pode assegurar mais recursos para levar internet de qualidade a escolas públicas, áreas rurais e comunidades que ainda não têm atendimento adequado. O texto também prevê mais investimentos para a infraestrutura das próprias operadoras.
27: Juscelino Filho, do Maranhão, é favorável ao projeto que estabelece novas regras para o compartilhamento de postes de energia elétrica por empresas de telecomunicações. A proposta busca ampliar a organização das redes e garantir acesso isonômico à infraestrutura.
28: O texto atribui à ANEEL e à Anatel a definição das regras técnicas e econômicas do compartilhamento e prevê prazo de 5 anos para regularizar ocupações irregulares. A proposta, que tem o apoio de Juscelino Filho, também incentiva a modernização da infraestrutura.
9: Segurança Pública.
27: Mário Frias, do PL de São Paulo, defende ampliar o prazo da prisão temporária em investigações de organizações criminosas e associações criminosas de alta complexidade. A medida vale para casos que dependam de provas como quebras de sigilo e análise de dados digitais.
28: Pela proposta, a prisão temporária poderá durar até 40 dias, com possibilidade de prorrogação por igual período, mediante decisão judicial fundamentada. Segundo Mário Frias, o texto também estabelece prazo de 30 dias para o Ministério Público se manifestar após a conclusão do inquérito.
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9: Justiça.
27: Felipe Francischini, do Podemos, do Paraná, quer reforçar a proteção patrimonial da mulher na dissolução do casamento ou da união estável. Ele defende que medidas de bloqueio e proteção de bens não poderão atingir imóveis ou outros bens dados como garantia em financiamentos.
28: Felipe Francischini afirma que a medida evita que bens que ainda pertencem juridicamente ao banco ou a outro credor sejam incluídos na proteção patrimonial. Segundo o deputado, a intenção é assegurar que as medidas incidam apenas sobre bens efetivamente disponíveis.
9: Últimas notícias.
27: O jornal Câmara dos Deputados irá a Salvador nesta sexta-feira para mais uma gravação itinerante da Voz do Brasil nos estúdios de emissoras da Rede Câmara de Rádio.
28: Lado a lado, um âncora da Rádio Câmara de Brasília e um âncora da emissora local vão apresentar as principais notícias do dia. O programa, gravado em Salvador, irá ao ar na próxima segunda, dia 31.
27: Termina agora o jornal Câmara dos Deputados, produzido pela Rádio Câmara, com trabalhos técnicos de Everson Urani e apresentação de Márcio Aquiles Sardi e Val Monteiro. Boa noite.
28: Uma ótima noite. Você fica agora com o Minuto do TCU.
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9: 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Você ouviu a Voz do Brasil. 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
4: 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E a hora certa.
5: 8:01.
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7: Boa noite.

0: feliz.
1: Salva de palmas pra Lucas
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3: 8:24.
4: Boa noite.

0: boa noite.
1: Galera toda aqui hoje, o que a gente sempre diz é o seguinte: é que fazer sucesso é muito difícil. Permanecer fazendo sucesso é mais difícil ainda. Hoje aqui, nesse DVD, a gente está fazendo 19 anos de carreira já. E uma coisa que o nosso pai dizia, a gente sempre guardou no coração: se a gente for sucesso um dia, ele fez a gente prometer que nunca, jamais deixaria de ser humilde acima de qualquer coisa. Nem dormindo consigo te esquecer. Vamos fazê-la. Eu, o meu parceiro irmão Jean, que eu amo demais da conta, e vocês que são a parte mais importante desse show. Sim. Não me...

0: noite.
1: Uma das pessoas mais importantes na carreira de Felipe Falcão pariu essa dupla que canta para o Brasil, Fátima Leão.

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3: 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E a hora certa.
1: 8:59.
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4: Boa noite.